Agradecendo a sintonia, chega junto comigo nas redes sociais, arroba programa underline mixtape e também arroba nitrodi, arroba nitrodi. Vamos começar com aquele grande clássico dos anos 2000 pra pista? Vamos nessa então, esse é o programa Mixtape e a gente vai de som. Mix.

0: Vamos que vamos, você segue comigo aqui no programa Mixtape, na melhor vibe do rádio, na Atlântida. Vou seguir de som por aqui e convido pra chegarem junto com a gente nas redes sociais, @NitroDi, também @programa_mixtape. Vamos de som!
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1: Vamos que vamos, esse é o programa Mixtape aqui na Rede Atlântida. Vou seguir de som antes, quero avisar o pessoal, próxima atração da Boom Rap, que acontece no dia 8 de agosto, é o Síntese. Também vai marcar a volta do Bailinho 2000 em Porto Alegre.

0: Vai ser o after do show do Síntese, então anota aí. Dia 8 de agosto, Síntese no Bar Opinião, festa Boom Rap. E depois tem o after do Bailinho 2000. Comigo, DJ Milkshake também, DJ Buiu Rodrigues. Tá tudo ali no Simpla, certo? É isso, rapaziada. Segue a gente ali no Instagram pra saber um pouco mais. Arroba Boom Rap Poa, arroba Bailinho 2000. E chega junto comigo, arroba Nitrodi e arroba Programa Underline Mixtape. Vamos de som!
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0: Vamos que vamos, você segue comigo aqui no programa Mixtape, na melhor vibe do rádio, na Atlântida. Vou seguir de som por aqui e convido pra chegarem junto com a gente nas redes sociais, arroba NitroD, NitroDI, também arroba programa _ Mixtape.
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programa Mixtape aqui com vocês, mais um sábado especial. Sempre às 21 horas, programa Mixtape, rolando o melhor da trilha sonora do hip hop comigo, Nitro D. Agradecer de coração o pessoal que está sempre na sintonia, ajudando a divulgar o programa Mixtape, chegando junto nas redes sociais, @programa_mixtape ali no Instagram. E chega comigo também, @NitroDi. No domingo temos a reprise às 21 horas. Sábado que vem tô aí com mais um programa Mixtape inédito, contando com a audiência de vocês. Então é isso, até sábado que vem.

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8: Oi, Rafael Gomes,
7: tá,
8: tudo bem?
7: Tá sumida, desapareceu.
8: Pois é, tô trabalhando, né?
7: É.
8: Tive que lembrar que eu sou do jornalismo, né? Não do entretenimento. É. E aí a coisa tá complicada, assim, mas tudo certo. Feliz aniversário.
7: Muito obrigado. Yay. Muito obrigado. 35.
8: Ah, que delícia, os 35 anos são maravilhosos.
7: Ah, nossa, uau, que diferença que deve fazer.
8: Ah, ué,
7: tu
8: eu
7: tem
8: aqui,
7: 38?
8: 38.
7: Então.
8: Não, me respeita.
7: Ah, ah. Cara, que me respeita? Para com isso, sai de catar. Me respeita.
8: Não, eu acho 35 uma idade chique, assim, sabe?
7: Chique? Por que chique?
8: Ai, sei lá, eu quando eu fiz 35, o que eu tava fazendo? Tava me mudando pra cá, assim, foi isso, né? Não sei, já tô confusa, não sei. Não, muitas coisas aconteceram na minha vida com 35 anos, foi muito legal. Realmente, acho que é um negócio assim, porque uma coisa é que você tem 30, você ainda não tá muito preparado pra vida, assim. E aí quando você tem 35, fica um negócio assim, não, agora eu tenho 35 anos, sabe?
7: Cara, essa tese não faz nenhum sentido, mas então o tema é sobre 35 anos,
8: tá.
7: Eu quero ver... Porque já que eu cheguei nesta idade e tu vai me apresentar essa idade, eu quero entender quais são os clichês de quem tem 35 anos.
8: Ah, eu acho que tem os clichês da ressaca que vira dengue,
7: tá.
8: Assim, que todo mundo fala, ai, depois dos 30, não sei o quê. Mentira, dos 30 aos 35 eu não senti a ressaca. Dos 35 em diante, fudeu.
7: Putz, mas sabe que semana passada, sim, eu passei um dia muito cansado, todo mundo na rádio, eu não tava de ressaca, mas eu fui dormir tarde.
8: Sim, exato. Exato, não
7: assim,
8: existe
7: mais. Eu dormi, era quase essa... duas.
8: Imagina,
7: e acordei
8: duas da manhã.
7: Sete, 6:30, 7.
8: Não vai acontecer.
7: Eu passei o dia destruído.
8: Aham.
7: Uhum. Aí ficou todo mundo me olhando, dizendo assim, meu, o que que hoje? Tu bebeu, tu não sei o que? Eu falei, cara, eu só dormi tarde.
8: É, não, acontece, exatamente, esse é o problema. Depois

0: 35 parece que vira um negócio assim, uma chave genética, sei lá o que que é, que de repente você não consegue mais ficar na rua, na resenha até 3 horas da manhã. E aí, porque o teu cérebro vai acordar cedo de qualquer forma, assim, sabe? Então fica desse jeito, daí tu fica o resto do dia tipo assim, meu Deus, por que que eu não fui dormir às 10 horas da noite? Por que que eu não fui, sabe? Acontece isso.
1: Boa.
0: Tá vendo? E nós aqui de madrugada trabalhando.
1: Chegou
0: tá
1: a me dar sono.
0: É.
1: Chegou a me dar sono.
0: Tô te dando sono, Rafael?
1: Não, mas sabe, eu tenho isso. Se a pessoa começa a falar muito sobre uma coisa, eu tenho vontade daquela coisa. Eu sou altamente influenciável. Altamente influenciável.
0: Entendi.
1: A pessoa começa a falar.
0: Se eu ficar falando, então, ai, mousse de maracujá, mousse, nossa, mousse de maracujá.
1: Salivei.
0: É muito bom.
1: Oh.

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1: Dois gordos e um aniversário de 35 anos, dois gordos à madrugada, ao vivo, pra toda a Rede Atlântida. Tá, Larissa Guerra. Quem era a Larissa Guerra com 35 anos?
2: Eu era comunicadora da Atlântida Blumenau.
1: Tá.
2: Casada, com 35 anos. É, acho que é isso, né? Porque eu mudei pra cá, quando é que foi mesmo? 2024? 2024, eu tinha 36, tá certo. Eu era casada, eu morava lá em Pomerode, eu tinha dois cachorros, eu fazia pole dance, fazia natação, fazia várias coisas, assim. Eu fui passar meu aniversário em Buenos Aires, com 35 anos. Foi a última grande viagem internacional que eu fiz, assim. Depois eu fui pro Uruguai só. É, que mais, assim? Ah, um negócio que eu acho chique, assim, de que eu lembro que eu passei a adotar, assim, quando eu fiz 35 anos, é tipo assim, não ter mais que dar explicação da minha vida, assim, sabe? Foi um ano, assim, de muitas revelações, de muita... de uma liberdade, assim, de tipo... Ah, mas você vai fazer isso? Vou. Vou fazer por quê? Porque eu quero, não preciso explicar pra
1: ninguém. Eu acho que 35 anos é uma boa idade pra, tipo assim...
2: Com 30, parece que você ainda tem que dar umas explicações. Com 35, eu passei a usar a expressão... Ah, meu filho tem 35 anos, sabe? Vê se eu tenho que ficar explicando, não sei o quê. Eu mesmo me sustento, eu trabalho, eu faço minhas coisas, não sei o quê. E aí eu adotei isso pra vida a partir dos 35.
1: É uma boa tese. Tá. É uma boa tese. A satisfação.
2: É.
1: É o ano que tu para de dar satisfação pros outros.
2: Exato. E é o ano que tu passa a bancar as tuas decisões, assim.
1: Não, e eu acho que 35. Se você tem 35 anos e tá ouvindo e namora com seus pais.
2: Temos um problema.
1: É o, não, não. Eu acho que é o último ano. Aproveita. 36, tu já tá mais perto de 40.
2: Assim, eu sei que tem gente que depois volta a morar com os pais e tal, mas é que eu, né, como sou a pessoa que saiu de casa com 18 anos, eu acho um pouco estranho, assim. Mas, ok, tem gente que se dá super bem e funciona.
1: Eu acho estranho também.
2: É.
1: Eu brinco com a minha mãe fica chateadíssima com essa frase. Mas eu digo, mãe, olha só, tem que ter dado tudo muito errado na minha vida pra gente voltar a morar.
2: Nossa, eu também falo isso pra minha mãe com
1: tranquilidade. Mas numa boa, mas
2: assim,
1: no sentido, não de que ela seja uma pessoa ruim, pelo contrário, ela é uma ótima
2: não,
1: pessoa.
2: Não, é porque
1: mas no sentido de independência, no sentido de vida, assim, sabe?
2: Sim.
1: No sentido do que eu quero pra minha vida.
2: Aham,
1: uhum, concordo. Aí ela me diz, ah, eu vou ter sempre um quartinho pra ti, eu pensando assim, não preciso.
2: Eu nem tenho mais na minha casa. Que daí você vê exatamente quem é a filha preferida na casa da minha mãe, assim. Ah. Que a minha irmã tem o quarto dela. Minha irmã tem o quarto dela, todo montadinho, todo não sei o quê. O meu quarto lá em Lages é tipo, é o quarto da bagunça, assim, sabe? Que a minha mãe atulha de coisa, entulha de coisa o ano inteiro. E aí, quando eu vou pra lá, ela, ai, deixa eu arrumar aqui teu quarto. Ai, nem consegui fazer nada, não sei o quê. Por muito tempo, era tipo um colchão, assim, que eu tinha.
1: Tá, mas
2: sabe?
1: A tua irmã deve ir muito mais lá do que tu.
2: Sim, ela vai.
1: É, pô.
2: Não, mas ela é a preferida. Eu tô tranquila
1: tá
2: quanto
1: tudo
2: a isso.
1: Certo, né?
2: É.
1: Todo pai tem um filho favorito.
2: Sim.
1: Uhum. Nenhum pai admite, mas todo filho sabe quem é o favorito.
2: Claro, claro.
1: Eu não sou o favorito da minha mãe.
2: Não.
1: Eu sou filho único.
2: É.
1: Ah, que mais de clichês de 35? Então, 35 anos, se você mora com seu pai, é o último ano. Tipo assim, ó, 35 anos é o limite do limite, assim, de tipo, cara, tá, mas agora vai. 36, meu, já tem quase 40. Vai te fuder, vai a merda, meu. É o limite, assim, de tudo. Que mais, 35 anos? 35 anos, tu... É, eu acho que tu tá chegando muito perto do teu limite de definir carreira.
2: Sim, ou de mudar de carreira,
1: é
2: né?
1: Isso. É. Não, mas também definir nesse sentido. Porque 35 anos tu já pode ter feito uma carreira.
2: Eu já tinha mudado duas vezes de carreira.
1: Eu mudei de carreira também.

0: carreira com 30, 31.
1: É, mas é que eu acho que hoje em dia, como a gente não vai se aposentar, a gente vai trabalhar até morrer, é, eu acho que é perfeitamente normal ir mudando de carreira a cada 5, 6 anos, é. Assim, sabe? Isso aí é ok.
0: É. Não, eu percebo às vezes que eu, nos meus 35 anos, eu ter quase 15 anos de contribuição em INSS é tipo assim, eu sou um diferencial, sabe?
1: Não.
0: Eu sou...
1: Trabalhador brasileiro, né? Que orgulho do proletário.
0: Eu
1: assim.
0: Sou.
1: Parabéns.
0: Porra, eu sou um velho, sabe? Uhum. Ninguém mais tem isso.
1: É uma
0: Ninguém
1: loucura.
0: Tem isso. Eu comecei a contribuir, acho que com 22.
1: Ah, eu acho que foi um pouco antes. Trabalhei na livraria com 19. É.
0: Tá, mas aí tu teve o teu.
1: Mas eu contribuía.
0: Contribuía. Mesmo tendo restaurante? Uhum. Que
1: claro,
0: mulher,
1: quero me aposentar, né?
0: Ué, vai saber.
1: Que eu mulher. Continuei contribuindo.
0: O que mais? FGTS já mexeu?
1: Sim, eu comprei meu apartamento com FGTS, né?
0: Olha aí, viu?
1: Que também é outra coisa que te torna muito adulto, assim.
0: Deixa eu ver quanto eu tenho no meu FGTS, eu nunca...
1: Ah, pra saber se tu pode ser demitido, né? Eu já fiz muito isso na vida.
0: Sério?
1: Né? Nossa, meu Deus, eu sempre fazia isso, assim, de tipo... Tá, quanto é que eu tenho aqui que se eu for mandado embora, o que que eu vou tirar, assim,
0: que são,
1: sabe?
0: Preocupações dos 35 anos, né?
1: Sim, são preocupações, que, tipo, assim, exato.
0: Antes, tu não tem essa preocupação.
1: Mas sabe uma coisa boa também que eu fiz com 35 anos? Eu fiz um ensaio sensual com 35 anos.
0: Fiz um ensaio sensual com 35 anos?
1: Aham, foi uma época... Ah, porque me convidaram, eu fiz.
0: Te convidaram?
1: Aham.
0: Tá,
1: e aí foi legal, gostei da experiência. Acho
0: eu quero mais detalhes.
1: Acho que você poderia fazer também, já que você tá com 35
0: eu
1: agora.
0: Ah, eu faço ensaio sensual. Ah, claro, vai funcionar bastante.
1: É, vai, free your body, assim, tipo uma coisa bem livre, sabe?
0: Não, acho que não me sentiria confortável.
1: Ah.
0: Eu não me acho muito, muito bonito pelado, assim, com todo respeito. Assim,
1: tá,
0: não,
1: entendi.
0: Não é a minha.
1: Ah, mas eu acho que é nessa pegada, assim, de experimentar coisas, de se libertar, de fazer umas coisas novas, ousadas, sabe? Eu acho que você deveria tentar.
0: Como é que foi fazer o ensaio sensual, Larissa?
1: Foi muito divertido.
0: Quem é que fotografou?
1: Uma fotógrafa amiga minha.
0: Uma amiga tua, e ela te convidou?
1: Aham, ela me convidou e falou, vem aí. Aí eu fui.
0: Eu acho isso muito doido de como... A mulher, ela tem essa liberdade de se mostrar pelada pra amiga, né?
1: Ah, total. Inclusive, falamos sobre isso no último episódio do Donas da Porra Toda.
0: Sério?
1: Aham. Era sobre ficar pelada.
0: Que momento.
1: E aí, a gente comentou sobre isso, assim, tipo, zero questões em ficar pelada na frente de outra amiga, assim.
0: Já viu todas as suas amigas peladas?
1: Quase todas, provavelmente.
0: Quem é que falta? Vamos descobrir quem é que falta.

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1: Atlântida, melhor vibe do FM, dois gordos e uma madrugada. E hoje estamos nessa edição comemorativa de aniversário de Rafael Gomes. 35
2: não,
1: aninhos
2: não meu,
1: de magia
2: meu.
1: E sedução.
2: Meu Deus do céu.
1: É que eu amo aniversário, né? Então eu fico muito empolgada pelo
2: também,
1: aniversário dos outros.
2: Pois é,
1: assim.
2: Esse ano eu que não tô empolgado, sabe?
1: Sinto
2: eu tô,
1: muito.
2: Eu tô meio deprê esse ano, mas vamos lá, vai dar tudo certo. Yes. Tá, o que mais eu quero... Eu tava sem ideias. Já sei o que eu vou fazer. Eu tava sem ideias de como comemorar meu aniversário, tá?
1: Tá.
2: Aí as pessoas me mandaram ideias.
1: Eu vi. Boa.
2: Eu vou te ler,
1: então, tá?
2: Pra tu me ajudar a decidir.
1: Tá bom.
2: O que pode ser a
1: Eu ia
2: ideia.
1: Dizer, vamos na cara de mal, mas você já foi, né?
2: Já
1: recentemente.
2: Fui.
1: E eu
2: fui.
1: Não fui convidada, tá, audiência? Puts, ele tá ainda me devendo
2: é
1: ainda
2: verdade,
1: na cara
2: eu tô
1: de
2: devendo.
1: Mal.
2: Tu tem toda a razão. Eu fui porque as minhas primas do interior estão em Porto Alegre. Então eu tô fazendo muitas coisas, inclusive elas são motivo do meu cansaço. Eu tô fazendo muitas coisas que eu não faria por causa delas.
1: Sim.
2: Porque
1: sim.
2: Elas
1: é
2: moram
1: o rolê
2: em Pinheiro
1: de parente
2: Machado.
1: Visitando.
2: Exatamente. Então era um rolê de parente visitando. Então eu levei elas lá. Inclusive, elas vão levar num show de trap.
1: Eu pagaria pra ver isso, tá?
2: Pois é. E aí eu tipo assim, eu olhei
1: show
2: assim.
1: De quem?
2: Do Diniz.
1: Ah, não sei quem é também.
2: Óbvio. Que eu cheguei pro
1: Mas
2: Vini
1: eu adorei.
2: Moura, eu cheguei pro Vini Moura e falei, velho, eu fui contar pra ele nesse show aqui. Aí o Vini Moura, que é o comunicador mais jovem da Rede Atlântida, disse, vai, você é muito de jovem.
1: Ai, tá? Muito bom.
2: Então é nesse nível, assim, que eu tô aberto a novas experiências, tá?
1: Tá.
2: Aí eu joguei que eu tava sem ideias do que fazer e pedi, olha, e as pessoas engajaram bastante.
1: Várias, ai, amei, tá? Vai,

0: Vai, começa.
1: Olha aqui, ó, a primeira disse: desejar antes de soprar as velhinhas que o Alessandro Barcelos, presidente do Inter, peça pra sair.
0: Tá.
1: Tá. Me mandaram ir pra noite fazer festa.
0: Gosto, mas tu vai. Não. Ou é hoje o trap? Eu não sei, tô perdida nos
1: dias.
0: Mas
1: não é fazer festa, né? Eu vou... Eu diria que eu vou viver uma experiência sociológica,
0: tá,
1: assim, sabe?
0: Ai, por favor, você me manda relatos depois, quero saber.
1: Manda, tá. Me mandaram fazer uma festa do Pokémon. Eu não vejo a hora da minha filha gostar de Pokémon.
0: Boa,
1: pra eu poder agradar minha criança interior.
0: Uh-huh.
1: A minha filha não sabe, mas ela vai ter uma festa temática,
0: tá,
1: do Pokémon.
0: Ah, entendi.
1: Que é pra realizar o meu sonho.
0: Gostei.
1: Sabe? Então,
0: boa.
1: Provavelmente vai ser um dos 3 ou dos 4 anos.
0: Tá.
1: Que aí ela não vai ter muita opinião ainda.
0: Boa.
1: Tá? Festa fantasia nos 80 e 90 já me irritei.
0: Ah, dá um trabalho.
1: Ah, é. Trabalheira. E tipo assim, aí tu pedir pras pessoas se fantasiar.
0: É.
1: Ah, não, realmente não. Isso aqui é muito louco. Olha a loucura, tá? Postei esses tempos um vídeo contando uma lenda da minha família de que eu seria bisneto de um cangaceiro do Lampião.
0: Ah, tô ligado, eu vi.
1: Tá? Um cara leu e foi atrás da minha árvore genealógica, só com os dados públicos. E ele fez.
0: Que medo.
1: E, por incrível que pareça, é uma lenda, mas com um fortíssimo fundo de verdade.
0: Olha só.
1: Ele leu aqui, ó, que ele falou, velho, ó, olha, ele mandou um mega relato, ele é muito bom. Eu queria saber o nome dele pra mandar o nome, mas ele tem...
0: Tá, mas qual é a sugestão pro teu aniversário que tem a ver com
1: que
0: isso?
1: Que ele fez um PPT da árvore, é que esse é o trabalho dele. Esse é o trabalho dele, tá? Ele trabalha com isso.
0: Aham.
1: Uhum. Cadê?
0: Entendi.
1: Cadê? Primeiro ele me mandou, meu, te passaram um cachorro. Teu bisavô era não sei quem, casado não sei quem. Aí ele começou a pesquisar. Aí ele daqui a pouco voltou. Cara, por incrível que pareça, tua família é citada no livro Octacilíada, uma odisseia do norte de Minas. Aí começou a me mandar um monte de coisa. Teu bisavô apoiava o coronel Levi. Então, teu bisavô e trisavô eram muito relevantes para a história do Brasil. E eu achando que tu era um pelo duro. Tem toda uma treta política na história do teu bisavô. Porque ele desgostava do governo Vargas, foi perseguido e morto.
0: Olha,
1: tua
0: só.
1: Bisavó processa o Estado e é indenizada. Porra, tu caiu pra cima, que baita história. Tem um monte de cliente que vem achando que é italiano e o cara é mais italiano que...
0: Muito
1: achando
0: bom.
1: Que é mais italiano que quem nasce em Nápoles. Tu pega a genealogia do cara, não tem um italiano. Tu saiu do Lampião pra uma família que veio assumir títulos no Brasil em 1700.
0: Tá vendo?
1: Tem relevância política na Bahia e em Minas Gerais. Parabéns.
0: Pra hoje tá aqui vendo quanto é que tem saldo de FGTS,
1: é,
0: né?
1: E aí ele fez um PPT e nós vamos fazer um Reels sobre a árvore genealógica.
0: Que legal,
1: então ele me mandou, eu tenho que ler, tá?
0: Massa.
1: O que mais? Outro cara mandou eu na pizzaria, eu já fui na pizzaria essa semana.
0: Tá.
1: Outro cara mandou, e esse aqui eu fiquei bem, bem triste, tá? Primeiro ele mandou correr 35 minutos, porque 35 quilômetros é muito pra ti. Sushi de esteira, gostei muito, mas não sei onde tem sushi de esteira em Porto Alegre.
0: Também não sei.
1: Já comeu sushi de esteira?
0: Já.
1: É muito chique, né?
0: É muito...
1: Eu fui uma vez só.
0: É, também.
1: E no que eu
0: Muitos
1: fui, fechou.
0: Atrás.
1: Me mandaram ir para Gramado. Não, definitivamente não. Só pra ter noção.
0: Acho que tu não tá na vibe, né?
1: Eu fui ano passado, porque a minha filha era pequena, tá? Mas não, Gramado não é,
0: entendi,
1: não é minha.
0: Mas a galera foi umas opções muito tranquilas, assim.
1: Muito. Ir a 35 bares diferentes, gostei.
0: É, isso aí é legal.
1: Meu Deus, só vi uma mensagem aqui agora. Eu respondi isso aqui. Tenso. Bem tenso. Não me respondeu. Eu respondi. Eu não, nem lembrava. Rezar pelo Inter. Só me pego na estrada de chão. Só. Nunca vi isso aqui. Casa de swing. Me mandaram ir numa casa de swing.
0: Tá bem.
1: O que tu acha disso, Larissa?
0: Ah, eu acho que é isso, né? Às vezes com 35 anos você pode ser ousado na vida.
1: É mesmo?
0: É.
1: Já foi numa casa de swing?
0: Não.
1: Começar a conhecer a filosofia tântrica. Isso eu tive curiosidade já uma época na minha vida.
0: Entendi. Ah, isso é chique também.
1: É chique? Massagem tântrica é
0: não,
1: chique,
0: uma
1: né?
0: Coisa é tilelê.
1: O que é tilelê?
0: meio hippie. Ai, vamos lá.
1: Que mais?
0: Mas se conectar ao seu

0: ficaram horas ali. Interessante, né? Interessante. Porque tem uns caras que não duram 5 minutos, então pode ser que ajude, assim.
1: Interessante.
0: Tá.
1: Que mais? Pagar a carne, os amigos xarope sempre. Beto Carreiro.
0: Não, eu fui, meio longe.
1: Eu fui nos 32, eu fui no Beto Carreiro.
0: Massa.
1: Não, nos 31.
0: Massa, eu fui ano passado também.
1: Que mais? Acho que o mais legal é esse aqui, ó. Se propor a fazer 35 coisas aleatórias pela primeira vez.
0: Gosto. E aí, você pode ir na casa de swing.
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1: Atlântida, 2 gordos e 35 anos. Pá, faltou uma sugestão. A beber 35 shots, não tem como.
0: Nossa, não dá, moço.
1: 35 shots é como alcoólico.
0: Não, é. A gente, exatamente, é o que eu falei no começo do programa. A gente não tem mais idade pra essas coisas, sabe?
1: Não tem como.
0: Não dá, imagina.
1: É surreal, surreal. Então...
0: Mas tá, 35 coisas, assim.
1: Ah, tu quer eleger.
0: Agora eu quero listar. Vamos lá. Vai pular amarelinha. Vai...
1: Não, eu já pulei amarelinha.
0: Não, mas adulto agora, sim, tipo...
1: Mas eu tenho filha, Alice.
0: Ah, é verdade.
1: Eu pulei amarelinha, sei lá, mês passado.
0: Tá, droga. Tá, vamos pensar em outra coisa inédita, então.
1: Porra!
0: Vai andar de patins.
1: Andei de patins no gelo em fevereiro.
0: Porra, Rafael. Vai fazer polidense, então.
1: Ah, não.
0: Vai.
1: Não é.
0: Não, já te dei ideia do ensaio sensual também, que é uma coisa...
1: Também não.
0: Inusitada pra você fazer uma coisa que você nunca fez na sua vida.
1: Tudo que é muito sexy não é minha, eu não sou um cara sexy.
0: Tá, vai fazer, sei lá, um ensaio com a camisa do Inter enrolado, sei lá, dá um jeito aí, dá teus pulos. Tô tentando te ajudar a fazer uma lista de coisas que você pode fazer aí. Coisas... Pode fazer uma tatuagem nova.
1: Isso eu vou fazer.
0: Sabe?
1: Vou fazer uma tatuagem. Vamos dar de aniversário uma tatuagem.
0: Isso. O que você vai fazer?
1: Eu quero tatuar meu cachorro.
0: Ah, boa, verdade. Tu já tinha falado.
1: Quero tatuar meu cachorro. E quero tatuar 2 coelhos que são de uma historinha. Eu te contei já. Quero tatuar 2 coelhos que era uma historinha que minha mãe contava pra mim. E agora eu conto pra Helena.
0: Boa.
1: Então eu quero tatuar o cachorro e 2 coelhos.
0: Isso.
1: Que é do livro Adivinha o Quanto Eu Te Amo.
0: Pode... Ah, eu tô ligada, essa capa é bem bonitinha.
1: É.
0: Você pode ler um tarô também. Posso te dar de presente pra leitura de tarô. Já que... Tá vendo, ó. Uma coisa inédita. Tá. Só...
1: Inédito, isso é inédito. O
0: que mais? Que você pode fazer? Karaokê não é muito tua cara, né? Eu acho que é o tipo de coisa que você já fez na sua vida,
1: muito,
0: assim.
1: Muito, mas muito.
0: É, um baile também, tu tem cara de que já frequentou.
1: Muito baile.
0: É, eu acho que a festa de trap já viu, já entra
1: a
0: aí
1: festa
0: na tua,
1: de trap
0: nessa
1: entra.
0: Lista.
1: Isso entra muito, porque entra. Eu fiquei tipo assim... Não, e detalhe, aí eu pedi pra minha chefe, né? Eu falei, tipo assim, ah, beleza, quero ir. Não sei se estou disposto a gastar dinheiros. Aí fiquei me enrolando pra ir comprar, tá? Aí veio a arte sold out. Aí eu, não é possível que eu me enrolei e não vai mais ter. Aí eu mandei pra minha chefe, a gente trabalha na Atlântica, então a gente tem alguns acessos, né? Aí minha chefe primeiro me mandou, por que tu quer ingresso pra um show de trap? Aí eu falei, não é o que parece. Aí eu expliquei e tal, etc. Aí hoje a minha chefe me mandou uma mensagem assim, ó, consegui. Mas eu vou te dar a explicação com o microfone desligado, porque eu não posso dar
0: tá
1: no microfone. Ela foi no rapaz que cuida da festa e disse o seguinte. E aí ele disse, não, ele tá precisando. Pode dizer que eu botei o nome dele lá nesse...

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3: Ai, meu Deus do céu. Não era pra ser isso.
2: Eu tô muito empolgada.
3: Eu tô vendo, que mais?
2: Ah, eu acho que... eu já te dei... Bom, você pode pegar uma noite num hotel, sabe? Pra você... inclusive, eu acho que eu quero fazer isso ano que vem, que eu faço 39. Pegar uma noite num hotel chique, tomar café da manhã chique, no dia seguinte, tipo assim, meu café de aniversário, assim, sabe? Sabe, dormir naquelas camas de hotel que são gostosas, com 500 travesseiros, sabe? Faria
3: eu
2: isso.
3: Eu ia mascarar agora, mas é que sim.
2: Eu faria isso.
3: Não, olha só. O fato da gente
2: champanhe só pra mim, assim.
3: Então, o fato da gente ser comediante, ele nos dá pouquíssimo dinheiro.
2: Ah, tá.
3: Nos
2: tá,
3: dá pouquíssimo dinheiro. Coisas. Mas pouquíssimo dinheiro. E tu tem um dos teus melhores amigos é comediante e tu sabe o quão a nossa vida ela parece ser do jeito que ela não é.
2: Uhum.
3: Só que a gente tem acesso a algumas coisas. Hotel é uma coisa que não me pega. Porque
2: Entendi. Eu
3: viajo muito hotel.
2: Ah, então tipo assim, tá.
3: Eu conheço hotel em todas as cidades do Rio Grande do Sul.
2: Você vai dormir
3: Catarina.
2: No chão no teu aniversário também?
3: Não seria uma novidade também. Já te contei que eu dormi numa praça por causa de uma mulher uma vez?
2: Já me contou.
3: Maravilhoso.
2: Não, um eterno romântico, né?
3: Putz, eu sou. Eu fui.
2: Entendi.
3: Eu fui, eu ando meio.
2: Mas aconteceram coisas.
3: Eu ando meio desgostoso.
2: Aham, sei como é que é. Acontece.
3: E. Então o hotel. Eu fui no Spa do Vinho, né?
2: Tu é chique,
3: Eu realmente. Fui no Spa do Vinho.
2: Ah, eu tentei. Eu tô tentando fazer coisa diferente pra ti no teu aniversário.
3: É que eu sou um cara aleatório, né? Eu, ao contrário de ti, que é uma senhora idosa.
2: Um bingo ilegal.
3: Putz, um bingo, eu adoraria ir num bingo. Sabe que tem uma amiga minha que volta e meia ela é do interior. E volta e meia ela compartilha que ela adora ir a bingo.
2: É, tipo, vamos, vai.
3: E eu já mandei uma mensagem pra ela dizendo... Andressa, isso não é legalizado. Tipo, porque ela compartilha.
2: Não é? Tipo aquela coisa do Zeca meus amigos Pagodinho. Do
3: bingo. É isso. Muito Zeca Pagodinho e Jogo do Bicho, assim.
2: Uh-huh.
3: Mas beleza, o bingo eu gostei. Porque sabia que nas antigas isso era muito um rolê porto-alegrense?
2: Sério?
3: Tu tá ligado nisso? Olha, eu vou te apresentar mais uma lenda, mais algumas das lendas urbanas de Porto Alegre. Porto Alegre, no início dos anos 2000, tinha um bingo em cada esquina. E aí, o que os bingos faziam? Os bingos, tu pagava um ingresso ali pra ficar jogando. Uhum. E era bebida liberada.
2: Ah, sim. Em balneário era.
3: Então tinha muita gente
2: disso.
3: Que ia fazer aquece pra noite no bingo.
2: Uhum.
3: Então, tipo assim, os jovens. Ah, tinha um bingo, acho que era no Bourbon Country. Tinha um bingo.
2: Aham. Uhum.
3: Tinha um bingo ali na esquina da João Pessoa com a Venâncio. Tem um prédio enorme, era um bingo ali. E era isso, as pessoas iam jogar bingo, dar risada e beber.
2: Massa.
3: Ninguém ganhava.
2: Uhum.
3: E voltava pra casa, ia pra balada completamente mamado.
2: Gostei. Bom.
3: Tá, quem souber de um bingo clandestino, eu não estou perguntando no rádio, tá?
2: Não.
3: Que mais? Coisas que eu não faria, tá? Eu não sou o cara também dos esportes radicais.
2: É, saltar de paraquedas, essas coisas.
3: Essas coisas não.
2: Não precisa.
3: Tenho muito medo de altura. Eu já sou alto, é o limite. 2 metros é o limite.
2: Andar
3: de altura.
2: Andar de jet ski, sei lá. Fazer...
3: Jet ski talvez legal. Não sei se é o dinheiro que eu gastaria. Se alguém me emprestasse o jet ski, eu andaria.
2: É.
3: Mas é caro. Porra, eu fui andar
2: caro?
3: Uma vez de jet ski. É caro.
2: Entendi.
3: Caro.
2: Não sabia.
3: Caro. É caro porque o jet ski ele não tem um tanque muito grande.
2: Tá.
3: Então, tu precisa acoplar o jet ski num reboque ou... Ir até um posto de gasolina com um galão específico para comprar para o jet ski. Então, esse translado é trabalhoso. Então as pessoas simplesmente...
2: Ai, que preguiça, já cansei.
3: Ó, viu?
2: Uhum.
3: Te falei. Porque é diferente tu ter um bug, tu ter um quadriciclo. Consegue ir dirigindo até o posto de gasolina para abastecer.
2: Sim, é.
3: O jet ski não consegue. Vou rebolar para tudo. Que mais,
2: tu
3: tá.
2: Podia fazer uma aula de dança.
3: Acho que eu até tenho curiosidade, assim.
2: Viu?
3: Não sei se é algo que eu faria a longo prazo.
2: É, eu acho que na atual situação tu tá aceitando todos os eventos aí, então.
3: Eu tô aceitando.
2: Tu vai
3: todos
2: na festa de trap, sabe? Então vai fazer uma aula de dança também.
3: Ai, meu Deus do céu.
2: É. Que mais? Porque jogo, esporte, essas coisas, tu já vai, sabe?
3: Já.
2: Não tem graça.
3: É
2: tem
3: difícil.
2: Que ser umas coisas muito assim.
3: Não,
2: fazer uma aula de bordado, sabe? Fazer umas coisinhas assim.
3: Putz, aula de bordado eu também toparei. Eu preciso aprender a costurar decentemente.
2: Pois é, então.
3: Eu sei costurar mal, porcamente, assim. Nunca costurei nada. Eu sei a teoria.
2: Uhum.
3: Já fiz um pouco da prática, mas não ficou bom. Talvez eu precisasse me aperfeiçoar.
2: Tá bem, ó, viu?
3: Tá.
2: E fazer o seu próprio bolo de aniversário.
3: Tá. Pode... Tá. Tá, gostei. Talvez eu faça.
2: Viu?
3: Talvez eu faça.
2: Tô me sentindo muito criativa aqui, dando ideias.
3: Tá, não, gostei. Vou fazer o meu próprio bolo, vai ser o exercício do meu final de semana.
2: Isso aí.
3: Vou fazer meu próprio bolo de aniversário.
2: Então tá.
3: Tem é o que vai mais? Ser chocolate.
2: Chocolate?
3: Chocolate.
2: Tá. Brigadeiro.
3: Brigadeiro.
2: Cheado?
3: Não sei.
2: Eu tô fazendo creme nutricionista, mas como é que...

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1: Acabou, Larissa, a guerra acabou.
2: Yay.
1: Agora eu vou fazer o questionário, tá?
2: Tá.
1: Me diz o que a Larissa de hoje diria pra Larissa de 35 anos.
2: Menina. Menina, tua vida, ela vai virar de ponta cabeça, de um jeito, assim, mas de um jeito, sabe? Inclusive, uma astróloga que me atendia me falou isso. No meu aniversário de 36, ela falou... Cara, de 35, ela disse, olha, tua vida vai virar assim, ó, do avesso, daqui uns anos tu não vai nem, assim, pensar, meu Deus do céu. Mas realmente, assim, minha vida virou de ponta cabeça algumas vezes, desde os 35, então, é legal, é bom.
1: O que mais tu diria? Agora dá uma dica.
2: Uma dica?
1: A dica pra Larissa de 35 anos.
2: Use filtro solar. Não, mentira, isso eu sempre usei. Mas, ai menina, vai fazer uns investimentos estéticos aí, sabe? Fazer uns botox, umas coisas que depois você não vai ter dinheiro pra fazer. Aproveita.
1: Eu podia dizer qualquer coisa, foi essa a dica que tu resolveu.
2: Foi. Que, eu já era muito sábia, né? Com 35 anos.
1: Ah, meu Deus do céu. Não, vamos encerrar por aqui. Obrigado, Larissa Guerra.
2: Beijo, feliz aniversário.
1: Muito obrigado. Dois Gordos e uma Madrugada vai ficando por aqui. Obrigado pela parceria, pela companhia. Tchau.
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1: O pequeno gafanhoto chega no bar e vê o mestre chorando.
2: Nunca esqueci dele.
3: Ai, que tristeza.
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3: O que aconteceu? 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
1: O nego velho tava bigodeando com uma mulher casada no terceiro andar do prédio. De repente ouviu barulhos da chave na porta e a mulher gritou desesperada: meu marido!

0: É o meu marido, pula a janela, pula!
1: Mas, querida, nós estamos no terceiro andar e essa chuva toda aí tá louco.
0: Azar, dá um jeito, porque ele vai nos matar.
1: Aí o nego velho juntou as roupas debaixo do braço e pulou em cima de uma floreira que tinha lá. Ficou todo desgraçado, cheio de arranhão. Eis que vem passando uma galera correndo, pois estava acontecendo uma grande maratona na cidade. E o nego velho entrou no meio, mancando no bolo ali, né? Seguiu correndo pelado, com as roupas embaixo do braço. Ele, e um dos atletas, curioso, deu uma olhada pro lado e disse: nem sabia que tu corria, nego velho. É, mas eu sempre corri, meu querido. Corro há muitos anos, velho. Sensação de liberdade, né, querido? E aí o cara, estou vendo, tá correndo pelado, né? É, por isso, aerodinâmica, né? Mas e as roupas debaixo do braço? Bom, meu querido, daí na chegada eu me visto, aí já tô pronto. Nesse momento o cara olhou pro Bilal do nego velho e perguntou: mas para aí, tu corre pelado com as roupas debaixo do braço e de camisinha? Aí o nego velho: só quando tá chovendo.
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1: Duas moças estavam num barzinho conversando. Ah, uma delas perguntou: e aí, como é que foi a noite com os irmãos siameses?
2: Não,
1: ela perguntou: foi boa? Ela disse sim e não. Sem bagaceira isso.
2: Não, é.
1: Sem bagaceira.
2: Deu uma ali, né?
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1: O nego velho tava bigodeando com uma mulher casada no terceiro andar do prédio. De repente ouviu barulhos da chave na porta e a mulher gritou desesperada:
2: meu marido! É o meu marido! Pula a janela! Pula!
1: Mas, querida, nós estamos no terceiro andar e essa chuva toda aí tá louco.
2: Azar, dá um jeito porque ele vai nos matar.
1: Aí o nego velho juntou as roupas debaixo do braço e pulou em cima de uma floreira que tinha lá. Ficou todo desgraçado, cheio de arranhão. Eis que vem passando uma galera correndo, pois estava acontecendo uma grande maratona na cidade. E o nego velho entrou no meio, mancando no bolo ali, né? Seguiu correndo pelado com as roupas embaixo do braço. E um dos atletas, curioso, deu uma olhada pro lado assim, e disse: nem sabia que tu corria, nego velho. É, mas eu sempre corri, meu querido. Corro há muitos anos, velho. Sensação de liberdade, né, querido? Aí o cara, estou vendo, tá correndo pelado, né? É, por isso, aerodinâmica, né? Mas e as roupas debaixo do braço? Bom, meu querido, daí na chegada eu me visto, aí já tô pronto. Nesse momento, o cara olhou pro Bilal do nego velho e perguntou: mas para aí, tu corre pelado com as roupas debaixo do braço e de camisinha? Aí o nego velho: só quando tá chovendo.
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Muito bom dia, seus lindos. Tá chegando por aqui o Morning Show mais gostosinho do FM. Sim, é o nosso despertador, que começa agora, 7 horas e 7 minutos desta segunda-feira, dia 3 de agosto de 2026. Já viramos o mês, estamos mais pra lá do que pra cá e daqui a pouco Papai Noel entra aqui no estúdio, já abraça todo mundo, traz presente, aquela coisa toda. Pensando lá na frente. 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Estamos aí na torcida para que tu tenha uma segunda-feira, um início de semana bem gostosinho, na melhor vibe do FM, levando aí para tudo quanto é lado, seja na tua carona, seja no fone de ouvido e te trazendo aquele ergue que às vezes a gente precisa, né? Dá uma empurradinha? Pode contar com a gente por aqui, tá? Mas essa pessoa que vos fala, essa maluca que vos fala, tem uma trilha e eu sou uma mulher de tradições, sim. Não parece, mas sou.

Carol Sanches, arroba carol.sanches ali no Instagram. Mas eu não estou sozinha, não. Ele está entre nós.

0: Natanzinho!
1: Muito bom dia, Carol Sanches. Bom dia pra nossa audiência galáctica, sintonizada em toda a Rede Atlântida, no Morning Show número 1 do Rio Grande do Sul. Como está? Estás bem?
0: Estou bem, e você? Como é que foi o final de semana?
1: Tudo bem. Final de semana em casinha e por foco nas férias.
0: Olha aí, só. Né?
1: Em curtindo breve. Day after day.
0: Tem noção que hoje faltam 150 dias para terminarmos o ano de 2026?
1: Que loucura, né? Tá passando muito rápido, então desfrute, aproveite, conquiste, faça, plante, colha, faz um bolo! Mas não te joga no chão, tá bom? Aliás, boa volta às aulas pra turma que tá voltando.
0: Verdade.
1: Às aulas hoje. Gurizadinha voltando pras aulas, galera voltando pra faculdade também. Fica aqui o nosso beijo, nosso abraço. E também desejo um ótimo semestre pra todo mundo, né?
0: Com certeza, boa, boa, Adams, boa lembrança. E daí também a gente pode falar pra essa galera que de repente não nos ouviu durante as férias, que estamos nessa nova fase do Despertador de trocando a ancoragem,
1: verdade,
0: né?
1: Verdade, agora tem um revés.
0: E daí?
1: Um dia Carol, outro dia Titio. De dia Titio, outro dia Carol. E assim a gente vai levar.
0: E temos essa trilha maravilhosa de Rodrigo Adams.
1: Gostei muito, essa me pegou.
0: Deixa eu conectar a nossa família Despertaverso. Em todos os cantinhos do Rio Grande do Sul, pelas frequências da Rede Atlântida, assim como ali no atlântida.com.br e aplicativo da Atlântida, a nossa família se conecta com o Despertaverso, com o Despertador, o Morning Show mais gostosinho da FM, que na pauta do dia tem a parceria da Docile. 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Tá lá. Bom dia.

0: That's right, baby.
1: Get up, everybody, sing. Subiu. Muito bem, muito bem. Despertador que tem o quadro mais interativo do rádio gaúcho, do rádio brasileiro, do rádio mundial e intergaláctico, Rodrigo Adams. Segundou, temos então a nossa pauta do dia. Galera, chega ali no arroba Rodrigo Adams e no arroba carol.sanches. Com qual pauta?
0: Então, hoje é dia 3 de agosto de 2026. Se comemora no dia de hoje o dia do capoeirista.
1: Olha só.
0: Zum, zum, zum.

0: Madão. É o que eu sei.
1: É só isso. Tá bom, tá.
0: Então mandar um abraço pra toda a galera da capoeira, as capoeiristas, os mestres, todo mundo que faz dessa dança, dessa arte, dessa... Enfim, é uma expressão que coloca o Brasil no mapa do mundo, né? Onde
1: verdade.
0: Tu vai no mundo, tu vai te lembrar do Brasil. Tem coisas que te lembram muito o Brasil.
1: O berimbau me lembra muito o Brasil. Dan, dan, dan, dan, dan, dan, clássico.
0: Eu lembro.
1: Mas desse tem jeito coisas. Pareceu quase uma castanhola que tu tava tocando.
0: Não, é porque tem uma pedrinha que eles usam.
1: Sim,
0: né?
1: Que eles vão e tocando.
0: E aí tem a cachirola, acho que é. Que fica
1: mas daí tu já foi muito no conhecimento.
0: Um pouquinho a gente sabe, né? Um pouquinho a gente vai sabendo. Mas, né, pô, a capoeira, cara, ela é um símbolo popular brasileiro, onde tu vai no mundo, tu fala arroz e feijão, uma caipirinha. Aí tu vem com expressão artística, com arte, capoeira, irmão.
1: Entendi,
0: sabe?
1: Tá.
0: É muito respeitado no mundo inteiro. Tem filme sobre isso, é muito legal. Então, um abraço a todos os capoeiristas. E se eu falar qualquer groselha aqui, podem me corrigir que não dá nada, né? Porque eu sempre fui. Eu sou um entusiasta de algumas coisas, sabe?
1: Tá. De capoeira.
0: Quando tu
1: também?
0: É entusiasta, não significa que tu.
1: Que tu manje de fato.
0: Exato, mas tu acha bonito.
1: Isso, daí sempre quando tem alguma coisa, tu presta atenção.
0: Exato,
1: vai
0: eu
1: se
0: acho
1: lembrar
0: legal.
1: De tudo, daí eu te
0: Eu acho legal, enfim. Então, um abraço pra toda a galera da capoeira aí.
1: Tá.
0: Mas, nossa aí pauta. A nossa pauta do dia pega como gancho no dia do capoeirista. Qual foi o esporte que tu tentou praticar e descobriu em 5 minutos que não era o teu rolê? Não era pra ti.
1: Eu acho que a criançada vai poder chegar firme,
0: muito.
1: Nossos mini-ouvintes nesse, né?
0: Qual esporte tu resolveu praticar e em menos de 5 minutos conseguiu perceber que não era pra ti?
1: Olha, eu confesso que teve uma vez que eu tentei fazer aula, de fato, de vôlei. Só que no colégio, tava super tranquilo, adorava vôlei. Gostava de me jogar no chão e salvar as bolas. Só que quando foi pra uma quadra, de fato, de vôlei, e a rede era muito maior, daí eu vi que não ia dar.
0: Pois é.
1: Não ia
0: aí tu
1: dar.
0: Viu o teu tamanho no mundo, né?
1: Exatamente.
0: Tem esportes que a gente abre mão, assim.
1: Exatamente.
0: Não,
1: eu vi o meu
0: que...
1: mini tamanho no mundo.
0: É que aí é que tá. Daqui a pouco vão dizer, pô, mas nada a ver,
1: não,
0: o baixinho
1: é no
0: também
1: meu
0: consegue.
1: Caso, no
0: é
1: meu caso,
0: óbvio.
1: Não deu.
0: Mas tu tem que ser fora da curva.
1: Exato, eu tinha que ter um super, hiper pulo, não tenho.
0: Eu lembro que... Eu acho que era John Stockton o nome do cara, que era da NBA nos anos 90. Deixa eu ver se era ele. Que era um cara que era... Ele quebrava os padrões, assim, de altura. É, ele tinha 1,85. Pra NBA isso é muito baixinho.
1: É...
0: Muito
1: realmente.
0: Baixinho. E ele era um dos maiores de todos, jogava demais. Mas ele sobressaía por ser extremamente habilidoso num universo de caras gigantes, de 2,10
1: claro.
0: Pra cima. Então,
1: era.
0: Né, imagina, tu com 1,85 é a Carol no vôlei.
1: Exatamente, era eu e 58 ali naquela altura absurda, não tem condições.
0: Boa,
1: não tem condições.
0: Boa.
1: E tu, Adanzinha?
0: Nossa, eu teve... Eu como gostei sempre de esporte desde pequeno, tem esportes que normalmente tu vai conseguindo te entregar um pouco mais, tem outros que não, né?
1: Tá.
0: Mas vou te dizer, a capoeira foi um que eu fiz uma ou outra
1: tu
0: aula
1: fez?
0: Quando era piá e não me adaptei muito bem.
1: Poxa vida.
0: Mas eu sempre achei legal. Eu, quando era piá, fiz judô.
1: Tá,
0: fui longe
1: legal,
0: no
1: legal.
0: Judô até. Aí voltei a praticar, perto dos 30 anos, saí correndo. Não levei uma aula, porque eu fiquei
1: o
0: com medo das quedas.
1: O ciático já deu uma doencinha.
0: Não, nem era isso, era medo de queda.
1: Tá
0: que eu
1: com
0: acho
1: medo?
0: Que tem um medo que tu tem depois de uma certa fase da vida de cair.
1: Entendi.
0: E o judô trabalha muito com queda, né?
1: Sim.
0: E aí eu fiquei com medo.
1: Entendi.
0: Tenho
1: e,
0: tantas coisas
1: E tu
0: coisas
1: é alto,
0: falar.
1: Né? Então a queda vai ser mais baixa.
0: Sou menor que o John Stockton.
1: Isso é verdade.
0: Tem 82.
1: Muito bem, a galera chega ali no @ Rodrigo Adams e no @ Carol.Sanches. Relembra então a nossa pauta do dia, Danzinho.
0: No dia do capoeirista, qual esporte tu praticou e depois de 5 minutos tu viu que não nasceu pra aquilo ali? Manda pra gente no @ Rodrigo Adams, no @ Carol.Sanches. Vem que tem, tá no ar o despertador.
1: Adanzinho, um esporte que eu gosto de praticar quase que diariamente é romper barreiras, romper limites. E é por isso que eu vou começar o despertador com essa daqui, que numa semana, com um tempo mais ou menos enfarruscado em todo o Rio Grande do Sul, a gente precisa começar feliz a semana, tá? Então tá bom. Muito bom dia! Gostou?
0: Gostei.

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0: Eu sou a Carol Sanches, do lado de cá. Muito bom dia, Rodrigo Adams.
1: Muito bom dia, Carolzinha. Aqui estamos, 7 horas 28 minutos, temperatura de 16 graus, semana moda renta, começando em termos de clima. Mas lembrando que tempo bom a gente faz sempre aqui na Atlântida. Então, sintoniza junto com a gente em todo o Rio Grande do Sul e conecta conosco no mundo no atlântida.com.br.
0: Qual é a nossa pauta do dia de hoje pra galera interagir, Danzinho?
1: No dia do capoeirista, a gente tá querendo saber qual foi o esporte que tu tentou praticar e descobriu em 5 minutos que não era pra ti.
0: Tentou, foi lá, quis, acha bonito, admira.
1: Tentou e foi bom. Deu. Foi lindo, bom. É isso aí.
0: Continua admirando.
1: É isso. Manda pra gente, @RodrigoAdams, @Carol.Sanches.
0: Muito bem, deixa eu dar o start aqui com essa ouvinte, a Ana, de Santa Maria.
2: Bom dia, Carol. Bom dia, Rodrigo.
1: Bom dia.
2: Bom dia, despertador. Olha, diferente do Rodrigo, eu sou péssima com raquetes. Há uns 300 anos atrás eu tentei jogar tênis, foi um horror. Nunca mais tentei nada. Carolzinha, muito obrigada pelo Estou Aqui. Amei.
0: Ai,
2: segundou,
0: Kikiki.
1: Não, mas eu só deixa eu corrigir a Ana, né, de Santa Maria.
0: Isso.
1: Diferentemente do Rodrigo, não, nós somos iguais, eu sou péssima também.
0: Não, não é tanto assim, Adãozinho.
1: Eu digo que até a gente lançou aí agora, ontem eu botei, tá ali no meu stories, um grupo ali que a gente tá formando às terças-feiras, é o Padel Rex, braço curto e bola no vidro. Sabe, já vi um dinossauro com uma raquete, é isso.
0: Tá bom. Adams, não é possível.
1: Isso é uma grande brincadeira também com o método PEX, que é um método bem consagrado aqui.
0: Entendi.
1: De Porto Alegre,
0: tá,
1: né? E eu digo, não, vamos criar o Rex agora. Vamos pra cima aqui, ó.
3: Dig-dig-on, beleza? Bom dia, salve, salve, meu querido. Seguinte, esportes que eu fiz por uma semana e vi que não era pra mim. Boxe.
1: Cara,
3: é muita porrada, cara. Eu não nasci pra levar tanta porrada, nem pra dar porrada. Eu quero mais é paz, entendeu? Boxe é pra quem gosta. Aquela luva já pesa um monte. Bump, tome isso e tome esses torrõezinhos. Mais isso e isso e isso. Não é pra mim. Tá bem, meu querido? Kikiki, valeu!
0: Eu tentei lutar Muay Thai, mas era mais como treino, assim, não,
1: sim,
0: de fato uma,
1: sim,
0: luta.
1: Sim.
0: Daí foi ok.
1: Tá, não.
0: Mas eu acho que, de fato, lutar com outra pessoa não é muito. Mas é legal, é divertido, sim. Vamos com a Francis Mar.
4: Dig Dig Leon, Francis de Santa Maria, levando as crianças pra escola, acabou as férias. Bom dia pra vocês. E um esporte que eu pratiquei que não deu certo foi basquete. Meu, aquela bola muito grande, vivia com os dedos tudo lesionado, tudo torto. Bom dia pra todos.
1: Bom dia, tamo junto, vem.
5: Bom dia, Rodrigo, bom dia, Carol. Joguei vôlei a vida toda, joguei futebol a vida toda, mas quando eu tentei jogar futevôlei, eu nem precisei desses 5 minutos pra ver que eu não ia ter condições. Que esporte difícil. Parabéns pra quem consegue. E uma menção honrosa também pra tênis. Jogar tênis eu tentei umas 2 vezes e também é muito difícil. Muito mais do que parece. Abração, bom dia.
1: Reza a lenda, né? Eu fiz algumas aulas de tênis, né?
0: Depois que tu já tinha começado
1: já,
0: o
1: pádel. E assim, pra tu conseguir interagir de fato numa partida de tênis, é um processo que pode levar de 6 meses a 2 anos. Então, tipo, não é barbada.
0: Não é tão fácil assim.
1: Não é barbada, assim. Não.
0: Isso
1: é.
0: Tu jogou na quadra de Saibro?
1: Saibro. Fiz aulas na quadra de Saibro, assim. O que é bem diferente do que eu já tô acostumado, que é o tapetinho ali do pádel, né? Mas a batida na bola é diferente. No pádel ela é mais chapada, é mais na cara, né? No tênis tu trabalha muito com top spin, que é uma batida que vem. O pessoal que assiste muito partida na TV,
0: tá,
1: sabe o movimento aquele arqueado que o tenista faz de baixo pra cima pra bater na bolinha?
0: É, é o molejo.
1: Tá vindo, ele faz
0: é
1: assim.

0: Molejo do tênis.
1: É isso, aquilo ali é a coisa mais difícil que tem pra fazer, velho. E aquilo é um veneno no pádel, por exemplo.
0: Não funciona no pádel.
1: Se tu fizer, daqui a pouco tu vai estar armando um baita rebote pro cara te contra-atacar.
0: Entendi, tá.
1: Tem que ter muito cuidado, então,
0: quando
1: vai usar esse golpe no pádel.
0: Ó, Rodrigo Adams também passando esse conhecimento agora de manhã. Segunda-feira, 3 de agosto.
1: Conhecimento a gente tem, execução é outra coisa.
0: Deixei com a saideira aqui com o Jefferson.
2: Bom dia, Carol. Bom dia, Rodrigo Adams. Jefferson de Stamos, esse aplicativo. Uma ótima semana pra nós aí, que dê tudo certo pra nós aí. Um esporte que eu quis praticar, pratiquei por 5 minutos e eu vi que não era pra mim, era andar de skate.
0: Sempre
2: achei massa, sempre achei legal, bacana. Mas a primeira vez que eu fui, eu levei ali um tombo de paleta, meu irmão.
0: Meu Deus.
2: Foi difícil. Bah, até pra respirar. Ótima semana pra nós, um beijão.
0: Kikiki! Nossa pauta do dia, quer saber o que é, Danzinho?
1: Hoje então é o dia do capoeirista. Zum, zum, zum. Qual foi o esporte que tu tentou praticar e descobriu em 5 minutos ou menos que tu não tinha manha?
0: Não era pra
1: não
0: ti.
1: Não era pra ti,
0: não,
1: sabe?
0: Não funcionou.
1: Tipo, é isso, não vai chamar Jesus de Genésio, tá? Então é o seguinte, manda pra gente no @RodrigoAdams, no @Carol.Sanches a tua participação, aquele áudio legal até 30 segundos e vem junto com a gente nessa volta às aulas do Despertador.
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0: 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Muito bom dia, seus lindos. O despertador tá na área, começando mais uma segunda-feira, mais uma semana contigo, da nossa família. Get your money running, California in a state one. 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
1: Muito bem. Entre em contato conosco no @carol.sanches, no @rodrigoadams. A nossa pauta do dia quer saber o seguinte: hoje é o dia do capoeirista, tá bom? Qual foi o esporte que tu tentou praticar e descobriu em 5 minutos ou menos que não era pra tu aquilo?
0: É, a gente já trouxe alguns exemplos, a nossa audiência também, e tu chega ali mandando teu áudio até 30 segundos compartilhando essa experiência com a gente. Vamos dar o start? Pode dar aí?
1: Vamos, Gabriela!
2: Bom dia, Adams. Bom dia, Carol. Tudo bem? Gabriela aqui de Canoas. O esporte que eu descobri que não era pra mim em 5 minutos foi Muay Thai.
1: Aí, cara.
2: Fui dar um chute naquele saco, pensei, vou botar o estresse pra fora, né? Achei que eu tinha quebrado todos os dedos, todos os ossos do meu pé. O saco nem se mexeu. Enfim, não era pra mim. Fiz 3 aulas e fui embora. Boa semana. Kikiki!
1: Valeu, beijo!
0: Deixa eu ir com o Alexandre aqui.
1: Vai!
3: Bom dia, Carol. Bom dia, Rodrigo. Aqui é Alexandre de Rio Grande, praticante de capoeira.
1: Ó, oh, meu consagrado.
3: Barba do capoeirança.
1: Olha aí.
3: Então, por incrível que pareça, o esporte que não dá pra mim é o futebol, porque as pernas me atrapalham.
0: Ah?
3: Por isso escolhi a capoeira. Um abraço pra vocês, parabéns aos capoeiristas. Um abraço ao capoeirança de Rio Grande, boa semana.
1: Valeu, Gael. Tamo junto. Aqui, Lucas.
4: Bom dia, Adam. Bom dia, Carol. Lucas de Gravataí. Um esporte que eu, 5 minutos, vi que não era pra mim, é natação. Bah, sou muito ruim. Isso que eu sou da educação física, né? A gente passa por vários esportes. Mas esportes aquáticos não é a minha, não adianta.
1: Kiki, valeu, bom dia.
0: Valeu, mano, velho. Deixa eu ir com o Cleiton.
5: Bom dia, Carol, bom dia, Rodrigo.
1: Dia, meu.
5: Esporte que eu tentei, família toda joga, meu pai foi campeão da Liga Tamarense de futsal, é o tal do futebol.
1: Qualquer coisa relacionada ao fute, né?
5: Boa semana pra nós.
1: Valeu. Tu sabe, Carol, que um dia lá nos Estados Unidos a gente tava numa loja chamada Dick's Sports, que é a maior loja de esportes lá na região, assim, né? Não sei se é a maior dos Estados Unidos, mas é uma das mais conhecidas. Tem até em filme do Adam Sandler e tal.
0: Como é que é o nome, perdão?
1: Dick's. D-I-C-K-S. Dick's.
0: É. Tá.
1: E aí, o que que acontece? Não é o que tu tá pensando, né?
0: Não pensei. É. Olha só a quinta série.
1: Bom, o que que acontece? Lá tinha um espaço muito legal pra quem quisesse treinar não, mas testar tacos de golfe e tacos de beisebol.
0: E tu testou o quê?
1: Não testei nenhum, porque eu fiquei com vergonha. Mas eu queria muito ter testado ambos,
0: são dois esportes muito americanos,
1: e
0: né?
1: Muito
0: assim,
1: diferente.
0: Eles gostam muito.
1: O golfe, ele é mais internacional,
0: sim,
1: assim.
0: Sim, com certeza.
1: Mas ele é
0: mas
1: muito
0: eles...
1: forte nos Estados Unidos,
0: exatamente.
1: Sim. Mas ele é bem internacional, tem grandes golfistas pelo mundo todo. Mas o beisebol, sim, de fato, né? Mesmo que tenha, o beisebol é praticado em outros países, tudo certo, mas Estados Unidos é a meca do beisebol, né? E, cara, eu fiquei louco pra poder fazer, né, um treininho, uma coisa do tipo, mas fiquei com vergonha. Me arrependo, cara. Me arrependo. Eu devia ter quebrado essa vergonha.
0: Deveria ter ido.
1: É verdade. Ah, que pena.
6: Bom dia, Rodrigo. Bom dia, Carol. Tudo bom?
0: Luciane
6: aqui de Porto Alegre, indo pro trabalho. Uma coisa que eu fazia muito quando era criança e adolescente era andar de patins. Ia muito ali pro Marinha andar. E aí, depois de mais velha, não gosto muito de fazer exercício e academia. Disse, vou andar de patins de novo. Minha sobrinha tinha na escola. Resultado, fraturei o cotovelo. Beijo, bom dia.
0: Cotovelo, cara.
1: Puxa, né? Bom, por isso que tem essas proteções, né?
0: É, tem que ir toda
1: paramentada. Pessoas como a gente, amiga. Valeu, Lu.
0: Deixa aí com a Luciane.
6: Bom dia, Rodrigo. Bom dia, Carol. Tudo bom, Luciane?
0: É mesmo?
6: Porto Alegre, indo pro trabalho.
0: Olha, gente.
1: Gente, manda pra um.
0: Deixa eu ir com o Adriano, então. Saideira aqui.
7: Bom dia, Carol. Bom dia, Adams. Aqui é o Adriano de Novo Hamburgo. Cara, sendo dois esportes. Um deles eu achava admirava, que era o rugby. Até eu vi o pessoal se matando, pautorando no meio de um jogo, se quebrando. Assim, eu não vou me matar desse jeito aí. Gente passando por cima e pisando com as travas da chuteira em cima do outro. Não, muito obrigado. E uma vez me tentaram me colocar no jiu-jitsu. Era se agarrando no chão, aquela coisa louca assim. Não, muito obrigado.
0: É, cara. Kiki. Sabe que no Eu Nunca a gente tenta, o Eu Nunca, que é um programa da ATL TV, que a gente faz coisas pela primeira vez, e fizemos jiu-jitsu uma vez. Adams, luta não é pra mim? Não tem condição.
1: É, luta é algo...
0: não é pra mim.
1: É diferente, né, galera?
0: Cara, não deu.
1: Eu adoro ver,
0: a saída,
1: cara,
0: de quadril, cara.
1: Fazer, participar, não dá. É que nem o que tu fez lá, o CrossFit. Te lembra
0: CrossFit,
1: que eu tentei um período?
0: É verdade.
1: Não dá, cara. Não dá. E eu acho animal.
0: É muito massa.
1: É isso, CrossFit, que eu faço,
0: é legal.
1: Meu treininho ali, eu tô fazendo 3 vezes por semana, meu funcionalzinho. Tá super tri. Me ajudou muito pra Copa do Mundo.
0: Mas
1: muito
0: é que
1: mesmo.
0: Tem que encontrar o teu nicho.
1: Exato.
0: Eu voltei a dançar, Danzinho.
1: Ah, legal.
0: A dança foi um grande balizador da minha personalidade desde a infância. E agora, aos 34, volto a dançar.

0: Legal, não tem noção, cara, da minha felicidade. Eu tô outra pessoa, quase.
1: Boa.
0: Outra
1: pessoa. É isso.
0: Bom, a nossa pauta do dia aqui do Despertador começa, então, a semana numa pauta sobre esporte. Mas antes da gente tocar o barco aqui, a gente precisa mandar um beijo muito grande à família Fagundes. Neste domingo, né, faleceu o Bagre Fagundes, pai do nosso neto Fagundes, ícone da cultura gaúcha, legado histórico. Então, fica um abraço muito forte aqui da nossa família Despertaverso, do Despertador como um todo. Um beijo muito grande à família Fagundes.
1: Verdade, um beijo pro neto, pro Ernesto, pra toda a família, né? A gente, na última sexta, tava com o neto aqui no Pretinho Básico, né?
0: Querido.
1: E, obviamente, sempre muito atentos a essa situação, claro, que já vinha trazendo algumas semanas, né? Eu lembro desde antes de eu ir pra Copa, enfim. Mas fica um beijo especial nesses grandes amigos que a gente tem aqui. São mais que amigos, são grandes...
0: São família nossa também,
1: São parte da gente. A gente tem uma missão aqui na Atlântida, né? Que é trazer, desde os primeiros minutos do dia, muita energia positiva, isso, muita coisa boa. A gente optou por não falar na abertura do programa para trazer um pulmão para que a gente possa fazer um dia legal, um dia... Que os Fagundes merecem, né?
0: Exatamente.
1: Então, aí a gente traz agora aqui esse nosso carinho e enfim, né? Hoje, ao longo da programação, a gente vai trazer em mais momentos, acredito que no Pretinho Básico também hoje.
0: Exato.
1: Vai ser bem, bem forte isso. Então, mais uma vez, aí, o nosso beijo do Despertaverso para toda a família Fagundes, nossos queridos amados Fagundes.
0: E esse legado que fica para a história gaúcha, né?
1: Perfeito.
0: Bom, o nosso Despertador segue por aqui, agora falta um minutinho para as 8 horas, vamos de música e depois a gente segue com a pauta do Despertador, que hoje fala sobre esporte, Adanzinho.
1: Exatamente, manda pra gente aquele áudio até 30 segundos, um esporte que tu tentou praticar e 5 minutos depois viu que não era pra ti.
0: Boa.
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4: Aí sim, muito bom dia, uma ótima semana a todos. Tem trânsito bem carregado na chegada a Porto Alegre pela Avenida Castelo Branco, algo tradicional. E atenção, para quem segue pelo túnel da Conceição em direção a Sarmento Leite, vai continuar encontrando movimentação bem pesada. 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

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Bom dia pro nosso clubinho das 8. Agora 8 horas e 12 minutos. O despertador tá na área. Bom dia.

0: apresentador que parte direto pro nosso quadro Fruk Minota. Momento de tu tentar a sorte, ligar aqui pro estúdio 26-400-943 pra falar comigo, com o Adanzinho, e escolher o som que a gente vai curtir logo na sequência, junto da Fruk Berga, o sabor que combina com o inverno. Será que vão nos abandonar em plena segunda-feira? Ah, já tava aqui com o coração palpitando. 26-400-943, não diga bom dia, diga-lhe-guignon.
1: Diga-lhe-guignon.
0: Aê, com quem que eu tô falando?
1: Bom dia, Caroleta, Matheus.
0: E aí, Matheus, tá falando de onde?
1: Eu falo de Terra de Areia, agora indo pra Torres, trabalhando, tô na estrada.
0: Olha... Tu trabalha com o quê?
1: Trabalho com vendas de carro.
0: E como é que tá o tempo por aí no litoral? Alô, Matheus? Matheus? Não me abandone, Matheus! Matheus! Não é possível, cara. Sério? Arô? Arô, Matheus? Não. Caiu? É, caiu. Bom, então vamos passar pro próximo, né? 26-400-943. Será que o nosso Matheus vai conseguir de novo a sorte? Ele deve estar na estrada, não deve ter parado o carro, senão deve ter caído, mas ok. Temos mais um ouvinte por aqui. Não diga bom dia, diga-lhe-guignon. Ah, não é possível. Gente, é segunda-feira. Eu me ajudo do lado de cá. Tô medicada, estou com meu café em dia, estou com a minha água em dia, vocês têm que me ajudar do lado daí. Vamos lá, mais uma vez, senão eu vou escolher a música, hein? Não diga bom dia, diga-lhe-guignon. A Senhor amado, Ave Maria José. Vamos fazer o seguinte. Tá, eu quero ouvir Detonautas, então... Chegou até a confirmar no sinal, tá? Fruk Berga, o sabor que combina com o inverno. Então eu quero que o sol venha. Venha mais cedo. Eu, hein? Detonautas, quando o sol se for aqui no nosso Fruk Minota. Bom dia. Poxa, não tem como a semana começar ruim com isso aqui, hein?

0: 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Muito bom dia, o Morning Show mais gostosinho do FM. Tá na área, já deu start, a segunda-feira já foi. Faltam 150 dias pra terminar o ano de 2026, senhoras e senhores. Breaking my back just to know your name. 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E na pauta do dia, docile. 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Hoje, segunda-feira, dia 3 de agosto, é dia do capoeirista. E a nossa pauta do dia tá nesse clima. Muito bom dia, Danzinho.
1: Bom dia, Caroleta. Bom dia pra nossa audiência chocrível espalhada pelo Rio Grande do Sul, no Morning Show número 1 deste estado. Qual foi o esporte que tu tentou praticar e descobriu em 5 minutos que não tinha o dom? Não, não era, não, pra não, ti. Não. Manda no arroba Rodrigo Adams, manda no arroba Carol.Sanches e participe da pauta do dia junto conosco.
2: Bom dia, Carol. Bom dia, Rodrigo. Janine Rodrigues. Assim como a Carol, eu tentei jogar vôlei. Mas eu não entendi que não precisa pegar todas as bolas, né? E aí não fui eu que saí em 5 minutos, me tiraram, né? Descobri que o vôlei é uma coisa social. Eu acho que eu não era muito social quando eu era menina. É isso, que boa semana pra nós.
1: Valeu!
0: A Rejane era o time de uma mulher só.
1: Isso.
0: Só ela pegava as bolas. Vamos, deixa eu ir. É, exato, deixa eu ir com o Rafael aqui.
3: Bom dia, Carol. Bom dia, Rodrigo.
0: Tudo?
3: O esporte que parecia fácil, mas é difícil pra mim, é handball, porque daí só pode dar 3 passos.
0: Uh-huh.
3: E as pessoas que jogam normalmente é tudo ogro, e daí fica botando toda a força que elas têm em cima de ti. E daí a minha mãe também joga, né? Daí ela também é um pouco ogro. Um pouco não. Vai. Boa segunda, Kiki.
1: Valeu, tamo
0: Rafa,
1: junto.
0: Rafa, que coisa incrível.
4: Bom dia, despertador. André do Passo Fundo.
0: Passo Fundo.
4: Rodrigo, Carolzinha, o esporte que eu tentei muito, muito, muito fazer por apenas uma vez, né? Foi uma tentativa e já era, foi o skate. Tropecei no próprio skate, caí, ralei o joelho. Voltei pra casa mancando. Não vai ser desse esporte que eu vou sobreviver, não. Valeu.
1: Valeu.
0: Valeu. Vamos com a Camila agora.
5: Bom dia, Carol. Bom dia, Rodrigo.
0: Ah, Camila, não dá nem pra te ouvir direito. Manda de novo pra gente. Deixa eu ir com o Marlon.
6: Bom dia, pessoal. Marlon, do Santa Cruz do Sul. Eu fiz uma vez teste pra futebol americano.
0: Ó. Oh.
6: Rolou aqui na cidade. Eu fiz o teste, passei. Comprei chuteirinha nova, comprei o protetor aquele, que é tipo dentadura de vampiro. Foi no treino, primeiro treino, uma hora e pouca de treino, voltei pra casa e falei pra minha mulher, não vai dar. Que futebol é futebol, bola no pé, bola redonda,
1: é isso mesmo.
6: Sem nada, não rola. Muito xarope.
1: Muito xarope.
6: Pra vocês, boa semana.
1: Eu acho legal ver, cara, praticar outra coisa. Isso também é importante a gente saber. Quer ver um esporte que eu amo assistir? E eu nunca me aventurei também por medo, mas ainda vou superar esse medo. Surf, já falei várias vezes.
0: Ah,
1: aqui.
0: Sim.
1: Ainda vou superar esse medo. Meu sonho ainda é ficar em pé numa prancha. E eu vou conseguir, eu tenho certeza disso.
0: Tentei no Eu Nunca, que Fornari levou a gente pro mar de Capão da Canoa. Só que assim, de Atlântida, aliás. Só que tava num dia, Adams, com muito vento.
1: É isso.
0: Muito vento. O mar tava revoltado, que Fornari se esforçou.
1: Mas não dá, né?
0: Bah, olha, foi
1: constrangedor.
0: Sem condições.
7: Bom dia, Carol. Bom dia, Rodrigo. Pra mim foi na praia, entre ali entre 80 e 90. Meu irmão era metido a surfista.
0: Ó.
7: E eu queria ser que nem ele, né? Aí, mas foi só o tempo de pegar.

0: Aqui é o Pedro de Porto Alegre.
1: Tudo bom, Pedro?
0: Eu não conhecia ainda o meu esporte que eu não tenho. Eu gosto de todos os esportes. Que vocês são meus anjos.
2: Beijo, Pedrão.
1: Beijo, Pedro. O
2: nosso
1: bom
2: atleta.
1: É que o Pedro tem bastante tempo de vida ainda,
2: pra entender,
1: né?
2: As coisas,
1: pra descobrir,
2: né,
1: qual esporte que é o dele e qual esporte que não é o dele também. Tudo ao mesmo tempo. Agora, 8 horas e 24 minutos. Segue mandando teu áudio ali pra gente no @ Rodrigo Adams e no @ Carol.Sanches. A nossa pauta do dia quer saber o quê, Donzinho?
2: Qual foi o esporte que tu tentou praticar e descobriu em 5 minutos que não era o teu negócio? Manda pra gente o áudio no @ Rodrigo Adams, @ Carol.Sanches, até 30 segundos.
1: A semana começou, segunda também, tem mais coisa que começou nesta segunda-feira. 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Despertador, segue por aqui, vamos de música que a gente segue esperando a tua participação na pauta do dia.
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0: Faltam 21 minutos para as 9 horas. Despertador de volta por aqui na manhã desta segunda-feira. O start já foi dado.
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0: 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Bom dia, Adanzinho. Qual a nossa pauta do dia?
2: Bom dia, Caroleta. Bom dia pra galera que tá sintonizando junto com a gente em pleno clube das 8 do Despertador. Agora 21 minutos pras 9 da manhã, temperatura de 16 graus. A pauta do dia hoje quer saber qual esporte tu tentou praticar por 5 minutinhos e já viu que tinha a mínima, a menor possibilidade de dar certo.
0: Não era teu.
2: Não era pra ti, tá bom? Manda pra gente, @RodrigoAdams, @Carol.Sanches e participa da pauta.
3: Salve, Rodrigueira, salve, Caroleta, muito bom dia.
0: Bom dia.
3: Sabe que uma vez eu fui a Gramado numa confraternização de empresa. Da minha esposa, ela trabalhava com médicos em clínicas. E a gente foi lá e era um campo de golfe Gramado. Cara, eu não acertei a bola uma vez. Não era nem jogar, era apenas dar aquela primeira atacada, que é um lugar onde eles treinam a atacada de distância. A bola não se mexeu. Eles diziam, não é força, é jeito, mas força não era força, cara, era raiva. Porque o jeito que eles mandam tu segurar o taco é impossível.
2: Muito bom.
0: Não era força, era raiva. Deixa eu ir com o John.
4: Bom dia, Carolzinha. Bom dia, Adams. Que? Bah, eu acho que o meu esporte de 5 minutos foi a bola no pé, por incrível que pareça. Atacava no gol, pegava bem, fechava o gol, futsal, no campo também, mas cansei, né? Onde o goleiro pisa, a grama não cresce. Então fui pra linha, fui chutar a bola, eu precisei só de 5 minutos.
0: Não, resultado,
4: um menisco e um ligamento arrebentado. É, foi os meus 5 minutos. Nunca mais joguei bola depois. Fiz outros esportes, claro, mas bola não mais.
0: Era melhor.
4: Beijo, abraço,
0: no gol,
4: boa,
0: né,
4: semana.
2: Que loucura.
0: O gol é legal também, cara.
5: Salve, salve, gurizadinha medonha. Dig, dig, oh, bom dia.
0: Oi,
5: cara, um esporte que eu vi que não era pra mim, mas eu amava, era jogar futebol, cara. Mas não deu certo. Tanto que me apelidaram de Cone Maravilha, né?
0: Cone
5: Mas me coloca numa sinuca ou num pingue-pongue pra tu ver se não toma o sacode. Que boa semana, gurizadinha.
0: A sinuca é complicado também, hein, cara.
2: Pô, sabe que eu não tinha assistido até agora, eu terminei na sexta-feira, o último episódio. Eu nunca tinha assistido o Gambito da Rainha.
0: É muito massa essa série.
2: É muito legal, cara.
0: E xadrez é forte, cara.
2: Tá louco.
0: É uma visão de estratégia de já prever, sei lá, quantas possibilidades na frente.
2: Eu já automaticamente entendi que eu não tenho a mínima aptidão pra aquilo ali.
0: O máximo que eu sei é pra onde as peças vão.
2: Nem isso. Mas eu adorei a série, achei muito legal.
0: É muito legal. Fica a dica também, então, aí pra galera. Vamos com o Christopher.
6: Bom dia, Caroleta. Bom dia, Rodrigo. Tudo certo? Christopher de Gravataí. Um esporte que eu tentei na época de escola e não deu muito certo, não me adaptei, foi o tal do basquete. Deu muito certo, inclusive até quebrei um dedo por causa do basquete. Então é um esporte que eu vi que não é pra mim, não. Valeu, boa segunda pra nós aí. Kikiki.
0: Valeu.
7: Bom dia, Rodrigo. Bom dia, Carol. Bom dia a todo mundo que tá ouvindo.
0: Tudo.
7: Esporte que eu tentei e não é pra mim, beach tênis. Minha namorada joga pra caramba. Tentou me ensinar, tentou me mostrar como é que é. Tentei jogar, mas pra mim não rolou. Valeu, pessoal.
2: Valeu.
0: Deixa eu ir com mais um.
8: Bom dia, Caroleta. Bom dia, Rodrigueira.
2: Dia.
8: Bah, o esporte que não deu certo pra mim foi esporte com raquete, cara. Tênis, pádel, beach tênis, frescobol, cara, nada dá certo. Impossível. Não tem a munheca ali, não tem as manhas. Então,
0: munheca
8: por isso que fomos
0: cara.
8: Pra corrida, tá tudo certo e vida que segue. Não adianta insistir no que não dá. Valeu. Kikiki, boa semana.
2: Valeu, velho.
0: Saideira do teu lado, Andanzinho.
2: Vai com o teu aí.
0: Então tá, então vamos com o Paulo por aqui.
9: Bom dia, Carol. Bom dia, Adams. Aqui é Paulo Ricardo de Tô.

0: um esporte que eu vi que não era pra mim é skate.
1: Mais um, hein?
0: Ah, por certa data da minha vida, meu pai me deu um e aqui em Torres tem uma pista de skate. Eu falei, bah, pai, vamos lá que eu vou fazer umas manobras. Daí subi na menor rampa, só um barrilzinho assim. Subi na menor rampa, fui descer. Lá se foi o joelho e falei, pai, vamos embora. Não quero mais skate na minha vida.
1: Valeu, querido. Agora faltam 16 minutos para as 9 horas. Galera, chega onde, Adãozinho?
2: No @ Rodrigo Adams, no @ Carol.Sanches. É o nosso perfil, o perfil de cada um, no caso, né? Vai ali, segue a gente, vem junto conosco, compartilhar um pouco da nossa rotina e também participar da pauta do dia. No Despertador, quer saber o seguinte: aquele esporte que tu precisou menos de 5 minutos para entender que não tinha a mínima aptidão. Por que que nós chegamos nessa pauta? Hoje é dia do capoeirista. A gente ama capoeira, mas não sabe fazer um rabo de arraia.
1: Não.
2: Se tem esse golpe.
1: Mas a gente inventa aqui na nossa ignorância, cara. Né? Vamos dar ali pra não tomar ali, programação Atlântida segue, vamos de música, enquanto tu chega ali no @ Rodrigo Adams e no @ Carol.6.
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Muito obrigada pela tua audiência, parceria, todo mundo que leva aí o despertador, a palavra do Desperta Verso adiante e nos leva também na carona, no fone de ouvido, seja por onde for.

0: estamos aqui na torcida para que o teu início de semana, início de dia, tenha começado nessa vibe aqui, da melhor vibe do FM, do Despertaverso também, e siga adiante, né, Dunzinha?
1: Verdade, Caroleta, e para isso acontecer, segue sintonizado na Atlântida, tá só começando mais uma grande semana por aqui, tem muito conteúdo legal te esperando, não só também no On Air, mas no online, lá no Rede Underline Atlântida, na nossa ATL TV e onde mais a Atlântida tiver, tá bom? Eu e a Caroleta estamos indo nessa, mas tu pode seguir a gente.
0: Isso aí.
1: 24 horas por dia ali no @ Rodrigo Adams, no @ Carol.Sanches e, claro, nosso perfil oficial, Rede Underline Atlântida, onde despejamos tudo que produzimos nesta indústria de entretenimento.
0: Muito bem, Adanzinho. Despertador volta amanhã no mesmo horário, no mesmo lugar. Tu já sabe muito bem onde chegar, né? Agora, na sequência, vem aí um intervalo rapidão e depois hashtag Atlântida por toda a Rede Atlântida com o teu comunicador local favorito. Tchau!
1: Tchau, tchau!
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6: E olha só a dúvida do Gustavo. Doutor, tenho 25 e considero meu pênis pequeno. Quando eu estou de pé, ele fica com uns 10 centímetros. E quando eu estou sentado, ele fica com 12. E eu já vi alguns vídeos dizendo que a masturbação atrapalha no crescimento. Será que é isso que aconteceu no meu caso? Temos algum produto que ajuda ele a crescer mais? Olha só, do Gustavo. Primeiro, aos 25, acho pouco provável que seu pênis cresça mais do que ele já cresceu. Essa variação de medida, quando você está medindo de pé ou sentado, não faz muito sentido, ele teria que ter o mesmo tamanho. Você está falando em 10, 12 centímetros, você provavelmente está muito próximo da média do tamanho do pênis do homem brasileiro em ereção. Depois, masturbação não atrapalha no desenvolvimento, no crescimento do pênis. Uma coisa não tem nada a ver com a outra. E para terminar, não tem nenhum produto que vai fazer com que ele cresça mais do que ele já está hoje. Existem alguns casos, algumas intervenções que podem ser feitas, mas que são mais reservadas a casos mais agudos, de pessoas que têm o tamanho do pênis muito menor do que esse que você tá contando pra gente. De qualquer forma, se você tá muito canado, se você tem muitas dúvidas, consulte um urologista. Dúvidas? Escreve pro @ Jairo Bauer Oficial.
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15: Da Rádio das Nossas Vidas. Muito bom dia, seus lindos! Tá chegando por aqui o nosso hashtag Atlântida, a melhor playlist na melhor vibe do FM. Eu sou a Carol Sanches, arroba carol.sanches, ali no Instagram, que é por onde tu chega, manda teu recado, interage comigo, sempre que tu quiser, mas claro, durante todo o nosso hashtag Atlântida. Muito obrigada a ti que tá na audiência, no Rádio Raiz, no 94.3, Porto Alegre, região, capital agora, com a temperatura de 17 graus e nubladiço. Mas aqui dentro tá quentinho, tá gostosinho, então vamos ficar nessa vibe aqui do hashtag Atlântida, tá? E muito obrigada também a quem chega pelo atlântida.com.br e aplicativo da Atlântida, que daí, todo mundo junto. Tá conectado e está com ele.

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Segunda-feira, sempre começa numa marcha um pouquinho mais lenta, né? A gente tá se livrando aí da cola do final de semana, focando em tudo que a gente tem que fazer, então vamos de boa, vamos na

0: ouvinte da Rádio das Nossas Vidas. Essa foi a Anitta com Ponto de Equilíbrio, Deus Existe, encerrando o nosso primeiro bloco do Hashtag Atlântida. A Anitta que deu start na sua turnê Equilibrium aqui em Porto Alegre. Neste sábado, neste último sábado, eu estava lá, eu vivi este momento, estou literalmente fardada agora com a camiseta bem equilibrada aqui da turnê. Ainda não postei ali no @carol.sanches, mas na sequência já coloco ali. E foi um showzaço, um espetáculo. Foi incrível ver a cultura brasileira exaltada daquele jeito. Foi sensacional. Então fica aí também o convite para tu chegar no atlantida.com.br, no @rede_atlantida, que tem toda a cobertura do show por lá. Foi sensacional. A gente também ouviu por aqui no Hashtag Atlântida Rosaline com Snap. Teve Trev McCoy com Bruno Mars, Billionaire. Ouvimos Charlie Brown Jr., Dias de Luta, Dias de Glória. Também Harry Styles com As It Was. Kenzie, Face to Face, além de Post Malone, Sway Lee, Sunflower. E Alex Warren com Ordinary. Junto de Atacadão, lugar de comprar barato. Bora dar sequência na programação Atlântida. Segunda-feira começou. Por que que eu tirei a trilha? Eu não tenho nem ideia. Então, para me redimir, eu já vou dar sequência na programação aqui, tá bom? Então tá bom.
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7: Ao longo das décadas, o rock se reinventou inúmeras vezes. Mas algumas bandas conseguiram fazer muito mais do que acompanhar essas transformações. Elas ajudaram a escrevê-la. Grupos como Beatles, The Rolling Stones, Led Zeppelin, Pink Floyd e Queen redefiniram os rumos da música popular, enquanto nomes como Nirvana, Metallica e U2 marcaram diferentes gerações com sonoridades que influenciaram artistas em todo o mundo. No Brasil, bandas como Legião Urbana, Titãs, Os Paralamas do Sucesso e Sepultura desempenharam um papel fundamental na consolidação do rock nacional, criando clássicos que seguem presentes na memória do público. Pensando nisso, a Atlântida criou uma lista com 20 bandas que deixaram um legado definitivo para a história do gênero musical. Ali em atlântida.com.br tu confere essa lista completa, mas já te adianto que os Beatles estão em primeiro lugar. Para ver outras informações, também segue no Instagram, @rede_Atlântida. Eu sou a Babi e daqui a pouquinho eu tô de volta.
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8: Dando uma passada na BR-116, tem trânsito lento para quem está agora na região de Esteio e Canoas, indo no sentido capital. Atenção, ali a partir do Parque de Exposições Assis Brasil, até um pouco antes da 386, tem movimentação pesada, a rodovia do parque funciona bem. 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
17: Atlântida, rádio das nossas vidas. Muito bom dia. Hashtag na área. Agora faltam 25 minutos para as 10 horas. Tamo junto.

0: noite da Rádio das Nossas Vidas. Curtimos aí Rashid com Luquinhas, MC da Pipa Voada, encerrando este segundo bloco do Hashtag Atlântida. Teve também Rihanna com Drake, Work. Ouvimos ainda Young Blood com Low Life, J Quest com Numa Boa, também Justin Bieber, Daisies, ainda Lady Gaga com Bruno Mars, Die With A Smile, lá no início deste bloco. Agora faltam 4 minutinhos para as 10 horas. Bom, segundou, né? Hoje, dia 3 de agosto, faltam 150 dias para terminar 2026 e temos uma nova campanha do Grupo RBS na área, tá? Do Fato ao Voto. É a campanha que valoriza a preparação para a cobertura das eleições de 2026 aqui da RBS, que vai envolver mais de 560 profissionais aqui da empresa. Então, no rádio, na TV, no digital, no jornal e nas redes sociais, onde for, tu vai poder conferir todos os conteúdos que terão foco no eleitor e em propostas aí das eleições de 2026. Todas as informações tu também já sabe aonde pegar, né? Faltando aí 3 minutinhos para as 10 horas, partiu na nossa vibe do entretenimento. Vamos dar ali no intervalo e depois eu volto com mais música aqui no Hashtag Atlântida.
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51: E quem faz o caminho pela Avenida Protásio Alves no sentido centro encontra movimentação bem grande com pontos de lentidão, inclusive a partir da Lucas de Oliveira até as proximidades do viaduto da Mariante. Na Oswaldo Aranha a situação é tranquila de maneira geral. 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
5: Atlântida, Rádio das Nossas Vidas, muito bom dia. Agora 10 horas e 5 minutos. Partiu curtir a Ariana Grande aqui no hashtag. Tamo junto!

0: Atlântida, Rádio das Nossas Vidas, Lola Young com Messi encerrando este terceiro bloco do hashtag. Teve também Detonautas Radio Love. Ouvimos Lizzo com About Damn Time. Também Tommy Richman com Million Dollar Baby. A Olivia Dean com Man I Need. Adele da nova geração, segundo a crítica. Ouvimos também Ana Vitória com Vitor Clay, Pupila. E ainda Ariana Grande com Hey That I Made You Love Me. Oh my God! Agora 10 horas e 28 minutos desta segunda-feira. Sim, a semana começou. O final de semana começa a desgrudar da gente. E claro, os nossos neurônios e as nossas sinapses tentam pegar ali todo o combustível na Rádio Atlântida e no café ou chimarrão para dar aquele start bonito na semana. E eu, deste lado, que já estou muito bem endorfinada com o meu café, com o meu chimarrão, com a água mineral, que é sempre importante, mas claro, sempre com ele, que dá aquele ergue de milhões do nosso hashtag. É o Atacadão, lugar de comprar barato. Partiu dar sequência na programação Atlântida. Vem aí um intervalo rapidão. E depois eu, Carol Sanches, sigo por aqui contigo com mais um bloco do hashtag.
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4: A previsão para a próxima quarta-feira em Porto Alegre aponta para chuva fraca em alguns momentos do dia, mínima de 17 graus. Nas próximas horas, o frio volta a dar as caras, e aí febre, dor e coriza podem vir junto. Então pede medley, porque o tempo muda, mas o padrão medley continua.
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Atlântida, rádio das nossas vidas. Se acabou por aqui o nosso hashtag Atlântida nesta segunda-feira, dia 3 de agosto. Faltam 150 dias para terminar 2026, hein? A gente curtiu neste último bloco, então, Skank, Ainda Gosto Dela. Teve a Isabela, ex-vocalista do Natiruts, com a versão de Quero Ser Feliz também. Também Glass Animals com Heat Waves. Matuê, Will, Teto com Vampiro. Também Jack Harlow com Loving On Me. Rosé, Bruno Mars, Apatia, Apatia. E Somber com Back to Friends. Agora faltam 2 minutinhos para as 11 horas. Muito obrigada pela tua parceria, audiência, desde lá do iniciozinho da manhã, ao vivo aqui.

0: na Atlântida, no Despertador, e agora seguiu comigo no hashtag Atlântida. Estamos muito junto nessa e sigo na torcida para que tu tenha aí um baita início de semana. Comigo sempre ele, tu já sabe, Atacadão, lugar de comprar barato. Partiu da sequência por aqui, vamos dar ele no intervalo e depois tem Bola nas Costas entrando por aqui na Rede Atlântida. Tchau!
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2: O segundo semestre de 2026 ainda reserva uma intensa agenda de shows internacionais no Brasil. Depois de um primeiro semestre bem movimentado, os próximos meses receberão artistas de diferentes estilos musicais, passando pelo pop, rock, metal, K-pop, indie e música eletrônica. Grandes festivais como Rock in Rio e o Primavera Sound São Paulo também concentram parte dessas apresentações e ajudam a transformar o país em uma das principais rotas de turnês mundiais. De Harry Styles e Rosalía a BTS, Iron Maiden e Ed Sheeran, milhares de fãs já se preparam para acompanhar algumas das apresentações mais aguardadas do ano. 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Eu sou a Babi e daqui a pouquinho trago mais alguma informação importante que tu não pode ficar sem saber.
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7: Só por começar o Bola nas Costas, tô chegando rapidinho aqui na Atlântida, destacando que tem fluxo bem carregado na Carlos Gomes, nos dois sentidos, entre Anilo Peçanha e Aplínio Brasil Milano. Pois é, também pra quem vai no sentido Zona Sul, acaba encontrando trânsito carregado na região. 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

0: 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Vamos saudar os amiguinhos do Bola, começando pelo aniversariante de
1: Rafael Gomes. Fala, senhores. Muito bom dia. Desde já, muito obrigado a todos vocês que me mandaram mensagem, a nossa audiência também.
0: E que baita camiseta.
1: Um salve. Tu gostou do Poderoso Chefão?
0: Puta merda,
1: um abraço,
0: cara,
1: pra galera da Uzi, cara. Liverpool, que me mandou de presente de aniversário.
0: Que legal.
1: Então, um abraço pra todo mundo. Muito, muito bom fazer aniversário, cara.
0: Pra
1: obrigado.
0: Quem tá acompanhando por áudio apenas, o Gomes tá com uma camiseta do Poderoso Chefão, mas com um trocadilho do carinho, né? The Godfather. E está ali ele. Primeiro e único, Romário.
2: Romário,
0: olha quem tá de volta.
3: Lele Bortolassi.
4: Vamos lá, gurizada. Agora deu, né? Chega.
0: Pô, acabou. Separaram a família Bortoladams. Vou te dizer que eu não tive uma semana legal longe de ti, cara.
4: Puta,
0: tive,
4: cara.
0: Senti muita saudade. Mas tu tava bem, tu tava com a família.
4: Tava com a família.
0: Tava bem.
4: Na Bahia, né?
0: Bora,
4: cara.
0: Bahia.
4: Eu adoro lá, porque lá eles me chamam de Lele.
0: Gordo Léo!
5: E aí, jovem, tudo bem?
0: Nathan Nunes!
5: Ah, meu, poderia ser pior, né, Rodrigo Adams? Vamos tentar ver, não o copo meio cheio, mas talvez um terço cheio do copo, um quarto cheio. Vamos tentar.
0: Vamos tentar, vamos tentar. Aí eles estão entre nós também.
1: Rafael de Velho!
6: Bem, cara, por incrível que pareça, os três times gaúchos estão em muito boa condição para se classificar na Copa do Brasil. A gente tá tão mal no Brasileirão, né? Quer dizer, o Juventude tá bem na B, mas...
0: Tá bem na B, é.
6: Impressionante.
0: É, é Jory Vasconcelos!
7: Pintou gauchão na Copa do Brasil,
6: pintou,
7: então, né?
6: Pintou gauchão.
0: É uma bela chance.
1: A Copa do Gaúcho.
0: Tem sorteio ainda na próxima fase?
6: Próxima fase.
0: Vai no sorteio?
7: Vem aí a
0: ainda
7: Copa
0: não.
7: Dos

0: Tem que Gaúcho. Classificar, tem que classificar.
1: Bah, mas dá pra usar aquela vinheta que nós fizemos uns anos atrás?
0: Dá. É. Ou pode envelhecer mal, começa, vai saber,
2: a
0: né,
2: gente
0: cara?
2: Começa a falar em Copa dos Gaúchos, caiu os três.
3: Aí quando não tinha alarde nenhum, final da Copa São Paulo, Grenal.
2: É.
3: Aí virou a copinha dos Gaúchos.
4: Não, pra essa rodada mesmo, ninguém esperava nada.
1: Nada.
4: É,
1: nada.
4: Todo mundo, né?
0: Nada.
4: Tipo assim,
0: nada. Né? Bom, eu acabei acertando o placar do jogo do Grêmio, porque, e ali eu vou dizer que eu falei muito mais com o coração do que com a razão. Eu tinha falado 1-1. Acho que tu também falou 1-1, velho.
1: Acho que tu também falou. Meu, vocês conseguiram empatezinho graças à lesão do goleiro, né? No
0: cara, Muralha, Muralha quando, entregou. Quando o Walter Muralha, sai substituído e eu vi que era o Muralha, eu juro por Deus, eu não vou negar.
2: Não,
0: acho eu que dei um sorriso claro, e falei pra patroa assim, ó, esse cara vai entregar um gol pro Grêmio.
1: Homem, ele entrega tanto que o Debona narrou no lance do gol.
3: Te liga!
1: 15 segundos antes. Aperta que o Muralha entrega.
3: Mas claro, o Mirassol teve 4 chances pra tirar a bola. Ele recuou a bola 4 vezes pro goleiro e o goleiro... É o negócio assim, ó, vamos lá, com perdão aí, gurizada que tá saindo do colégio, tá?
0: Ainda não tão.
3: Ó, te fode aí. Não, te fode tu. Não, te fode tu.
0: Fica
3: aí,
0: nessa.
3: Ninguém botou
4: a bola. E aí eu faço o gancho de velho, porque durante o meu período fora, né, agora de férias, teve aquele jogo do... Inter e Atlético Paranaense.
3: Certo.
4: Que o Inter entrega 2 gols.
3: Presente.
4: Né? Cara, e assim, ó, eu já falei isso 200 vezes, eu vou falar pela 201ª. Não tem nada que me irrite mais como torcedor do que o meu time tomar um gol que um jogador passa a bola pra trás.
0: É ruim.
4: Sabe? Cara, isso é a coisa que mais irrita. É mais ruim. Irrita. Cara, eu prefiro, por mais. E o Inter fez isso ontem. Dá um bico pra lateral. Tu não sabe o que fazer.
3: Às vezes
4: com a bola.
3: É meio covardia, né? O cara não tem coragem suficiente pra botar a bola pra lateral.
4: Dá um bico pra lateral.
3: Vaia, ele dá pro goleiro e o goleiro.
4: O Inter fez isso ontem.
3: Agora, tem que ter um... Tem, assim, tá bem, o Mirassol entregou o gol, tá? Ou fez força pra levar o gol.
0: Uhum.
3: Mas isso tudo aconteceu porque
2: o Grêmio, uma pressão,
3: o Grêmio tava lá.
2: Claro. Teve uma pressãozinha do Grêmio ali na saída de bola.
3: Tá muito longe de ser o resultado. Ah, nenhum lá não vai ser campeão jogando aquela bola ali, claro. Nem perto disso. Mas...
0: Trouxe uma situação pra dentro de casa
3: teve
0: agora.
3: Teve um pouco mais de competição.
0: É.
3: Teve um pouco mais de... E eu não tô falando competição... Dar porrada.
0: Não.
3: Intimidar os
0: caras. Pareceu mais interesse, não, né?
3: Foi lá, dividiu bola, ganhou.
0: Porque eu acho
3: correu,
0: que é isso
2: teve um
0: que
2: pouco pegou. Mais de querência.
0: Isso, mas é isso que a gente pegou com o que a gente falava semana passada. Até onde esses caras querem, velho? Pô, porque isso. Tava uma vergonha já pra eles, era vexatório, isso. Assim. E eu gostei, assim, ó, além de algumas atuações individuais de alguns jogadores, eu gostei da entrevista no pós-jogo.
3: Caras como o Marlon
0: assumindo meia-culpa, dizendo, não, isso daí é dos jogadores e tal, o professor faz um trabalho. Se ele tá fazendo uma defesa deliberada do treinador ou não, mas é legal assumir a responsabilidade. E vindo de um cara como ele, que é uma liderança, legal, gostei disso. Eu falei de destaques individuais, não sei se vocês concordam comigo, eu gostei muito da partida do lateral, Diego Caíto.
3: Gostei muito.
0: Cara.
2: Zagueiro também.
0: É que assim, ó, é que eu acho que a nossa régua também tava tão abaixo de não ter um cara da função, mas tu vê que é um cara da função, do riscado, entende o que tá fazendo, então me serve pra esse momento.
1: É que é o único lateral, né?
0: É o único.
2: Mas assim...
1: Um é atacante e o outro aposentado.
0: E o outro
2: ele sendo
0: cara...
2: um lateral nota 7 já tá de bom tamanho.
0: Bom, é que nota 7 ele é titular em quase todo o time do Brasil,
2: isso
0: né?
2: É verdade. Nota 6.
0: Mas assim, e tem um outro cara que eu gostei da partida, assim, eu não tinha visto, e eu, opa, legal, o Wallace.
3: Zagueiro.
0: O zagueiro foi, ganhou zagueiro, por cima, zagueiro, foi bem, zagueiro, isso.
1: Zagueirou.
0: Eu acho que era o jogo pro Grêmio fazer o que tinha que ser feito ali. E tanto que, eu, conversando assim com amigos e pessoas mais próximas, pô, mas dava pra apertar, dava pra tentar algo mais, como eles também podiam fazer, velho. Eu acho que o Grêmio fez uma partida dentro do possível inteligente. O Grêmio nunca ganhou do Mirassol. Pra que arriscar tudo ontem, daqui a pouco, meu... Vamos dizer, tu solta um pouco demais as travas, tu não toma só um, não. Tu toma dois, velho. E aí tu volta com uma baita pemba.
3: Não, e a fase, quando o Grêmio levou o gol, era o gol típico da fase.
0: É.
3: Porque ele fez uma jogada, acho que uma das
0: poucas
3: jogadas
0: do Amuso. Eu tenho um ponto sobre esse gol.
3: Ele cruza, o Carlos Vinícius enche o pé e o goleiro faz uma baita defesa. A bola sai, começa o ataque de novo, gol do Grêmio.
2: Aquilo ali é o azar também do time que tá em uma fase.
3: A fase?
0: Tá, mas também tem um ponto assim, ó. Não pode, tem dois erros de marcação muito fortes no gol dos caras. Primeiro, o Amuso, ele não acompanhou a subida do atacante da lateral pela direita.
1: Cafu na direita.
0: Mas era a dele, ali era ele o cara pra cobrir. E mais uma vez aquela coisa que eu vivo brigando há tempos. Foi um dos poucos momentos que o Grêmio deixou conduzir muito a bola no meio campo. Sabe, e, óbvio, era pelo lado, mas assim, deixou o cara trilhar ali sem ninguém apertar, ponto. E outra, Eu gosto muito do zagueiro Gustavo Martins. Eu acho ele um bom zagueiro. Acho que ele é um cara jovem, com possibilidades legais, assim, de ter um futuro bom na carreira. Mas precisa ser mais malandro, velho. Tu não pode deixar o atacante que tá 4, 5 metros atrás de ti ganhar de ti na corrida, suave.
1: Não, ele mosqueou.
0: Assim, cara, tem que ser mais atinado, mais atento, velho, mais ligado no jogo. É uma bola dessa que te elimina. O charme do mata-mata é esse, é tu não desligar os 90 minutos. Pra mim, pareceu que ele deu uma desligada,
4: velho. O que restou do charme do mata-mata, vamos combinar, né? Porque eu falo isso desde quando acabaram com o gol qualificado na Copa do Brasil.
0: Agora, né?
4: Os jogos de ida, cara, são jogos ruins.
0: É burocráticos,
4: porque,
0: né?
4: Porque os caras não forçam. Os caras ficam esperando o segundo jogo. É. Olha o que foi sábado, cara.
1: Principalmente nunca na faço nossa... Fluminense, que o jogo é no mesmo lugar, né?
4: Então, cara, os caras acabaram com a graça da Copa do Brasil. O charme da Copa do Brasil.
1: E isso já trazendo um pouco do jogo do Inter, é o azar, entre aspas, do Inter nessa edição. Porque se o Inter, com 2-0... Se tivesse o gol fora de casa,
0: joga por uma bola bandida lá. Isso aí.
1: Difícil, pode levar, mas é difícil levar 4.
4: Mas é que hoje, velho, desde que eles acabaram com o gol qualificado, os jogos de ida têm sido assim até nas finais, cara.
1: Final,
4: lembra que a gente viu.
1: Agora acabou, né?
4: Lembra que a gente viu um jogo, teve uma final Flamengo e Corinthians, que a gente viu um jogo num churrasco, tomou um dragão.
0: Federal.
4: Quando não toma, lembra? Cara, foi um 0-0 assim, ó, horroroso. Horroroso. Acho que faz uns 2-3 anos.
1: E foi quando o Dorival treinava o.
4: Eu acho que foi. Cara, os caras conseguiram acabar com o lance legal que tinha na Copa do. Qual era o diferencial da Copa do Brasil?
1: Mas agora acabou, né? Agora eles não acabaram com o gol qualificado, eles acabaram com a chance de um torcedor acompanhar uma final nacional dentro do seu estádio.
4: Era a última que tinha.
1: Eles acabaram agora é final única na Copa do Brasil. O que é um absurdo. Porque o torcedor da dupla Grenal nunca mais vai ver uma final dentro de casa, no Beira-Rio ou na Arena. A não ser que seja gauchão.
0: Sim, não, ou que seja a sede naquele ano, né?
2: E chegue na final.
0: Mas as probabilidades se encurtando cada vez mais.
1: Tem que ser a sede e tem que ganhar a competição no ano
4: que tem. Mas eu acho que a sede que é determinada é só a Libertadores. A Copa do Brasil, pelo menos a informação que eu tenho, não está determinada a sede. Por quê? Porque eles justamente podem analisar o fato, cara, é Inter e Palmeiras, sei lá, bota em Curitiba. Ou bota em Floripa, entendeu?
1: Mas não vai botar em Porto Alegre.
0: Que cagada.
4: Cara, o meu cara. Tem isso, uma manha de acabar com os troços, velho, sabe?
1: Aí tu é torcedor do time, aí tu paga uma mensalidade que é um absurdo, pra tu ter vantagem nos momentos mais importantes, claro. Pra tu estar junto do clube o tempo todo. E aí chega na hora da final, tu não tem nada, cara.
0: A única coisa que eu acho da final única é que pode ser que daqui a pouco role uma bobagem. É a única coisa, mas pra fazer uma bobagem tu tem que chegar lá, e é cada vez mais difícil.
1: Mas
0: né?
1: Então mata no peito de algum jeito de construir um critério de campanha e bota a final do time que tem a melhor campanha.
4: O que trazia,
1: tem mais pontos na competição.
4: O que transformou,
2: volta o que era antes.
4: Cara, o que transformou a Copa do Brasil num torneio que era charmoso era justamente o fato de que tinha uma surpresa.
2: Charmosa a Copa do Brasil.
4: Mas é claro, cara, quantas, vocês, Paulista. Cara, vocês que ganharam 5, quantas vezes vocês ganharam por causa do gol qualificado? Eu já cansei de falar aqui, cara.
0: Grêmio é campeão contra o Flamengo.
4: Um dos gols que tu mais comemorou na tua vida não foi aquele gol do Carlos Miguel?
0: Claro.
4: E aquilo é um gol qualificado. O gol da fumaça do Juliano lá é um gol qualificado. Sabe? Pô, velho, um monte de gol que o torcedor nunca mais vai esquecer. Os caras acabaram com isso. Não tem mais isso.
0: Ai, mas não é justo, Lelê. Não, justo é ficar vendo 3-0 no sábado de noite.
1: Eu me organizei no sábado.
0: Pra ver tudo.
1: Aí na hora do Santos e Grêmio eu larguei. Eu vi os dois primeiros. Vale lembrar uma coisa muito importante desse ano da Copa do Brasil. Quem vai pra final vai estar na Libertadores.
0: Sim.
1: Então já vale tá duas fases, de repente, de estar na Libertadores. Mesmo com essa campanha muito ruim no Brasileirão.
0: Tu tem alguma informação já do TT? Porque parece que foi virilhame ali, né?
1: Acho que se foi lesão mesmo, que deve fazer hoje o exame, muito provavelmente não vai poder jogar a partida de volta. E é uma pena porque ele tava jogando bem, cara.
0: Ele tava ligado no jogo.
1: Tá claramente numa evolução. Tá muito longe de ser o TT que a gente imaginou que fosse, mas ele claramente tava evoluindo.
4: Tava no caminho.
0: É isso, o Grêmio hoje, ele nada mais é do que uma evolução dele mesmo. E é muito pouco.
1: É pouco.
0: É pouco.
2: Sabe que em outras situações, eu vejo quando a fase é ruim, os jogadores nas entrevistas, de alguma forma, dão alguma indireta pro treinador. Dizem, porque...
0: Eles não fazem isso, né?
2: Eles não fazem isso. É. E aí me gera uma pulga atrás da orelha de, cara, daqui a pouco... Tudo me leva a crer que não. Mas daqui a pouco, será que o problema realmente não é o Luiz Castro, sabe? Porque os jogadores não queimam ele, porque eles poderiam muito bem chegar ali. O esquema não deu certo. A gente tentou esse esquema, não deu. de uma forma indireta queimar ele. Os jogadores não fazem isso, muito pelo contrário. Como tu falou, o Marlon assume a culpa, os outros jogadores também, o Carlos Vinícius, e muita

0: Às vezes.
1: É, o Carlos Vinícius que botou a gente numa situação de roubada, né?
0: Só que, pô, passa o
1: Grêmio,
0: tempo.
1: O Grêmio vai jogando esse playoff.
2: Sem ele.
1: Por uma expulsão trouxa, exatamente, sabe? Porque daí é o seguinte: te preocupa em fazer gol e esquece o resto, velho. Essa é real, cara.
2: Ele reclama pra caramba, assim. Muito, óbvio que ele faz muito gol, muito. Ele é um cara de presença, faz parte. Não dá pra mudar um cara a essa altura da vida,
1: pelo menos
2: melhorar.
1: Não é sobre isso,
2: dá pra melhorar.
1: É sobre, tipo assim, cara, dá uma segurada, foca no que tu é bom, mano.
0: Mas ele não era exatamente esse reclamão quando ele chegou no Grêmio.
2: Ele se perdeu
0: no personagem, cara.
2: Pode ser também.
0: Ele pode dar uma acalmada, pode dar uma segurada.
3: Eu acho que teve momentos que ele fez isso, a torcida gostou e ele exagerou.
4: André Lima Feelings.
1: Ô, meu, e outra, assim, eu não gosto de ficar naquelas me encarnar em jogador, assim, historicamente eu nunca gosto.
4: Eu me encarno. Ah, mas nós estamos se encarando no treinador?
1: Eu me encarno no treinador. É que eu acho que o treinador é mais natural, Gomes, assim, jogador eu não gosto, mas assim, ó.
4: O Luiz Castro comete tanto.
1: O namorado é muito pouco pro Grêmio, cara.
5: Quem?
1: O enamorado, velho, é muito pouco pro Grêmio, cara.
3: É que ele, ele tem um biotipo que parece que tu encostar nele vai cair e se desmontar.
1: Não, ontem, tu quer ver um exemplo?
4: Tipo
1: ele te faz ir pro céu, ir pro inferno,
3: Já... mas eu não sou atleta.
0: Não, mas o Natan já meu, já
5: não, tá melhor, tá melhor.
4: Já não tá mais. Tá, mas aí eu vou fazer o Adas. O Natan evoluiu comparado a ele mesmo. Ainda é muito pouco.
1: Isso é muito pouco. Tá vindo.
3: Mas é verdade. Tá vindo.
1: Mas assim, ó, o que me pega, velho,
3: sem bomba é mais difícil.
1: Ele consegue despertar a coisa mais legal no cara e a pior no mesmo lance. Ontem ele dá uma canetinha, aquelas bem justinha. Pô, dá um tapinha pro lado, jogo coletivo. Não, cara, ele é fominha, estilo Ferreirinho, estilo Soteldo. Só que ele é pior que esses dois caras, velho. E fraco, franzino. Não aguenta o tranco.
3: É um jogador que é bom, mas é burro. Tu faz o drible certo, mas tu toma a decisão errada. Desculpa, cara.
0: Parece a Chiquinha, tá ligado? Ele é burro, sim.
3: Ele é muito bom,
4: né? Olha essa elofensa.
3: O Ferreirinha era isso, cara. Ele driblava dois, três caras, aí era só tocar pro centroavante, não. Ele chutava ou ele tentava dar mais um drible.
5: Não, mas eu entendo, Natan. Tá, ok.
3: Eu não entendo. É o mais difícil, cara.
5: A tomada de decisão errada, ela irrita o torcedor. Ela irrita.
6: E agora no polo é o lance pudido. É brincadeira. Põe na tela aí o lance. É o lance pudido.
1: Passa ali, ó, na nossa produção e pega teu voucher da petisqueira. Tu merece um almoço hoje, obrigado. Gabarito, porque tu tá um frasista,
3: muito
1: hein,
3: obrigado,
1: cara?
3: Muito obrigado.
1: 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Que momento, Natan, que momento. Sexta-feira tu já foi também, ó.
3: Man of the match, vem, né?
5: Ô, cara, esse lance do que o cara se irrita com a decisão errada do jogador. Ontem, cara, eu fui convidado pela galera do Sicredi pra
1: participar. Aquilo ali,
5: cara, muito legal, ali, cara. Eles botaram, tipo, uma como se fosse, assim, um banco de reservas, tá perto da bandeirinha de escanteio.
3: Que massa.
5: E tinham seis pessoas ali, né? Eram três convidados com direito acompanhante, eu levei minha filha. Então tu fica atrás da placa de publicidade, bem pertinho. E eu tava ali no lado onde o Inter atacava pela ponta direita e tem um lance que o Carboneiro recebe a bola e o bandeirinha não levanta. Só que ele tava impedido.
0: Tava muito impedido.
5: Pois é, só que onde eu tava não dava pra ver.
0: Oh.
5: Então, só que daí é o seguinte, cara. Daí é na cara, assim. Eu tava 4 metros do lance e ele entra sozinho. E ele não, ele não chuta pro gol.
1: Esse lance.
5: Ele não cruza.
0: Ele dá uma acabada por nada.
5: Cara, aquilo ali.
2: Mas sabe o que foi aquilo ali?
5: O quê?
2: Ele sabe que ele tá impedido.
1: É isso.
2: Todo mundo sabe que ele
5: então
2: tá impedido.
5: Então chuta a bola pra mim, que
1: é isso,
5: ali, cara, não sabe.
1: Diz
5: isso.
1: Lelê, alguma orientação especial pra ficar naquela área do campo ali? Do
5: sim,
1: tipo,
5: não
1: passa.
4: Não seja o Lelê.
5: Obviamente, primeiro eu agradecer a galera do Sicredi, porque a Sicredi é patrocinadora da Copa do Brasil, eles tiveram essa possibilidade, me convidaram, né? Aí tu chega lá, tem uma equipe lá de produção lá, que te dá algumas instruções e tal, até tava lá o Guilherme Zacani, um abraço pra ele, já conheci o Guilherme de outros tempos, e depois vem um cara da CBF. Né? Um terninho e tênis, né?
2: Aquele estilo
5: saber, claro, sabe? Claro, terninho e tênis.
4: Sabe o shout.
1: É a roupinha do FIFA.
5: Pede pra que a gente se comporte, que a gente não tenha atitudes, né? Que possam complicar, porque tem mais de 60 câmeras no estádio e tal. E eu, não, tá, beleza, tudo certo.
1: Né, a gente cara, sabe
5: beleza.
1: Teu passado, que tu é muito contundente nas tuas.
3: Já foi preso.
5: Mas aí, eu vou te dizer uma coisa: quando o juiz levantou a placa de 6 minutos no segundo tempo e não tinha nenhum motivo pra dar 6 minutos. Aí eu pensei, bom, já tá nos descontos agora, já posso fazer alguma merda aqui, né, cara?
1: Escondeu a bola,
5: mas galera. Não vou complicar com o patrocinador, mas, cara, que experiência, velho, que troço legal.
0: O Lelê viu o jogo literalmente do banco.
5: Isso. Literalmente do banco, do lado do pessoal da reportagem ali, o Felipe tava ali, até tem uns abraços de gol pra mandar aí depois quando
1: eu vi que vocês iam fazer bobagem no jogo de ontem, quando eu vi muito colorado nas ruas em Porto Alegre.
5: Ô, cara,
1: eu vi a galera mobilizada.
4: Que mobilização da galera,
1: Eu digo, cara, eles vão conseguir fazer uma uma bobagem.
0: Mas olha, eu sei porque que tu não invadiu o campo nos acréscimos.
5: Por quê?
0: Porque gente que coopera cresce.
4: Tá. Ah, mas falando sério, Adas, a gente não tinha nenhum motivo pra botar 30 mil pessoas no estádio, porque...
5: É a doença
4: a direção não ajuda, o presidente é um incompetente, os jogadores não estão mostrando qualidade, apesar de terem...
3: Não, mas o jogo contra o Flamengo deu uma empolgada em vocês.
4: Sim, mas aí o 1 a 1 não coloca 30 mil no estádio.
5: Eu tive que...
3: é Copa, velho.
5: Eu tinha uma norma pra seguir lá desse convite, então eu tive que chegar 2 horas antes do jogo. Cara, 2 horas antes do jogo é 5:30 da tarde num domingo. Tu já sabe que o jogo é 7:30 do domingo, já não é um horário bom.
3: É muito querendo.
5: Aí tu pensa assim, cara, aí comecei a pegar trânsito na beira-rio às 5:30 da tarde, opa!
4: É. E o principal, assim? Eu acho, um dos principais fatores é o calor, velho.
0: Quando eu cheguei na rádio...
4: Cara, domingo de agosto, 2 de agosto, porra, essa data eu conheço bem, modéstia à parte, assim, ó, é sempre frio e sempre chove. Domingo, 2 de agosto, 7:30, era jogo pra 15:00.
5: Mas, meu, querendo ou não, assim, cara, isso eu acho que vale pro torcedor do Grêmio também, cara. O momento é ruim, é. Só que, cara, tu tem um jogo com um adversário tradicional,

0: próximo jogo e mobilizou a torcida.
1: É óbvio que puxa.
0: Vai botar muita gente dentro do estádio. Claro, se vai dar certo ou não é outro papo, mas botou gente dentro do estádio.
2: E te digo mais, é que o jogo do Grêmio é quarta, né?
3: É. 7:30, né?
2: Não, eu digo assim, se fosse o inverso, domingo. Por exemplo, o Inter fosse quarta, se fosse quinta e o Inter fosse eliminado na quarta-feira, botaria mais 10.
3: Malelé, sobre o jogo, como muda quando o time cria a chance e bota a bola.
2: E bota pra dentro. Impressionante, né,
3: cara? O Inter, cara, vou dizer um negócio, é sério. Contraria tudo que eu acredito em futebol.
0: Isso que o primeiro gol é gol chulé, assim, né? Tipo, não é a do cara fazer aquele gol ali, não.
3: Ele bateu de direito. Ele bateu meio de canela pra baixo, assim, e a bola foi... Só que, cara, o Inter, o Pezzolano, eu tenho convicção, se o técnico do Inter não fosse ele, e olha que você sabe que eu sou um entusiasta da troca de treinador, o Inter ia estar junto com a Chapecoense ali.
4: É isso aí.
3: Porque ele conseguiu botar uma organização, o time do Inter é organizado, ele raramente, à exceção do jogo contra o Bragantino, repito, aquele Grenal do segundo tempo, quando teve o cara expulso e tal, o Inter é sempre organizado. E ele se entrega pro jogo de um jeito comovente. Os jogadores do Inter correm, dão um carrinho de cabeça. Pega muito na qualidade.
2: Cara, o primeiro tempo ontem era nítido. O Inter tá trabalhando pra roubar uma bola.
3: Isso.
2: E roubou.
4: O Carbonero consegue.
2: O Carbonero conseguiu errar o gol. Porque ele entrou sozinho.
3: Ali foi boa defesa do goleiro também.
2: Cara, o Inter, se tu te propõe a jogar daquela forma... Não, cara, ele é muito bom.
3: Goleiro
2: é
3: bom. Ele mais de perto ali. Mas o golzinho que ele tomou ali na Copa do Mundo não dá pra tomar.
4: Não, e na finaleira, a fiasqueira no final.
2: Ah, não.
4: Na Bahia. Mas deixa eu só falar uma coisa que eu acho que é um ponto de atenção no Inter, que é o seguinte, tá? O Inter não pode esquecer nunca, jamais, que é um time comum.
3: Não, que é 16º do Brasileirão.
4: E tem que jogar com a corda esticada. E a corda esticada pressupõe ter atenção máxima.
3: Isso aí.
4: E ter atenção máxima é não entregar gol pros adversários.
3: Isso aí.
4: Senão não tem como.
2: Não tem.
5: Lance polêmico.
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0: 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O time do Inter é comum, então.
4: Claro, muito comum, mas muito comum. E tem que jogar,
3: até menos,
4: e tem que jogar sabendo disso. Tem que jogar sabendo disso. Porque se o Inter entra em campo com qualquer distração, a gente vê que os zagueiros começam a dar presente pros adversários. O Félix Torres já saiu do time.
2: Por isso que eu falei que ontem...
3: E agora contra o Corinthians ele não pode jogar ainda. Tem DS, então...
2: Ontem eu vi jogador dando bico pra frente... E eu prefiro bico pra frente do que bola pra trás apertada pro goleiro.
4: Claro,
2: acabou?
4: Claro.
2: Porque se tu é um time comum, a primeira coisa que tu tem que te dar conta é que tu é um time comum.
4: Claro.
2: Tu acabou de dizer isso.
4: Né? É isso, é humildade, cara. É humildade.
2: Se tu é fricassê, tu não é estrogonofe. É fricassê.
6: A gente tem que mudar com essa ideia aqui no Rio Grande do Sul dos times jogar bonito. Tem que ser assim, cara.
2: Mas não adianta, cara.
6: É a nossa identidade, não adianta.
3: Mas o mundo ideal é jogar bola.
6: Vamos parar.
3: Eu tenho certeza que ninguém gosta daquele primeiro tempo de ontem.
4: Mas
3: ninguém, nenhuma pessoa.
4: Mas, cara, o bonito é fazer 2-0 e ganhar o jogo.
2: Mas aí que tá
6: de velho. Um
2: o jogo tava feio.
6: Cruzamento.
2: E aí entra de novo o Pezzolano. Porque o jogo tava feio? Tava. O Diniz tira um volante com 12, 13 minutos.
3: Mas só machucado, né, o André?
2: Bom, mas ele
3: é muito bom de bola.
2: Mas ele, né?
0: É aquele que era do Fluminense.
4: Ele mesmo.
3: Aí,
4: não é o mesmo.
3: André do Fluminense é o
6: Neto. Aquele lá.
3: Seleção?
4: Isso, tá na Inglaterra.
3: Tá na Inglaterra.
4: Ah, eu tinha certeza.
3: Eu também. Cara,
4: eu tinha certeza que era mesmo.
2: Mas o Diniz achou que dava.
3: Eu tava conversando com os caras da Juventus, que cobrem a Juventus, e eles estavam perguntando sobre ele. A Juventus estava disposta a entregar pro Corinthians e pagar parte do salário do Arthur. Mais um dinheiro pra ter esse cara.
4: Porra.
3: Não, ele é muito bom de bola. Foi o que fez os dois gols contra o Grêmio.
0: Tá.
4: Eu
0: tinha a impressão que era o André.
4: Cara, eu também, meu.
2: E assim, pra mim era. Aí com a substituição, seja ela por qual motivo foi, cara, o Inter liquida o jogo em 6 minutos.
3: Isso.
2: 6 minutos, tá. E aí que vem o mérito. Até, eu não sei se eu acho que é o Jairo Vinck que pergunta na coletiva, né, pro Pezzolano, o que que mudou no vestiário que o Inter voltou do dia fora e falou que não mudou nada?
3: Ele deu uma boa explicação tática sobre aquilo ali. E aí é o que eu acho que teve... Ele disse, no meu time nós não mudamos nada. Nosso papo era, vamos continuar fazendo a mesma coisa e tentar aproveitar em algum momento um erro de passe, alguma coisa assim. E aí, quem mudou foi o Corinthians. Eles tiraram aquele monte de jogador que eles tinham em volta da bola e tentaram abrir o campo pra tentar ganhar o jogo. E aí, quando eles perderam a bola, a gente fez o gol.
0: Vamos falar mais sobre isso depois do show do intervalo. Esse é o Bola nas Costas aqui na Atlântida.
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5: 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É o Bola nas Costas de volta até o meio-dia para todo o Rio Grande do Sul e também para o mundo inteiro, nas plataformas digitais, agradecendo o carinho da tua parceria, conexão junto com a gente. 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Vamos pra cima, voltando com Bola nas Costas aqui, dentro da programação da Atlântida. Tem abraço de gol, Lele? Então bah, vamos dar-lhe abraço
6: também tem.
5: De gol aqui, só deixa eu me lembrar onde é que tá aqui.
7: Ele tem pinta de gol, ele tem jeito de gol, é abraço de gol, inacreditável.
5: Vem, Lele.
8: Gurizá tava atrás do gol, trabalhando ali, ó, o Marcão jogava no Juntou Deu Nisso, embalançou o Diverio várias vezes, ele me disse.
9: Juntou Deu Nisso, já jogava contra.
8: É, pois é, disse que balançou o Diverio várias vezes, e o Everton Veiga, nossa, tava com ele, era o treinador, inclusive, ele do balançou, time. Então, disse que, balançou, não, balançou, disse que, né, venceu várias vezes o time
9: pra
8: do Diverio.
9: Não foi isso que a gente
8: junto, eu gostei do nome do time, Juntou Deu Nisso. Não, gostei.
6: Não, é ruim.
8: Um abraço pro Marcão e pro Everton Veiga.
6: Eu tenho um abraço de gol aqui pro Robson Colorado, motorista de aplicativo, pro Denis Desenha, que esse dia eu tava no trem, ele é um ouvinte do tá. PB e da Atlântida, e fez um desenho meu no trem.
5: Tá, e cadê esse desenho?
6: Eu postei nos meus stories esses dias. Depois
8: tu não segue o cara?
9: Todo mundo viu o desenho.
8: Eu vi nos stories.
5: Eu também. Eu vi tu com o malandro lá no, na live dentro do trem.
6: Ah, também. Também. O cara tá fazendo uma live, eu fui lá e dei um alô pra ele.
8: Cuidado com essas lives aí, com o transporte e com outras pessoas, cara.
6: E também pro Sapucaense, que tá sendo gerido pelo Arilson, ex-Grêmio, e pelo Fernando Agostinho. O pessoal pediu ali um abraço de gol no direct.
9: Eu tenho um abraço de gol pra galera da Copa do Brasil Sub-15. O Inter foi campeão, a primeira edição da competição, 32 equipes, o Inter não só foi campeão, como a seleção do campeonato, tem 4 ou 5 garotos do Inter.
10: Essa categoria do Inter é muito promissora, cara. Tem 9 jogadores na seleção.
9: É.
10: Ah, é? Putz. Douglas Rodrigues é o treinador, o Tomás lá um dos diretores, cara, o time é muito bom. E gol do Palmeiras, afinal, o último gol, inacreditável. Bah. Inacreditável o gol.
6: É sub-15?
10: O cara recua a bola pro goleiro, o goleiro deixa escapar. Mas é um bom time esse time do Inter aí.
8: É um bom time. Aí, pelo menos com esse título dá uma aliviada, né? Nos nossos. Nas críticas à base, né, cara?
10: Porque, faz o trabalho direito.
9: Mas, meu, se o Sub-15 foi campeão, Lelê, dá pra botar no gauchão no ano que vem, pois né? É, nossa atual fase.
8: Daqui a 30 dias a base estava implodida, a base do Inter. Agora o campeão brasileiro.
6: Que vai mudando.
5: Vamos chegar. Olha que simbólico, num mês em que se completam 15 anos aí de um momento histórico, né?
8: Ah, você sabe bem disso, né, cara?
6: A verdade.
8: Você
6: é um
10: pegadeiro. Um abraço pro Marcelo, lá do meu Timão, tá me mandando aqui, ó, 47 mil corintianos na quinta-feira, todos os ingressos vendidos.
9: É, mas não pode chorar, não pode
10: e
9: chorar.
10: E um abraço pro da Silva também, que tá nos ouvindo.
8: Ah, eu quero ver quem é que vão botar pra apitar esse jogo de óleo. A choradeira dos corintianos ontem.
6: Reclamações, hein?
9: Tá forte a choradeira.
8: Aliás, um abraço, cara, ele já teve aqui no Bola uma vez o Bolívia Zica, sabe? Aquele corintiano, pô. Ele, na rede social dele, cara, pare de encher o saco com a arbitragem, o time não jogou bosta nenhuma.
6: Ele é corintiano, né?
11: Mas sabe, sabe que tem uma coisa muito, muito importante acontecendo no futebol brasileiro, que é a seguinte. E talvez o contraste da Copa torne isso ainda mais gritante. A gente viu na Copa do Mundo árbitros brasileiros apitando jogos de futebol. A gente tá vendo no futebol brasileiro os mesmos árbitros apitando a escolinha do professor Raimundo.
12: Como assim? Gostei.
11: Não tem como, cara. É uma bagunça.
13: Ah, eu tô contigo.
11: É uma baderna.
13: O que o goleiro do Walter fez ontem no jogo, sabe, do Grêmio ali, o cara se atirando a mando do treinador, mano.
11: Pelo tá, amor de Deus,
13: tudo bem,
11: você
13: é mais velho que anda pra frente, até se bobear meu time.
14: É fácil reclamar dos árbitros.
12: De preferência desde o início.
11: Bom,
12: o cara deixou de apitar, como é que é?
11: O cara deixou de apitar a Copa do Mundo pra apitar escolhendo o professor Raimundo, que é uma bagunça. O que que acontece? Os jogadores, eles não estão preocupados em jogar futebol. Ou seja, o aluno não vai pra escola pra aprender, ele vai pela confusão. Ele vai pela graça, ele vai pelo furdunço. Então o cara chega em campo e ele quer tumultuar. Tudo que ele puder fazer pra tumultuar, ele vai tumultuar. Se ele foi tocado no peito, ele vai cair com a mão na cara 312 vezes durante o jogo. Se o cara encostou no ombro dele, ele vai fingir que tomou um soco. Se o goleiro fez uma defesa e tá tomando uma pressão, ele vai cair 10 vezes pra fazer cera, sabe? Toda falta e lateral que o jogador acha que pode dar alguma coisa, ele vai lá e cerca o árbitro pra irritar. Então, assim, o jogo não anda, cara.
13: Tu citou o exemplo do a mão na cara, né? O próprio Gustavo Martins, ele chega um pouco mais forte num lance que é uma chegada mais forte, mas foi longe de ser uma agressão, como o cara caiu com a mão na cara.
12: No final do jogo ali?
13: Cara
12: caiu no chão.
14: É um drama?
13: O cara tá vindo mesmo, e ele foi firme na bola. Não tô dizendo que não foi. Foi firme na bola, só que tu tá com o braço ligado no teu corpo. E ele não faz um movimento, não faz nada. Ele só foi, cara. Foi um trem sem freio. O cara caiu como se tivesse tomado um tiro na cara, velho. Isso, pra mim, tem que ser muito passível de punição.
11: Claro, cara.
12: No
11: claro.
12: Sábado, no jogo do Juventude com o Atlético, teve no final do jogo, o Atlético bate uma falta, ela dá na trave, né? Volta o rebote, o cara chuta o goleiro do Juventude. O José faz uma defesaça. Chuta quase certeza que foi isso. E aí ele ficou deitado no chão, os jogadores do Atlético reclamaram. E aí tem a graça do parabéns pro pessoal que tá fazendo o corte, que aparece o Everson no fundo. Cara, o Everson, goleiro do Atlético, que é um goleiraço. Ele nunca fez uma defesa e não ficou deitado no chão,
11: sim,
12: depois.
11: Não, não.
12: ele é muito bom goleiro, mas claro, ele, cara, todo lance, ele cai no chão.
11: Insuportável, um lado, cara. Insuportável.
13: O gol que o Grêmio toma ontem, até se tu olhar apuradamente, a gente falou antes ali, o Grêmio errou, perdeu um gol com o Carlos Vinícius, uma defesa do Walter.
12: Uhum.
13: Mas logo depois disso, o Walter cai.
12: Uhum.
13: Aí fica.
12: Isso.
13: Fica. E o treinador...
11: Porque tem um goleiro pra aquecer, cara.
13: Cara, eu respeito demais essa...

0: essa malandragem. Mas é uma merda.
1: Ô meu, claro na Premier League vai ter uma regra testando isso. Não sei se tu viu, Jorge.
2: Sim.
1: Se o goleiro se machucar e se atirar, depois o técnico vai ter que escolher um jogador de linha pra ficar um minuto fora.
2: Isso. E se ele não escolher em 10 segundos, sai o capitão.
3: É porque.
1: Vai ter que começar.
3: É porque isso
1: também
3: aconteceu em relação aos jogadores de linha e o goleiro tem uma exceção. Tu não pode ficar sem o goleiro.
1: Sim.
3: Né? Então tem essa situação. Mas assim, o principal ponto pra mim é o seguinte, tá? Tu pega Inter e Corinthians. Eu não tô aqui pra dizer que a arbitragem brasileira é maravilhosa, longe disso. Mas quando a gente vê os mesmos árbitros brasileiros apitando na Copa do jeito que apitaram, eu falei na Copa e repito: apitar a Copa do Mundo é uma barbada perto do Brasileirão.
0: Também, cara.
3: É uma barbada.
2: Jory,
3: aí tu pega assim, Lelê: o jogo do Inter contra o Corinthians. Qual foi o problema do jogo? Dificuldade de comando. O árbitro teve dificuldade de comando. Mas tirando isso, não teve nada. Não teve erro capital. Aí nós vamos sair desse jogo dizendo que foi uma porcaria. Então fecha.
2: O Corinthians reclamou muito de um pênalti, pedido de um pênalti no Matheus Bidu no final, que lá de onde eu tava e não tinha
3: nada.
2: Replay, não me pareceu nada. Depois
4: do vídeo. Todo mundo se agarra na área.
3: Nada.
4: Aí os caras ficam.
2: E olha, o Inter tem uma reclamação de um lance que ele. Eu também acho que não é. Não
3: cara
2: foi
3: a bola,
2: não. Mas que foi muito engraçado.
3: A bola quicando.
2: Foi muito engraçado.
3: Até
2: talvez tivesse sido pênalti, mas acho que foi mão do Bernabé antes.
3: Até foi pênalti, mas o pênalti seria anulado porque o cara reclama do Bernabé. Né? Então ele levanta o braço, dá um tapa
4: pra
3: na bola.
4: Pedir a mão do Bernabé. Esse lance foi a primeira vez que eu perdi a compostura. Porque eu.
2: Imagina, ele
4: tinha um pra trás do gol, cara.
3: Você enxerga a mão do Bernabé?
4: Não, claro que não. Tinha um zagueiro bem na frente do Bernabé. Então eu não vi o lance. Só que eu vi claramente o jogador levantando a mão pra pedir alguma coisa e a bola bate na mão dele. Eu falei, pênalti!
0: Acho que ninguém viu na hora o lance, assim, a não ser o próprio jogador do Corinthians tá de frente. Eu pensei na hora de.
5: Mão levantada.
0: Eu não acredito que o cara vai tomar um pênalti assim.
5: É isso.
0: Eu pensei na hora, eu digo, não pode.
3: Seria um pênalti pior que o do Kahneman.
2: Claro, porque ele.
3: Pior
2: que o do Kahneman, ele abriu os braços meio que pra saber onde ele tá.
3: E
2: esse aí levanta o braço pra reclamar mas, e assim, a bola tá na mão dele.
4: E eu até entendo a reclamação do torcedor corintiano, porque se tu pegar aquela cena ali dos caras se agarrando e principalmente botar ela em câmera lenta, é pênalti. Só que então tem que dar todos os lances daquele ali de pênalti.
2: Acho que não foi.
4: Tem que dar todos. É do jeito que os juízes são, eles não dão aquele pênalti. Já faz tempo que a gente falando. Disputa de espaço e tal.
3: Tweet
4: a
3: retro.
4: Câmera lenta ficou horroroso. Agora, começou o condicionamento de arbitragem pra quinta-feira, só não viu quem não quer.
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5: Eu gosto muito desse cara, eu tenho um ressentimento com ele e parte da vitória do Inter é também pela ausência dele,
2: com
5: tá?
2: Com certeza.
5: @Yuri_Alberto, no dia 10 de janeiro de 2021, às 5h57, tuitou o seguinte... Ótimo domingo em Porto Alegre.
2: Faz muita falta o Roberto. Muita falta. O Corinthians é um time bem sem ele. Talvez o Memphis Depay volte quinta-feira. Ele tá negociando a renovação de contrato. E tá aguardando.
4: Ele tá negociando essa renovação desde antes da Copa.
2: Há muito tempo. Ele deve voltar a São Paulo terça.
5: É real que ele tá namorando a Maísa?
1: Parece que sim. E a Maísa é corintiana, né?
2: Não sei.
1: A Maísa tá intermediando a negociação aí.
0: A Maísa.
5: Só tem
1: a Maísa.
4: Ela cresceu, né, cara?
0: Não, sério, porque a gente viu ela na Copa num voo lá e ela não tava com o cara.
5: Tava com outro cara?
0: Tava com um amigo.
5: Ah, um amigo, né?
0: Mas era um amigo, tá?
4: Era um amigo.
0: Sabe quando um amigo diz que é amigo? Sabe?
1: Amigo.
0: É isso, cara, é isso.
4: Era amigo. Cara, eu vejo essas pintas e eu não reconheço, cara.
3: Ela tava no avião,
0: ela foi extremamente simpática.
4: Teve um dia lá que passou, acho que foi no jogo contra o Haiti, que nós tava lá, que passou a Virgínia do meu lado, assim, cara, 10 metros.
0: Eu também não sabia quem assim, era até dizer alguém
4: eu
0: dizer,
4: acho que
0: cara.
4: Aquela ali é a Virgínia.
2: Mas a Virgínia, ela chama ela, atenção, porque ela anda com muita gente na rua.
0: Mas é que com mais três Virgínia.
4: E aí depois, quando eu vi que ela chegou perto da entrada e teve aquele enxame de pessoas, é a Virgínia.
2: Isso aí.
4: Agora eu tenho certeza que é a Virgínia.
0: Mas a Maísa foi extremamente simpática no dia ali, ela lembrou da galera da Rádio Gaúcha.
2: É que a gente falou com ela no dia anterior.
0: Isso.
2: E aí no dia seguinte ao jogo, a gente entrou no avião, ela tava junto no avião.
0: Massa.
2: Bom, pra não deixar passar então...
0: Parou nisso?
5: A gente tava elogiando o Yuri Alberto, falou da renovação do Depay.
2: O Depay tá namorando com a Maísa. O Juventude, que pra mim foi uma surpresa pelo jeito como o Juventude jogou.
5: O Juventude jogou bem, velho.
2: Ele ficou longe de retrancado lá no...

0: lá no estádio do Atlético.
1: Cara, tem um chute daquele Alisson Safira, velho. Que se ele faz aquele gol, nossa,
2: muito uma joia do Juventude, né?
0: É isso aí. Foi muito boa a partida do Juventude. Veio numa boa condição para decidir no Alfredo Jaconi. Se ganhar, tá classificado. O Atlético é um bom time, não tem dúvida, mas ficou legal. O Grêmio também joga pela vitória simples. E o Inter, para até perder por um gol de diferença. Vai ser uma baita pressão. Os três estão numa situação legal. De repente dá pra sonhar. Eu acho que o mais classificado de todos é o Palmeiras, né? Fez 3-0 na ida. Palmeiras...
3: E tava, o primeiro tempo tava estranho, né?
0: Meio modorrentinho,
3: E aí desandou. Quando abre a porteira, esquece, né, velho?
0: Aí ele fez 2-0 e botou o Flaco Lopes e o Vitor Roque. É, pra liquidar. Os dois estavam no
3: banco. O time que tá sobrando.
4: O Flaco Lopes tinha ido pra Copa, cara.
2: Foi. Ele
4: chegou a entrar um jogo, acho.
0: Ele entra no jogo. Ele entrou
2: com certeza.
0: Isso. Eu acho que na final também. Não, na final ele não pôde entrar porque antes fizeram assim.
2: Ele deu.
0: O passe do gol do Julián Álvarez,
2: é,
0: né?
2: É isso aí, isso aí.
0: É o dele, né?
5: Aliás, Argentina e Suíça, né? Lembra que eu falei no microfone?
2: Mas sabe, Lelê, que
5: tem que rever essa regra. Sabe, não, Lelê, tá, você vai abrir o presidente.
2: Essa regra aí da troca de cartão em caso de simulação aconteceu no jogo Paraguai e Estados Unidos, na primeira rodada da Copa. Eu juro pra vocês, eu fiquei sem entender o que tinha acontecido. Porque eu, obviamente, eu recebi as alterações, eu estudei as alterações, mas eu não tinha visto na prática o que seria exatamente a ideia daquela regra, que seria assim, o cara simulou uma falta e o cartão amarelo foi dado pro adversário, o árbitro vai lá, o VAR chama o cara para ir no monitor para mostrar o cartão pro jogador que simulou. Na hora eu falei assim, cara, isso daí é um absurdo, não tem pé nem cabeça. E aí o que eu fiz? Depois do jogo, eu fui conversar com pessoas da CBF para entender o que tinha acontecido. E a resposta que eu recebi das pessoas da CBF foi a seguinte: nós acabamos de encaminhar um pedido para a FIFA de esclarecimento, porque a gente também não entendeu. E aí, a partir disso, veio o esclarecimento da FIFA, dizendo que a regra anterior permitia a troca de identidade dos jogadores do mesmo time. E a partir de agora... tinha se suprimido essa ideia e que a troca de identidade podia ser de times adversários. E que, por isso, esse lance estava dentro da regra. Só que, cara, fica muito esquisito.
5: A coisa é tão complexa que no dia que eu falei disso aqui, gerou até um corte do Bola, porque nenhum de vocês entendeu. O Rafa achou que tinha entendido e não entendeu. É. Aí depois tu ia nos comentários, tinha uma galera que entendeu o que eu falei e uma outra galera que não entendeu o que eu falei.
2: Sim.
5: Então eu não quero entrar no mérito de estar certo ou não. Eu tô dizendo o seguinte, não pode existir uma regra
3: confusa
5: do futebol onde eu falo num programa com 6 pessoas... 5 entende de uma forma, outra entende de outra, aí tu vai num debate da internet, tem 70% que acham que foi, 30% não acham que foi. Não é questão do achar que foi, é o entendimento da regra.
2: Claro.
5: Por isso que eu falei aquele dia, cara, é um absurdo, é um absurdo que o jogador que ganhou o amarelo, né, por simulação, o amarelo só virou pra ele porque o Paredes tinha feito uma falta feia. Entendeu?
2: Isso.
5: Sendo que a falta feia nem encosta no cara.
2: Nem encosta.
5: Então, aquilo ali, pra mim, é uma maneira muito fácil de tu manipular um jogo.
2: Eu sempre achei muito complicado tu começar a interferir em cartão amarelo. Por exemplo, interfere no segundo amarelo quando vai virar o vermelho. Tá, beleza. Mas em todos os outros amarelos que são primeiro, tu não interfere. Então, se o primeiro amarelo foi injusto, tu tá expulsando um cara pelo primeiro amarelo injusto.
5: Isso.
2: Então o VAR não tem que se meter em amarelo.
5: É.
2: Mas já tá se metendo. Eu perdi essa guerra. Não tem como.
3: Já tem alguma definição do efeito suspensivo? O Vitor Gabriel já pode jogar no meio da semana?
0: Ele pode jogar 15 dias depois do julgamento. O julgamento foi terça-feira passada, é isso, né?
1: Isso, não pode.
0: Então...
2: na outra semana.
0: Semana
2: que vem.
1: E outra correção, o Vini, amigo de vocês lá dos Estados Unidos, mandou que o Depay tinha que estar no bid antes do primeiro jogo pra jogar o jogo de volta. Então o Depay mesmo que...
0: Que estranho, porque o Marcelo mandou aqui, ó. Vamos confirmar com ele. Tá nos ouvindo? Então vamos ver. Por que teria que ser do primeiro? Por causa do contrato? Reativação de contrato?
1: Isso.
0: Estranho.
4: Pois é, vai reativar hoje pra jogar quinta.
2: Mas ele tinha que estar no bid antes do primeiro jogo.
1: Isso.
2: Ah, então...
5: Tinha que estar no bid antes do primeiro jogo.
2: Só se ele já estava no bid.
0: Porque ele estava antes, né? Com certeza na primeira fase.
1: Mas acabou o contrato.
5: Bom. Quando é que sai a escala de arbitragem, Jário?
1: Eu tô curioso. A gente falou já.
0: Felipe Fernandes de Lima, né?
2: Isso, Mineiro, Felipe Fernandes de Lima. Deixa eu até ver qual foi o jogo que ele
0: atuou no Inter. Não, que foi no meio da função ali.
5: Não me assusta.
1: Não, mas falou?
4: Não, ele ficou com medo de ser ouvinte premiado.
5: Não, prestei atenção. Então vamos voltar.

0: Foi no meio de uma confusão ali.
1: Na pré-temporada, de... intertemporada.
0: O Felipe Angelino é mineiro.
2: É, mineiro. Não, assim, é um árbitro calejado.
1: Deixa eu ver a carinha dele, que eu conheço os árbitros pelo rosto.
2: É um árbitro calejado.
0: Já sabe se é ladrão pelo rosto, é isso?
1: Continuar com os cookies essenciais.
2: Pode botar os cookies.
1: Cookie é bom, né?
2: Vai botar o cookie. Cookie
1: é bom. É,
3: já me mandaram que esse cara é picotador e tava suspenso.
1: É.
3: Tava na geladeira por picotear.
0: Se é picotador, é bom pra quem tá com 2-0 a favor.
2: Tá, peraí aqui, ó. Ele apita.
3: Eu vou achar aqui o recado, ó. Vou dar o crédito pro cara.
2: Não, aqui, ó. Vou dar uma referência pro Lelê, então, agora pro Lelê. Agora eu quero ver o Lelê.
1: Ó.
2: Ele apitou Corinthians 0, Inter 1 no Brasileirão.
1: O gol do Bernabé?
2: Gol do Bernabé.
0: Não me lembro de lance polêmico nesse jogo aí.
2: Não teve.
4: Lance polêmico, vem Gomes.
3: O Vinícius Ferreira falou, ó, eu de novo. O árbitro é o mesmo de Inter e Corinthians e Inter Fluminense.
2: Isso.
3: Horroroso. Tava na geladeira depois de Palmeiras e Chapecoense. Picota o jogo, dá perigo de gol e cruzamento. Tem que abrir o olho.
2: O Inter e Fluminense 2-0 pro Inter no Beira-Rio também apitou. Né? Então são os dois jogos que ele apitou aqui do Internacional pra gente trazer a referência do Felipe Fernandes Lima. Como eu disse, é um árbitro que tá calejado em Série A. Ele não é assim um top 10 do futebol brasileiro, mas ele é um árbitro que tu pode colocar num jogo grande e não vai se apertar.
4: Tem uma provocação aqui para um dos maiores cudesistas da história do futebol. Torcida do River não quer mais Cudê. Após a quinta derrota seguida, hoje, por 1-0 para o Rosário Central, a torcida do River pediu a saída de Eduardo Cudê e pediu o retorno de Ramon Dias.
0: Que loucura, cara!
3: Não é possível.
4: Lelê de Obaluayê. Informação do Luiz Carlos Lago aqui da ESPN.
3: Tem uma sugestão. Leva pro Grêmio, meu. Vocês estão mal de técnico.
4: Leva pro
3: Grêmio.
4: Não.
3: O Grêmio que tá assim, com tanto erro de português vai chamar Gemo agora, porque o Luiz Carlos não acerta nada. Leva pro Grêmio. Bom,
1: cara, eu acho que a manchete é autoexplicativa, né? Se os caras querem o Ramon Dias, então leva o Ramon Dias.
0: O trabalho tá muito ruim. O River botou um caminhão de dinheiro. Agora o River tá contratando o Almada.
3: Sim, tá disputando com o Flamengo.
0: Vamos lá, eu acho que o Cudê é um bom treinador, tá?
2: Não,
0: tá muito longe de ser ruim.
2: Só que,
0: se não é do jeito dele,
2: trapalhão.
0: Com os jogadores dele, não. Com não sei o quê. Ah, cara, ele é
2: mimado.
5: Ele tá naquelas ainda de ficar pedindo jogadores.
3: Tem que treinar o Real Madrid, né? Ele pode contratar quem quiser.
0: Entregaram agora o Correa. Entregaram agora o...
3: Almada.
0: O Aníbal Moreno. O... Tinha mais jogadores.
4: Não, meu, já passou um pouco da paixão deles pelo cara, então já dá pra gente falar um pouco sem ser julgado por eles. A real é que esse cara é um baita no engodo.
0: Claro,
4: ele é chato,
0: cara.
3: Ele é bom treinador.
4: Cara, ele levou o Inter de onde pra onde? Ele levou o Inter de onde pra onde?
1: Cara, ele levou o Inter uma semifinal de Libertadores, cara.
4: Cara, coisa que.
1: Ele botou o Thiago Galhardo na seleção brasileira!
0: Não, eu acho ele bom treinador.
1: Eu tô te dando dois dados.
0: Mas tu dá esse time aqui
1: pra ele. O Inter não foi pra final mais da Libertadores pela incompetência do Ener Valencia.
4: Então deixa eu te falar que eu tô com saudade de gritar contigo. Eu odeio teu time, mas eu até te respeito por chegar numa semifinal de Libertadores, porque tu tem duas delas. Agora, o milagre dele é botar o Galhardo.
2: Isso aí pegou.
4: A seleção.
2: Mas eu vou te dar mais uma, então. O Mano Menezes foi vice-campeão brasileiro com o Inter, com o alemão de centroavante.
1: Tá, mas o alemão bota a bola pra dentro, né, cara?
4: E aí, velho?
1: O alemão bota a bola pra dentro.
2: Ah, não. O Galhardo é pior que o alemão.
1: Não, só um pouquinho, velho.
4: Jory.
1: Eu prefiro no meu time o alemão.
2: O alemão veio do Novo Hamburgo.
5: Mas elas por elas.
1: Mas o que tem a ver?
2: Não,
1: o Leandro Damião não fez base.
5: No auge o Galhardo foi melhor.
1: Não,
0: o que me pega do Cudê é que tem que ser. Ele exige muito jogador.
3: Oscar!
0: Se, por exemplo, dá esse time do Inter. Tu não viu nunca. Nunca o Pezzolano reclamar do Inter.
2: Isso não,
0: é e
2: não.
0: Cara, deram um.
1: Isso é verdade.
0: Uau, o time
1: cara,
0: do Inter.
1: Pega.
0: Não sei.
1: Pega
0: quem,
1: agora, assim, ó. Eu acho que o Cudê é um bom treinador. Eu acho que ele foi injustiçado aqui, porque pegaram no pé do início desde que ele chegou. Isso é outro assunto. Pega o time do Inter, que era líder do Campeonato Brasileiro, quando ele vai embora. E olha o grupo. Olha o time que era líder do Campeonato Brasileiro.
2: Mas ele reclamava todos os dias. Mas o Abel chegou, não reclamou e quase foi campeão, cara.
0: Ele reclamava muito do time, Lelê.
2: O Cudê fez uma mágica. O Abel mudou todo o time e foi
1: por um ponto. Só um pouquinho, Jory. A campanha do Abel e a campanha do Cudê naquele brasileiro é praticamente igual.
0: Idêntica.
1: É praticamente igual.
2: O Cudê não fez nada mais do que o Abel.
5: Então, o grupo era bom.
1: Mas o Abel fez um trabalho bom com aquele grupo também. Então o Cudê fez. Se o Abel fez um trabalho bom, o Cudê fez um trabalho bom.
2: Isso, não, perfeito.
1: Bom, mas então tu tem que dizer que o Cudê fez um trabalho bom.
2: Mas cara, mas assim, trabalho bom, qualquer treinador faz.
1: Não.
2: Agora ser campeão não é qualquer um.
1: Não, só um pouquinho. Trabalho bom, qualquer treinador faz.
2: Claro.
1: O Wagner tá achando do trabalho do Luiz Castro, o do Wagner, Grêmio, tá bom?
5: Ah, ganhou o Campeonato Gaúcho,
2: mas
5: né?
2: O Luiz Castro também ganhou
1: o
2: Botafogo.
1: Ganha o Campeonato Gaúcho é pra enganar otários, né?
5: Ganhou, ganhou.
2: Ganhou.
3: Que ganha de time morto,
2: olha só. É verdade. O Luiz Castro, tá lá. O Luiz Castro.
5: O Dê não ganhou nem Gauchão.
2: O Luiz Castro foi bem no Botafogo. Saiu do Botafogo líder e o Botafogo perdeu o título. Hoje ele está mal no Grêmio. O Coudet foi líder do Campeonato Brasileiro, líder. Fugiu do Inter e hoje ele tá uma porcaria no River.
5: É, e ali no Grêmio o problema é espiritual.
2: O Coudet é o Luiz Castro argentino.
1: Olha, meu Deus.
3: Como é que é, Nathan? Não, para tudo.
5: Ali o problema é espiritual, é muito maior.
1: Tem 20 anos de carreira,
5: o Coudet tem 10. Não sei o que acontece. Ali, tu compra um anão cresce. Não, para.
1: O que eu gostava do Coudet, cara, é que o Inter jogava fora de casa... E ganhava jogo fora de casa. Ganhava, mas ganhava assim, ó. O Inter não ganhava
2: do Cruzeiro. A postura do time.
1: Não ganhava do Cruzeiro há 40 anos no Mineirão. Nunca tinha ganhado do Corinthians na arena do Corinthians. Ganhou do Palmeiras. Era um monte de coisa
5: que... O Inter do Pezzolano ganhou agora, meu.
1: O problema é que o Coudet tinha na sua... Tem na sua essência, como o Diverio disse...
3: Pular da barca.
1: Uma cabacice, assim, de querer ser tudo como ele quer o tempo inteiro e não dá.
5: Não
1: dá.
5: Então ele é ruim.
1: Ele é chato. Tu pode ser um treinador chato. Pode ser bom. Tu acha o Fernando Diniz um bom treinador?
2: Cara, eu acho complexo o Fernando Diniz. Eu acho que ele é um treinador que tem um estilo
5: ele peculiar. É uma roleta russa.
3: O Coudet é o Rafinha.
2: Mas ele é bom treinador.
3: Coudet é o Rafinha, ele é bom, mas é chato.
1: É, mais ou menos assim.
2: Não, cara. Rafinha é nosso aqui?
3: Claro.
2: Não, Rafinha é melhor. É que pra mim o treinador...
3: Ele não pula da barca.
2: É que pra mim o treinador, pra ser bom, ele não pode... ferrar o vestiário.
3: É isso.
2: Pra
3: é
2: mim,
3: isso.
2: O treinador, pra ser muito bom, ele tem que gerir o grupo. É, pra ele ser bom, ele não pode ferrar a direção em a cada coletivo.
6: É isso aí.
2: Pra ele ser bom, ele tem que ser o pacote. Projeto. Senão ele é ruim.
5: Não, é um cara que não tinha controle emocional.
1: Os problemas do Coudet, eles não são na parte do que ele gere como time de futebol. Ele faz bons times de futebol. Pelo menos do Inter ele fez bons times de futebol.
2: Quanto tempo faz que ele não faz um bom time de futebol?
1: Bom, mas é que daí eu não sei o grupo dos outros times de
2: hora. Não, o River é fraco, né?
6: Mas é bom time.
3: O River tem um baita time.
2: O River é fraco,
1: bem, cara, mas ele acabou de
2: chegar. Tu não sabe,
1: cara,
2: o time do River, aí eu não posso fazer nada.
1: Mas ele acabou de chegar, cara. Eu tô te dizendo, o Coudet chegou numa semifinal de Libertadores.
5: Tem que dar tempo pro Coudet.
1: O Inter não foi pra final, o Inter foi campeão da Libertadores aquele ano porque o Valencia errou aqueles gols. Perfeito. Ou não, o Coudet não tem mérito na chegada do Inter na semifinal de Libertadores?
6: Tem, claro.
2: Claro que tem.
1: Então, tá, como mas... é que ele é um treinador ruim?
2: Mas, cara...
5: É que outros treinadores não tão bons também chegaram. É que daí os influencers
1: vão dizer, é o pior treinador da história do Inter.
5: Audácia é osso.
1: Não, pro inferno, cara. 200 mil treinador pior que o
5: Mas Pelé o inferno voltou. Não é o destino de vocês? É, tem uma faixa lá.
1: Ah,
5: é
1: porque ele não ganhava Grenal. Daí foi lá e empilhou 4, 5 Grenal, né? Aliás, ele não tocou a goleada no Grêmio porque o Rocher tomou 2 frangos.
2: O Argel ganhou o chão. O
5: Soares, né?
2: O Coudet não.
1: É. Aí o Inter tá eliminado da Libertadores na quarta-feira, no domingo ganha um Grenal. Era ele o treinador. Aí o Inter recebe o Santos aqui, caindo pelas tabelas, o Inter bota 7. Foi 7, né? 7-1, 8-1,
3: sei lá. Mas também, né, aquele Santos ali, né, meu camarada?
1: Então, quantas vezes o Grêmio botou 7 no, com o Renato Portaluppi no
3: Santos? Não, a gente fez um 5-0 em 2018 ali.
1: 5-0.
3: Pois é.
1: Então,
3: um grande Santos.
1: O melhor Grêmio da história.
3: Santos ainda.
1: É isso aí. Mas é que os caras não gostam. O Inter vai lá ganhando Cruzeiro fora, ganhando Corinthians fora.
6: Não, Lelê, a fase do Coudet é horrorosa. Eu tô contigo.
1: Mas eu não tô falando da fase do Coudet agora. Tô falando do trabalho dele no Inter. Ele foi um trabalho que... fez o time chegar na semifinal da Libertadores e os caras não gostam.
6: E cara, outra coisa muito importante é que nas duas vezes, nas duas saídas dele, ele cagou pra torcida.
1: Ah, isso é...
6: É isso aí.
1: Não, a segunda eu acho até que não.
5: Que era quem mais não apoiava ele.
1: Não, a segunda ele sai porque a torcida vai a ele e ele pede pra sair.
3: Ah, mas
1: ele
3: que não deu nem tchau pros caras. É que eu acho que dá pra ser as duas coisas. Dá pra ser bom e dá pra ele não ter a competência pra ser um técnico. O Fossati botou o time na semifinal de Libertadores e a gente não gosta dele também.
5: Ó, uma, o Fossati é muito melhor que o Coudet.
3: Pra gente fechar aqui o bolo... O
5: que ele falou?
6: Boa essa.
5: Muito melhor.
6: Essa aí tinha que ter largado às 11h02,
1: já. Olha o grupo. Não,
6: essa tinha que ter largado às 11h02.
1: O grupo que o Fossati tinha na mão era igual.
6: Alô, Rede, não vai ter hoje.
3: Calma. Não tem como. Eu volto amanhã com informações da Série A2 aqui. Jari Vasconcelos.
1: A imprensa não gosta do Coudet porque o Coudet botava o dedo na cara da imprensa.
3: Olha o que o cara falou.
5: E da direção também.
3: Olha a carinha.
5: Da torcida.
3: Ele fez só pra enredar.
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9: Temos boas condições nos acessos à capital agora pela Freeway, pela Castelo Branco. A Castelo que apresentou lentidão até um pouco mais cedo. Agora tá funcionando bem. A região do aeroporto e também a Avenida Assis Brasil, ali no cruzamento com a Freeway, também não vão apresentando problemas. 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

Garcia em Titanium. Abriu com o Feel So Close do Calvin Harris. Meio-dia e 12. 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Essa é a vibe do Discorama, aqui na Atlântida, todo dia ao meio-dia.

Meio-dia e 16. Queria eu que fosse 5:30. Aí, recém já tá começando a viagem. Ah, não, já tomei 16. Duas faixas que tem o carimbo de clássico dos anos 80. Ah, Take On Me, Simple Minds, Don't You?

cantar junto no carro, no trânsito, pra aliviar a pressão e a correria. É pra isso que tem o Discorama. Lulu Santos, toda forma de amor é pedido de ouvinte. Arroba Real Fetter no Insta. Pô, tava meio paradão por ali também nesses dias de férias. Nem abri o Insta. Mas agora tô ali dando plantão. Manda bala no teu som, vamos vir juntos, se emocionar com a música do Discorama. 1 da tarde tem o Pretinho.

0: anos 2000, Jota Quest chegando na área.
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0: Dominaram a porra toda. Encontrar alguém pra fechar o primeiro bloco. Não, olha, não vamos fechar. Vamos tocar mais uma nacional. Mais um pedido de ouvinte do arroba Real Fetter no Insta. Meio dia 28, se liga na hora aí. Agora tem aquela dos Titãs. Família, cachorro, gato, galinha.

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1: 4 horas já tá sendo pouco tempo.
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4: A previsão para a próxima quarta-feira em Porto Alegre aponta para chuva fraca em alguns momentos do dia. Mínima de 17, máxima de 26 graus. Nas próximas horas, o frio volta a dar as caras. E aí, febre, dor e coriza podem vir junto. Então, pede medley, porque o tempo muda, mas o padrão medley continua.
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16: Segue a viagem! 25 minutos para 1 da tarde. A 1 tem o Pretinho Básico. Até lá vai tocando Discorama na Atlântida. 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Tudo pedido de ouvinte nesse bloco aqui. Começando com Ace of Base. Puro suco dos anos 90.

Is The Sign no Discorama da Atlântida, junto com Roxette. It Must Have Been Love. São duas faixas que levam o carimbo de clássico dos anos 90. É

bandas suecas dos anos 90, tocando juntas no Discorama e pedido de ouvinte, melhor ainda, Rockset e Ace of Base. Agora 18 minutos para uma da tarde, é o Discorama na Atlântida, num oferecimento do Sicredi. 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Barão Vermelho também é pedido de ouvinte. Meus bons amigos.

Vermelha, maravilhoso, sabadão, agora dia 8 na Arena Opus, na Grande Floripa. 13 minutos para uma da tarde, Barão Vermelho na Arena Opus em Floripa. É claro que é a promoção da Atlântida, a número 1 da ilha. Ops, me emocionei um pouco agora, eu acho. Tá louca, número 1 em tudo que é lugar, rapaz.

baita tempo, o ano de 1997, The Wallflowers, One Headlight, tocando no Discorama da Atlântida. É a memória da audiência da maior rede de rádio do sul do Brasil. Pra fechar hoje tem essa.

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7: Olá, muito boa tarde, amiga e amiga ligados na Atlântida. Estamos chegando uma hora e seis minutos com o seu Pretinho Básico, primeira edição do dia 3 de agosto de 2026. 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Coisa boa sentir o cheiro do estúdio da Atlântida, o cheiro dos amiguinhos do Pretinho. Muito boa tarde, Rodrigo Adams.
18: E aí, meu, tudo bem?
7: Tudo lindo,
18: pô,
7: e tu?
18: Que triste ver, cara.
7: Que bom, cara. Pô, parecia que a gente tava anos sem se ver, mas na verdade foram 45 dias, né?
18: É, só lá de viagem. É. Tu saiu depois uns diazinhos,
7: pô,
18: dois mesinhos nessa conta.
7: Não, acho que não, dois mesinhos é muito. Acho que é um mesinho e meio, talvez.
18: Qualquer 48 horas longe de ti.
7: Agora sim, querido. Agora tu viestes. 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Leandro Bortolatti tá fazendo a conta, né?
18: Tô fazendo a conta.
7: E aí, quantos dias?
18: Saímos daqui, que nos vimos a última vez, foi no dia 5 de junho, uma sexta-feira.
7: 5 de junho.
18: 2 meses.
7: É aniversário do meu filho, né?
18: 2 meses.
7: Hoje é 3 de agosto, então quase 2 meses que a gente não se via, assim, pessoalmente.
18: Verdade.
7: Mas já ganhei o teu caloroso abraço.
18: Querido, eu ganhei o caloroso abraço de vocês, também uma camiseta linda da Alemanha. Muito obrigado pelo carinho, pela lembrança.
7: A gente fez questão de trazer presentes originais, né?
18: Claro.
7: Os amigos.
18: Não, né? Traria um italiano pra mim, né?
7: Não,
18: uma camiseta da Itália não ia rolar, né?
7: Não tem como, né?
18: Tá certo.
7: Aliás, os produtos da Alemanha estavam em um preço bom lá, inclusive.
18: É.
7: Caiu cedo.
18: Caiu rápido.
7: Banrisul, caiu cedo, né? 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Léo Oliveira, muito boa tarde.
19: E aí, meu jovem?
7: Como é que é, tudo bem?
19: Tudo tranquilo, graças
7: cara
19: a Deus,
7: boa,
19: cara.
7: Cara boa, Léo Oliveira, olha aí.
19: Cara boa, cara. Já quero de antemão mandar um abraço pra galera da Opus, viu?
7: Tá.
19: E convidar a Rede Atlântida pra acompanhar o João Rock lá em Ribeirão Preto.
7: Foi muito legal.
19: Agradecer ao Lelê que tava de férias e aí deu vaga e eu fui. Então, foi incrível. Incrível e... O festival deve desembarcar em Porto Alegre no que vem.
7: Isso aí, já temos essa informação. Aliás, parabéns pela cobertura. Tu e a Babi mandaram muito bem.
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7: baixe o aplicativo. 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Jogue com responsabilidade. Em Florianópolis, querido, meu ouvinte do Discorama, está ele, o colaborador Porã. Boa tarde. Boa tarde, Porazinho!
20: Boa tarde, Alexandre Fetter e amigos da mesa. Estava muito bom o seu Discorama. Pô,
7: obrigado, Porazinho. Estava com saudade do Discorama, não posso negar. Posso negar. The Best Açaí, tá, porque aí, o melhor açaí
20: do meu áudio
7: é o do seu jeito. Ah, Porazinho, aí eu não vou. Saudade de ti sempre, mas do teu áudio,
18: delei quando vem daí, não vida.
7: Tá muito legal,
20: nós testamos.
7: Porazinho. Nós testamos. E o tem Gomes dele, viu.
20: Vamos trocar pra outra aqui.
7: Fala aí, Gomes, como é que é? Pode botar na que tu quiser, tá tudo aberto.
18: Fala, Alexandre, boa tarde.
7: Fala,
18: coisa boa,
7: Gomes,
18: te ter aqui
7: boa
18: de novo.
7: Tarde. Obrigado, Gomes. Bom estar aqui com os amigos. Quero agradecer a tua parceria na ancoragem do Pretinho Básico. Mandou muito bem, de um senso de responsabilidade e pertencimento muito legal, muito inspirador.
18: E
7: do, obrigado.
18: E bola nas costas também.
7: Também. Não, aliás, eu só entendi que ele estava pronto para apresentar o Pretinho porque ouço no Bola nas Costas sua ancoragem.
18: Não, muito obrigado pela confiança, mas é bem difícil. Olha, que bom que tu voltou.
7: Honrosa.
18: Que bom que tu voltou.
7: Não, obrigado.
20: Eu não sei se meu áudio tá aí.
7: Olha, só
20: tá,
7: diz a linha aqui do Tápora.
20: Na dois. Na dois.
7: Para
20: na dois, querido. Eu tô na dois. Agora vai pra dois.
19: Uma coisa só. Dois.
20: Tá me ouvindo na dois? Pega a dois.
7: Não, não é a dois. Não, não é a dois. Peraí, fechei a dois. Vamos ver a um agora. Fala aí.
20: Peraí.
7: Não, também não é a dois.
19: Ah, tá boa isso aí.
7: Segue...
20: Tá boa,
7: tu não. Segue na três, Porã.
20: Segue na três. Tá, peraí, então vamos de novo.
18: Ah, melhorou agora.
19: Ah, melhorou, perto.
7: Melhorou pra quem?
19: Não, perto do que tava.
7: Fala mais um pouquinho aí, Porã.
18: O delay aumentou
7: agora. É, não, e agora nem chegou, Porazinho. Infelizmente, Porazinho, não chegou.
18: Infelizmente.
7: Pena, Porazinho, pena. Chama o teu pessoal aí, vê o que eles vão fazer por nós, Porã.
19: Tá almoçando.
20: Então tá na 3 agora.
19: Aê!
20: Tá. querido! Eu posso aproveitar e fazer um pequeno comentário sobre o Rafael Gomes
7: na ancoragem. Por favor, claro, Porazinho, claro.
20: Que acho que é necessário. O Rafael Gomes na ancoragem do programa, nos primeiros dias, muito cagado. Claro. Muito cagado, porra, com a responsabilidade absurda que é ancorar esse programa, que é ancorado brilhantemente há 20 anos por Alexandre Fetter.
18: Muito obrigado.
20: O Midas do rádio.
18: Muito obrigado.
20: Midas. Né? Então, o Midas, né,
19: maionese? Midas do rádio.
20: Querido. Mas aí, e aí o dia que eu entrei, ele ficou ainda meio sem jeito, porque eu não estava ancorando e ele estava ancorando. Ele disse,
18: estranho,
20: não, por aí. E aí, cara, depois ele achou o timing dele, ele começou aí, eu achei que ficou legal, Gomes, ali de quarta pra frente.
18: Dois também, dias, assim, os últimos dois dias.
20: Bom, mas é isso aí, não, mas cara, é que demora um tempo,
18: tudo
20: é
18: leva muita tempo, coisa.
20: Muito obrigado, né? Muito obrigado. Mas foi muito bem, acho que tu achou o teu timing e aí tu conseguiu conduzir brilhantemente o programa. Muito
18: obrigado,
20: não
18: Porã.
20: Tão brilhantemente como o Alexandre,
18: um óbvio, mas... Faço minhas as palavras do Porã, tamo junto. E aí, boa tarde.
19: Mais ou menos.
18: Mais ou menos, por que tá mais ou menos?
19: Tá com esses elogios pra esse rapaz aqui, equivocadíssimo.
18: Por quê?
19: Quebrou a regra de ouro do programa.
18: Qual?
19: Deu cartão amarelo pro compadre dele. Um vacilo.
18: Isso
19: um
18: aí
19: vacilo.
18: É uma prova mais forte e contundente ainda do caráter excelente que acompanha Rafael Gomes.
19: Erradíssimo.
18: Não, erradíssimo
19: tu acha.
18: Não, erradíssimo tu acha.
19: Se eu der um soco na... Se o meu compadre aqui der um soco na cara de alguém, eu dou outro logo depois.
0: Pra mim é uma prova de profissionalismo inclusive de mal-caratismo do compadre dele de ficar testando ele.
18: Ô, Porã, eu dei amarelo pra ele e ele me fala assim, não, tu não pode me dar amarelo. O Fetra não dá amarelo pro compadre dele do programa.
19: Nunca
20: já,
19: deu.
20: Claro que já. Nunca. O compadre dele não
19: faz por onde?
18: Não, mas óbvio, não, primeiro que ele não merece, mas se merecer e um dia mereceu, recebeu o cartão.
0: Foi o que eu falei pra ele. Olha o compadre do Fetra, olha o meu.
19: Mas quem escolheu foi tu. Cagada foi tu.
0: Mas o Neto não ia aceitar, você viu?
19: Cagada foi tu.
18: Vamos dar aqui no dia do tintureiro. Hoje, 3 de agosto, nos destaques aí, meu irmão.
19: E aí, meu irmão, vem que tá tranquilo, velho. Destaques aí, velho. E desiste.
18: Ah, deixa eu te falar uma coisa. Tu tá demitido da pena.
19: Por quê, meu irmão?
18: Tu tá demitido da pena, não vai dar pra nós mais. Mas pode sair da pena.
19: Por quê, meu irmão?
18: Porque sexta-feira teve aqui no programa o Carioca.
19: Ah, e daí? Não tá hoje, tô eu aqui.
18: Não, eu sei, mas é que daí o Carioca fez o da pena dele. Aí ferrou, né, cara? Aí tu não. Essa pessoa que habita aí o teu corpo não é o da pena.
0: Não,
18: mas
0: é que a gente sacaneou o cara. Aí o gordo Léo não veio no programa. Aí no dia que ele não veio, botaram o Carioca a imitar o da pena.
18: Pois é, aí.
0: Agora também, quando ele não vier, tem o Ivano.
18: Olha.
0: É o Ivano. Esse é o Ivone.
19: Olha só.
18: Eu também tenho o palhaço maionese.
20: Ah, não.
18: O que tu acha?
20: É insubstituível. Eu acho que é o único que fica.
18: Se é pra manter no nível, das imitações, tu vai com o da pena assim, ele vai com o Ivanildo assim, e eu vou com o outro que é o maionese assim também.
19: Ah, então eu vou aproveitar que eles estão em Piranha e vou voltar pra lá. Então.
20: O maionese é o único que fica.
18: Brincando, tá louco.
19: Aqui pertinho eu sigo em Piranha.
0: Não, mas eu te defendi na sexta. Achei uma sacanagem. Que fizeram contigo. Não veio o Datena e trouxeram o Carioca pra imitar o Datena.
19: Porra, mas com todo respeito.
0: Não, não veio o Neymar, trouxeram o Pelé. Já é sacanagem.
19: Vocês têm que ver o lado meio cheio do copo.
20: É bem.
0: Porra. Tiveram que apelar pro Carioca.
18: Não,
0: é isso aí.
18: Exato.
19: Obrigado, o Bruno que me defendeu.
18: Pra te substituir tem que ser o Carioca. É isso
20: Fui
18: aí
20: eu.
18: Mesmo.
20: Cara. Eu gosto do Datena do Léo.
19: Obrigado,
18: meu irmão. É bom também.
20: Né? Obrigado. É chapado, mais.
19: Obrigado.
18: É mais chapado, exatamente.
0: Mais do reggae.
19: O que eu faço da pena igual do Carioca? Me dá 2 semanas que eu treino, velho. Eu imito da pena sem saber imitar 4 anos.
18: Primeiro de tudo que mais me pega, me chama atenção é que o Datena, como é o nome dele?
0: José Luiz
18: Datena, ele não fala velho, ele fala velho.
19: Cada um.
20: Ele fala velho porque é justamente. Justamente pela essa coisa mais arrastada.
18: Claro, né,
19: velho? Ele é candidato, mas como não tem perigo, né?
18: Não tem perigo. Aqui não tem perigo.
20: O palhaço maionese,
18: o perigo é tomar a cadeirada. Vamos dar então nos destaques do precinho, do precinho.
19: Aí
18: para Massas Romena.
19: Vale a pena aí falando precinho.
18: 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Hoje também é dia do capoeirista. Quem de nós aqui faz capoeira?
19: Eu já fiz
18: capoeira. O Ivan faz capoeira e a D, né, Ivan?
19: Luto capoeira.
18: Agora, capoeira se joga, né?
19: Larguei, larguei as drogas.
20: O meu filho tá fazendo capoeira.
18: É mesmo, Lelê? É. Que legal.
20: Atividade complementar da escola e ele tá curtindo pra caramba.
18: Claro que sim.
20: Manda um abraço pro Mestre Montanha.
18: Mestre aí. Montanha, grande Mestre Montanha. O nosso. Se bem que ali é tudo, né? Ali é completão, né, parceiro? Mas
20: ele, é o legal do Montanha é as crianças treinar capoeira com ele.
0: A Helena treina
20: capoeira com ele.
0: Eu botei a Helena agora.
20: Era demais, cara.
0: E a capoeira tem.
20: Eu treinei capoeira quando era criança também.
0: A capoeira tem uma coisa legal, porque ela é um símbolo do Brasil, né, cara?
18: Sim.
0: Tu vai em qualquer lugar do mundo, tipo, ah, tu é caipirinha. Não, meu, a capoeira tá lado a lado ali. Quando tu vê, já tem um...
18: Capoeirinha.
20: Capoeirinha. A roda de capoeira é um negócio bonito de acompanhar.
0: O Montanha montou um complexo no Bourbon Country ali.
18: Isso.
0: Cara, é sacanagem.
18: Que é o Montanha Complex.
19: E não tem balete.
18: Entretenimento offline pra gurizadinha. Deixa a gurizadinha ali um turno, uma hora, ou duas, ou três por dia. Cara, o teu filho volta outro pra casa. E com outras noções também, né? De relacionamento, de parceria. É verdade, muito legal, muito vale muito a pena. Grande Montanha. Abraço pra ti, nosso capoeirista. O que tu ia falar, Porã?
20: Eu não sei se eu já contei essa história aqui no Pretinho.
18: Provavelmente, né? São 20 anos.
20: São 20 anos. Eu repito as minhas histórias. 20 anos repetindo suas histórias.
18: Audiência signa.
20: E as cagadas também. Eu treinava com Montanha, boxe, né? Fui treinar boxe, acho que Muay Thai ou boxe, não sei, acho que era boxe. Treinava boxe com Montanha, pô, fazia aquele treininho, ah, que não tem valete, até aquela coisa louca, extrema, né? Bom demais. E aí um dia sobrou um tempinho na aula, e ele falou assim, vamos fazer uma trocaçãozinha, gurizada. Vamos fazer uma trocaçãozinha, gurizada. Daí me botou com o cara, e aí nós tava lá, guarda alta, né, pá, um toquinho aqui, ó, jab direto, e tal, não sei o que. Daí daqui a pouco eu dei uma, o cara deu outra, e aí daqui a pouco o cara veio me dar uma mais... Eu só tirei com o braço assim, ele, ó, pum, tirei, e o cara começou a honrar de dor, velho. Pum, o cara começou a berrar, eu disse, caralho, matei o cara. O cara se atirou no chão, eu desloquei o ombro do cara, velho.
18: Sim, é violento, né, Porã?
0: Desloquei. Nossa, quanto é forte,
20: Porã. Eu saí essa brincando. E aí depois ainda o professor botou o ombro do cara no lugar, velho.
0: Ah, isso, é filme de terror.
20: O cara urrava de dor, bicho. E aí, passaram-se anos. Anos depois, Alexandre, um buffet na Zona Sul de Porto Alegre, eu me servindo no buffet.
18: Não é possível que eu tenha controlado.
20: Tô me servindo assim e tal. Eu olho pra trás, o cara olha pra mim, eu olho pro cara e o cara disse assim, lembra de mim? Aí eu disse, eu sei que eu te conheço de algum lugar, mas não lembro.
18: Acho que eu já te machuquei.
20: Desmocou meu ombro uma vez. No box.
18: Me passa o ravioli ali, então.
19: É como tu me servir que eu tô com o braço ruim ainda.
0: O cara em itálico.
19: O cara tá mandando assim, me serve. Bota uma massinha.
20: Não pode me servir. Melhor ruim pra vida inteira.
0: O cara em itálico me pegou.
19: É, o cara que tá sempre em meia dúvida. Ele tá sempre assim, ó.
20: Melhor lugar pra encontrar o cara usando depois, hein, Porã? Pode servir ele no buffet.
18: Fiquei assustado.
19: Mas olha a maionese pra mim.
18: É mais uma coisa que nós temos em comum, porque eu também treinei com Montanha, né, Porã? Durante um bom tempo. E todas essas artes aí, mais algumas outras também. Ah. O Montanha, entre outras coisas que ele faz, ele viaja o mundo inteiro, né? Dando aula de capoeira e também de artes marciais e defesa pessoal e tal. Isso. E aí, cara, eu nunca apanhei tanto na minha vida quando eu treinei com o Montanha. E eu reclamava pra ele, mas, mano, eu só tô apanhando, velho. Ele disse, mas tu não sabe bater ainda, velho. Primeiro tu apanha pra aprender a bater. É assim que foi. Aí você treinar com o Montanha.
0: Eu vi uma aula dele uma vez, ele assim. É foda, velho. Cara, ele dando um giro, uma voadeira, sei lá como é que se chama aquilo. Cara, ele parecia o Thanos brabo. Sabe quando o Thanos tá brabo nos Vingadores? É o Montanha, velho.
18: Aquele sério. É o pirocóptero da Mariquinha.
0: E é legal ver ele no complexo ali falando com as crianças. Porque ele fala com as crianças como se fossem uns magrão deserto. Isso, assim. Isso. Ele fala, levanta, idiota! E a criançada obedece. Assim, eu gosto dele, ele é a raiz.
18: Vamos embora, vamos em frente. Hoje também é o dia onde se comemora o fim da censura.
20: Muito bem. Olha aí.
18: Tá ótimo. Pretinho básico de hoje é Mike e Missy.
20: Olha só.
18: Mike e Missy.
19: Ah, esses cachorros são bonitos.
18: São dois, na verdade. Aí. O Mike tem 3 anos e a Missy tem 2 anos. Eles são de Horizontina. dos tutores Amanda e Jardel.
20: Olha aí. Terra da Gisele Bündchen.
18: Terra da Gisele Bündchen, é verdade.
20: E o legal de ter dois cachorros assim,
18: muito legal.
20: É que se o casal se separa, fica um pra cada um.
18: Verdade.
20: Esse cachorro,
18: verdade,
20: porra. Esse cachorro é um ótimo animal pra recomeçar.
18: Mas é um pouco obsessivo esse pensamento, porra, com separação.
20: Apesar que os cachorros podem sofrer,
0: porra. Tu tem cachorro, porra?
19: Eu ia falar isso agora, ele vai separar os dois.
20: Posso ter a qualquer momento.
0: Eu acho que tá na hora de tu arranjar um. Nós vamos pegar um junto com o do Fetter, que nasce agora.
20: Assim, ó.
19: Tem dois irmãozinhos, pastor alemão.
20: Um goldenzinho desse sempre vai dar assunto. Sempre vai dar assunto. Né? É claro que é recomendado se
19: ele vai coxar a perna do vizinho,
20: na relação, já ele fica para o homem e a mulher começa com um shih tzu, né? Que é melhor, é mais agradável para a esposa, mas tudo bem.
18: 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Nossa ouvinte aniversariante é a Jéssica Jéssica Gruders de Lima. Ela é auxiliar administrativa aqui de Chapecó, fazendo 35 aninhos hoje.
20: Tudo bem.
18: Parabéns, Jéssica Gruders de Lima. Saúde

0: muitas felicidades na vida. A longa lista de aniversariantes famosos começa com Rayan. Rayan é atacante. Não está fazendo 20 anos.
1: O correto é...
2: Toca no Rayan.
1: Rayan.
0: Rayan. Desculpa.
1: Ancelotti.
0: Ancelotti. Cara, eu, ontem eu vi uma entrevista do Ancelotti, cara. Eu peguei um ranço do Ancelotti, cara.
3: Não faz isso.
0: Tá de férias ainda.
3: Peguei um ranço. É o único personagem do cara.
0: Não de ti. Do natural, do original.
2: Daqui a pouco ele pega.
3: Que a voz é igual.
0: Rapidinho você pega também.
3: 4 anos. Olha o pause.
1: Nós temos muita sorte, hein? Primeiro personagem em 12 anos é raro.
3: E o cara perde,
2: durou 12 dias.
1: Oitavas de final. Merda.
0: A vida não tá nem aí pro teu planejamento. Quem mais tá de aniversário no dia de hoje? Mayra Aguiar, ex-judoca, 35 anos. Grande Mayra. Parabéns, fazendo 35 hoje. Suzana Alves.
3: O tiazinha.
0: Ex-tiazinha. Ex-tiazinha. Tiazinha, né?
3: Ah, mas é tiazinha.
0: Tiazinha.
3: Não, uma vez
0: tiazinha, sempre. Eterna tiazinha.
3: Eterna tiazinha.
0: Tá fazendo 48 anos. Até porque em breve, se Deus quiser, ela vai ser uma tiazinha, né?
2: Talvez até já seja.
1: Ou na vovozinha,
0: tá? Ou uma vovozinha, exatamente.
3: Ela é maravilhosa.
0: E não tem nenhum demérito. Não é pejorativo o comentário.
3: E tá porque tu fez uma música pra ela, né, Vini? O Vini do Mexa Cadinha.
0: Demorou um pouquinho pra pegar a referência. Mas eu não conheço, não lembro da música que eu fiz.
3: Tiazinha!
2: Mexa sua cadeira e vem.
0: O Tom Brady, um dos maiores quarterbacks da história, está de aniversário hoje, fazendo 49. O ex-marido da Gisele Bündchen.
2: Citada agora há pouco.
3: No Brasil, ele é o ex da Gisele. Ninguém nunca viu ele jogar. É. Entendeu? Joga esse esporte chato.
2: Mas essa camiseta ele jogou fora, junto com o filho do relacionamento.
3: Não, tá guardada essa camiseta. Bonita, aí, para.
2: Mas é um bom momento.
0: Desculpa. Qual?
2: Pra jogar fora.
0: Porra, que isso? Jamais se joga a camisa do nosso time do coração fora, porque
3: o Renato vai voltar. Renato vai voltar,
2: cara. Tem aquelas da Série B.
0: Porã largou.
2: Eu larguei, né? Eu sou que nem o Fetter.
0: É isso aí, Porazinho.
2: Tu sabe, Lelê, tu me conhece há muito tempo. Começou a ficar ruim, eu largo. Deu, não consigo, eu não tenho inteligência emocional pra lidar com a queda de rendimento do meu
0: clube. Não, o futebol, o cara não larga, porra. O cara gosta de futebol, gosta de ver, gosta de acompanhar. O cara só não externa mais o sofrimento nem a flauta. É isso, maturidade.
2: Eu larguei, eu cheguei num momento.
0: Tenho certeza que tu viu ontem o jogo. Absoluta certeza.
2: De forma alguma. Não quero mais sofrer por isso.
3: Um jogo às 6, outro às 7:30. Porra,
2: não vi.
0: Stephen Graham tá de aniversário hoje, é ator e roteirista, fazendo 53 anos. Stephen Graham.
3: Porra, da série Adolescência, cara. Pô,
2: esse
3: sucesso.
2: Cara, ele mesmo. É bom demais, velho.
3: Pô, série que bombou no mundo todo.
0: James Hetfield, o cara do Metallica. Fazendo 63 anos hoje.
3: Mano Menezes.
0: Tony da Gatorra. Coisa nossa, tá de aniversário hoje, Tony da Gatorra, fazendo 75 anos, está aí na foto com sua Gatorra.
2: É isso aí, cara, nós que lançamos, né, irmão, o Tony, né, cara?
3: Cara, a coisa mais absurda é que os caras do Franz Ferdinand adoraram a Gatorra e eles têm uma Gatorra na banda.
0: Muito bom. John Landis, cineasta, fazendo 76 anos hoje. John Landis.
2: Ah, ele que fez o
0: Thriller. Pela foto, ele é o diretor do clipe Thriller.
3: Esse é o verdadeiro nome do Michael Jackson? Clube dos Cafajestes, Irmãos Cara de Pau, esse clipe Thriller.
0: Nada
3: Thriller.
0: Como alguém que lembre, não. Né?
2: E o Irmãos Cara de Pau é dele.
3: É dele também.
2: Ah, ele é bom.
3: Clube dos Cafajestes é dele.
0: Ele é bom então.
3: O Tira da Pesada 13 é dele, com o Ed Murphy, puta diretor, e ele dirigiu o clipe.

0: forma que é um caminho natural pra ele seguir na arte, mas realmente o Charlie Sheen extrapolou todos.
1: Que dia esse 13 de agosto?
2: Bem, ainda tem mais um.
1: Tem
2: mais um, que é o Tony Bennett.
3: Tony Bennett?
2: Tony Bennett faria 100 anos hoje. Ainda faria, né? 100 anos poderia fazer.
3: É o limite.
2: O Tony Bennett, 100 anos faria hoje. Pereceu em 2023.
0: Maravilhoso.
2: Está ali ele com sua coleção de prêmios, Grammys e um
3: Tony Bennett,
2: de coisa,
3: né? Pô, Tony Bennett era... Pô, é luxo, né? Tony... Eu lembro o dia que ele morreu, que a gente deu aqui no programa Notícia da Morte,
2: é mesmo,
3: Tony,
2: né?
3: Bennett. E a gente riu muito por algum motivo.
2: Erramos, né?
3: Erramos. Mas não porque ele morreu, a gente riu.
2: Sim, claro.
3: Algum comentário do anão.
2: É porque a gente é que nem os amigão, o amigão e o...
3: O Antero Greco.
2: E o Antero Greco, lá. Claro.
3: Também já morreu.
2: Cara, ontem eu me dei conta, velho.
3: Eles morreram?
2: Os dois morreram.
3: Morreram.
2: Que coisa inacreditável. Um com 60 e outro com 63.
3: Pô, morreu jovem.
4: O Antero foi Covid e o amigão...
3: Não,
4: o
3: Antero não foi Covid.
4: Então foi o amigão que foi.
3: Também não foi Covid.
2: Um deles foi... Acho que o Antero foi...
3: Foi câncer.
2: Falência total dos órgãos.
3: O Antero morreu no mesmo dia do Paulinho do Silvio Luiz.
4: É verdade.
2: Que loucura,
3: e o
2: que
3: Paulo
2: louco,
3: Soares, cara. Ele também tinha um problema na coluna e tal, mas nenhum deles foi Covid.
2: Foram os aniversariantes de hoje, não tem nada a ver com a dupla que a gente trouxe aqui agora, os aniversariantes e tal, mas tem a ver com o momento que a gente vive, que é muito triste para a cultura gaúcha. A morte de Bagre Fagundes, um ícone da cultura deste estado, que nos deixou aos 86 anos, o pai do Neto.
4: Isso. Euclides Fagundes Filho, Bagre Fagundes, faleceu ontem aos 86 anos. Ele estava internado no Hospital Ernesto Dornelles desde maio, quando sofreu uma parada cardiorrespiratória em casa, e está sendo velado neste momento no Palácio Piratini. Pai do nosso colega Neto Fagundes, o criador dos Fagundes, o autor de O Canto Alegretense. Então fica aqui o nosso sentimento, o nosso abraço ao nosso amigo, nosso parceiro Neto Fagundes.
2: Neto Fagundes, o Paulinho, o Ernesto, a Lu e a dona Marlene, né?
1: Cara, ontem aconteceu um momento assim, cara, que eu me arrepiei na hora, porque eu tava no jogo do Inter e eu tava assistindo o jogo ontem na beira do gramado, numa ação de um patrocinador. E eu ouvindo o rádio, né? E na hora do lance do pênalti pro Inter, não é narrado o pênalti, porque entrou o plantão da Gaúcha dizendo, comunicando o falecimento do Bagre.
4: Um colorado.
2: Uhum. Muito colorado.
1: Volta a transmissão e tá aquele barulho da torcida vibrando com a marcação do pênalti. E o Pedro Ernesto, o narrador, ele volta assim. Bom, aqui no Beira-Rio temos uma boa notícia, depois dessa... Né? Ele fala alguma coisa assim, meio tipo, essa é uma notícia triste que a gente recebeu, até porque né, ele se conhece e tal. E aí ele diz, pô, tem um pênalti pro Inter aqui. E foi muito louco aquilo naquele momento acontecendo, porque o Pedro falou... E o Bagre Colorado vai ser homenageado pelo Inter com esse gol agora. Cara, e aí tem o gol... Cara, eu me arrepio só de falar, cara. E aconteceu o gol, e eu filmei o gol, e na hora eu mandei um vídeo pro Neto. Óbvio que ele não deve ter visto ainda, claro, né? Sim. Mas é, cara, o momento que eu vivi isso ontem, eu nunca vou me esquecer, cara, porque era o fato, assim, de que, cara, cansei de ver o Bagre no Beira-Rio, sabe? 200 mil vezes. E aquele momento jornalístico ontem, sabe? Da notícia sendo dada no momento que é marcado um pênalti. O pênalti não é narrado, né? Não tem uma narração. Sim. Pênalti! Não, é a notícia sendo dada, volta no narrador, o narrador com a sensibilidade que o Pedro tem, né? De falar o negócio. Depois eu nem lembro da narração do gol, porque realmente eu vibrei muito e fiz esse vídeo pra mandar pro Neto pra deixar esse registro pra ele, né? Então, cara, realmente foi uma coincidência que aconteceu ontem. A gente já sabia que o Bagre tava, né?
2: Sim. Desde maio.
1: Desde maio, sobre atendimento e tal. A gente sempre tem a esperança, né? Então fica aqui a nossa força, né? Pra família.
0: Pra,
1: né,
0: família, a gente. Eu 20 anos com o Neto no Pretinho, e antes do Pretinho, lá na Pop Rock, né, Fetter?
2: Com 30 Neto, anos de convivência, né?
0: 30 anos de convivência, pessoa espetacular. E ontem, na mensagem que eu mandei pro Neto, eu falei uma coisa que eu acho que é o sentimento de todos, né? O Bagre, ele é o pai do Neto, mas o Bagre é de todos nós.
2: É verdade.
0: É incrível.
2: Assim como, né, o próprio Neto, né?
0: Assim como o Neto, como os Fagundes.
2: Os Fagundes,
0: é patrimônio do estado do Rio Grande do Sul.
2: Patrimônio histórico e cultural.
0: Patrimônio cultural do estado. Os caras que fizeram o canto alegretense, essa música, né? Um canto gauchesco e brasileiro dessa terra que eu amei desde guri. E é um canto esse que se espalha pelo Brasil afora, né, cara? Ele não ficou só no Rio Grande do Sul, ele foi embora com os gaúchos que foram para várias partes desse

0: país
1: Do mundo.
0: E do mundo, né? Então é o Bagre, ele é nosso, assim como é, toda a família Fagundes é. E esse é, é o grande legado,
1: e
0: né?
1: E o que o Neto já nos contou de história maravilhosa do Bagre, né, cara? Já rimos e choramos muito com as histórias do Bagre. Então a família Fagundes recebe o nosso abraço, estão aqui junto pro que precisar.
2: Relembrando que o velório é aberto ao público desde as 10 da manhã.
1: No Palácio Piratini, né?
2: O governador Eduardo Leite cedeu o Palácio Piratini. E também que o Bagre Fagundes é também uma das origens, se não a principal origem do Nego Velho, o personagem
1: sem
2: do
1: dúvida,
2: Neto, né?
1: Claro,
3: porra,
1: claro,
3: falou
1: sim.
3: Origens, a música Origens também é dele.
4: Eu sei que não vou morrer, porque de mim vai ficar.
3: Só isso.
1: Ah,
3: só
1: tá louco.
3: Duas.
1: Tá louco.
0: Só dois.
1: Quanto
0: palagaços.
1: Tempo da vida a gente viu o Galpão Crioulo sendo aberto com essa música.
5: É. Eu acho que é legal isso que tu e o Porã, que tem uma vivência maior com o Neto, né? E eu e os gurias, a gente é mais jovem, mas a gente cresceu vendo o Neto, sim, vendo o Bagre. Né? E eu acho que tem uma coisa que a gente precisa adaptar pra nossa vida, que é a gente enaltecer o feito dos nossos parceiros, sabe?
1: Uhum,
5: o que a família Fagundes fez, cara, pela cultura gaúcha, o que ela vai seguir fazendo, porque isso é um legado que vai, sim, passar de geração em geração, sim, né? E dúvida. Cabe aos guris agora seguir o legado do Bagre e do Tio Nico também, e eu ouso falar Tio Nico porque o Neto nos fez,
1: tio, né?
5: O Neto nos fez falar Tio Nico, Antônio Fagundes, né, cara, durante anos apresentador do Galpão Crioulo, mas eu acho que é isso, assim, a gente tem que enaltecer mais os feitos dos nossos, assim, as pessoas, tu imagina, cara, essa gente saiu lá do interior, cara. Lá, sabe? Verdade. No interior. E eu vejo o Neto, quando ele fala da casa dele, da vivência deles, é um pouco de todos nós, né? Mesmo quem morou uma vida toda na capital, sim, mas aí tem aquele parente no interior, tem aquela vivência. Então, pô, cara, acho que a gente tem que enaltecer mais os nossos em vida. Em vida.
0: Quando a gente tava lá agora, lá, né, fez aquela brincadeira lá com o pessoal do Gaúcha Memes, fez o show do Pedro Ernesto no Central Park, que era uma grande brincadeira, né, cara? O Pedro cantou 3 músicas ali no Central Park, as pessoas passando meio que
1: não entendendo nada.
0: Botando uma tips. Das músicas que ele cantou, canta Negatê.
1: Daí,
0: né, cara? Daí tu
3: 45
0: tá lá,
3: anos, né?
2: E o Neto,
3: né, que teve
2: Neto,
3: na festividade.
2: Isso, e o Neto falava uma frase muito bonita, né? Que há muitos artistas não enxergam o sucesso da sua obra, né? Eles acabam morrendo. Aí ele citava, acho que foi um dia que a gente falou da Amy Winehouse isso. Ele falou, pô, olha só, essa guria foi tão nova e não viu o sucesso que ela virou. E aí ele disse, graças a Deus, eu viajo com o meu pai e com os meus irmãos, exaltando tudo que o meu pai fez. E o meu pai, em vida, conseguiu ver o sucesso que ele fez.
0: Lembra que a gente falou, cara, faz, acho que uns, sei lá, uns 3 meses atrás, de um show que eles foram fazer lá. A gente comentou isso aqui, que eles foram fazer esse show lá no Alegrete. Todos, o Bagre, inclusive, estava junto. E eu ainda comentei isso com ele. Bah, cara, que privilégio.
3: Que privilégio!
0: Que privilégio! Ele poder viver isso, né, cara? Ele sair de lá, pro mundo inteiro conhecer, né, ter como referência de uma cultura a música dele, e voltar pra lá, sim, e poder
1: dessa
0: cantar.
1: Forma.
0: Poder cantar pra uma multidão lá no
1: Por
0: lugar.
1: Por falar em privilégio, privilégio foi a palavra que eu utilizei pra confortar o Neto, né, cara? Porque nessa hora não adianta, velho. E tem sorte o cara que perde o pai e a mãe já maduro na vida. Porque o impacto, ele vai ser sempre o mesmo. De tu perder o pai e a mãe, é o mesmo pra todo mundo, independente da época da vida. Mas quando tu é mais maduro, quando tu é adulto, quando tu entendeu a vida já, né, e quando tu tem a tua família e tem os teus filhos e tal, fica mais fácil, digamos assim. Porque diferente do Porã, que perdeu muito jovem como eu, menos de 20 anos eu já tinha perdido o pai. Isso. Então o que eu falei pro Neto foi o seguinte, cara, tu é um privilegiado de ter mais de 60 anos e ter vivido com o teu pai essa vida inteira, velho. 60 anos, cara.
5: Muito tempo.
1: Mais de 60 anos.
5: Tu deixa de ser pai e filho, ver uma relação, é o irmão de alma, né, cara?
1: Exatamente, cara. Mas, cara, vamos lá, vamos em frente, linda, a vida, né, tem que seguir, é uma baita de uma história. E o Neto em breve vai estar com a gente aqui, certo. É certo que a gente vai falar mais sobre isso. Nos destaques do Pretinho Básico, hoje começa a campanha nacional de multivacinação.
2: E é importante a gente relembrar, porque a criançadinha tá voltando pras aulas hoje, né? A gente, pelo menos aqui no sul do país, tem esse período das últimas 2 semanas de julho como período de férias escolares. E até o dia 1º de setembro, toda criança e adolescente pode comparecer a um posto de saúde para tomar todas as vacinas que estiverem faltando. Essa é a campanha que visa dezenas de imunizantes, e é dezenas mesmo, tá? É poliomielite, sarampo, cachumba, rubéola, tríplice viral, tétano, coqueluche, hepatite A e B, rotavírus, meningite, febre amarela, HPV, dengue, influenza, Covid. Então,

0: Leve a sua criança, leve seu adolescente, porque até o dia 1º de setembro, a gente vai ter o dia D, que é também o dia da vacinação em todo o Brasil, que é o dia 22 de agosto, que normalmente as grandes capitais fazem passe livre, tem organizações para que crianças e adolescentes possam comparecer até os postos de saúde. Então, mais do que nunca, leve seu filho ao posto de saúde.
1: A ciência afirma, atesta e confirma que a vacina é extremamente necessária.
2: Maionese, que é um dos garotos propaganda da campanha desse ano.
3: Isso aí,
2: é
3: se mesmo? Vacine, não seja mongolão, vacina faz bem. Vacina faz bem.
1: Mas é que nesse caso as crianças, né? O mangolão é o pai e a mãe, no caso.
3: Mas
1: é
3: o recado,
1: vacine
3: mas
1: o seu filho.
3: Mas o recado é pro papai e pra mamãe.
1: Se você tem dúvida sobre vacinar o seu filho ou não, consulte o pediatra do seu filho.
4: Se você tem dúvidas, apenas olhe pra você mesmo que está caminhando, que está com saúde,
1: porque
4: o teu pai e a tua mãe te vacinaram quando tu era criança.
1: Exatamente. Por falar em proteção para criança, quem é mãe e pai sabe que criar filho adolescente é um baita de um desafio. E a gente vem falando aqui já dessa campanha da Meta e do Facebook, que estão preocupados com o conteúdo que a criançada e os adolescentes estão consumindo em seus telefones, deixando assim uma preocupação muito grande para pais e também parentes em volta. Então como é que fala o troço? Eu não tô lendo o texto, vou ler, tá? Proteções automáticas para adolescentes. Este é o dispositivo que agora deixa mais fácil você acompanhar essa fase da sua criança ou do seu adolescente com mais segurança e tranquilidade, sabendo tudo o que ele consome na telinha do seu dispositivo. Contas de adolescentes do Instagram, proteção para adolescentes, tranquilidade para os pais. A campanha é para adolescentes, mas a gente sabe que tem pais que emprestam o telefone e também o tablet para os filhos, né? Como uma maneira ali de acalmar a criançada mais jovem também. Então,
5: na hora do rango, né?
1: Na hora do rango, na hora do jogo, não tem o que fazer, libera ali. Tá tudo certo, cada um sabe o que faz com o seu filho. Mas vacinar é importante.
3: É importante a vacinação.
1: Maionese. Vamos dar uma girada na mesa aí, Porã. Bota uma pra nós, por favor.
4: Trago piadas, Alexandre.
1: Segunda-feira não é dia de piada, Porã.
4: Mas a produção só me mandou piada.
1: Porra, a gente tinha combinado que segunda-feira não era dia de
0: piada. Mas tu também ficou brabo, ficou muito tempo sem piada. Ah, não dá pra ter um programa.
1: Não, é segunda, não tem piada. Não, a gente combinou, porque era o meu mau humor pré-férias, na verdade.
0: Ah, é isso aí.
1: Era o meu mau humor pré-férias, eu não queria rir na segunda-feira.
0: Ainda bem que foi o que falou. A gente só falava nisso.
1: Mas agora eu voltei bem tranquilinho das férias, pelo menos umas duas, três semanas aí eu vou estar de boa.
4: Tá bom. Você quer ver se eu tenho um assunto que sobrou da semana passada?
1: Não, mas quer botar a piada, bota a piada, Porã. Pode botar a piada.
0: O Vettel tá com marquinha de sunga.
1: É.
4: Aqui, eu vou contar. Eu não vou aqui, ó. Sem mais delongas.
1: Que viu o quê, cara?
4: Depois de anos.
1: Isso é uma piada, então, Porã.
4: Não, não é, porque tu não quer.
3: Que cocô!
4: O cara é o dono do programa, o creator, o zero medo.
3: O Midas do rádio.
4: O Midas do rádio. Vou fazer o quê? Depois de anos ouvindo e me apaixonando pelo Pretinho, senti e vivenciei fases e fases. Hoje venho para parabenizar, primeiramente, o creator, @realfeta, que com sua segurança e inteligência, viu a hora certa. Rafa Gomes, meus mais sinceros...
1: Desculpa, eu falei isso?
4: Não, pessoal, puta, mas eu ouvi.
1: Desculpa.
4: Mas eu ouvi os teus pensamentos. Rafa Gomes, meus sinceros parabéns, ancoragem cativante.
1: Cativante,
4: séria,
1: exatamente.
4: Com humor ácido ao fundo, esperto, sagaz, atrás deste microfone tão valioso. Você demonstrou e subtraiu dessa mesa insana, coisa que nem o Rafinha e o Vettel, por vezes, não conseguem. O controle e respeito dos amiguinhos.
0: Eu pedi ajuda.
4: Ele pediu. Não, a gente tava ajudando ele.
0: Eu pedi ajuda.
4: Realmente, a gente pegou leve com ele, porque tava complicado. Deu show aí, Rafa Gomes. Vida longa ao PB, desce um baile, como dizem por aqui. Coisa linda, meu querido. Do Alcei da Enseada de Brito mandou essa aqui. Mega fã da Atlântida e de todos nós. Viu só?
1: Baita, Porazinho.
0: Muito obrigado,
4: Porazinho. Foi bem. Baita. Ao mesmo tempo, agradamos o Creator, que não quer piada na segunda-feira.
1: Eu não sei se é unanimidade, tá? Porque também toda unanimidade, ela
0: é burra.
1: Não, não é. É burra. Não é unanimidade, mas muita gente mesmo me falou, cara. Tanto em comentário de Instagram, quanto... Porra, tô ouvindo o Pretinho lá com o Gomes e tal. Bem legal. Parabéns.
0: Obrigado, Alexandre.
1: Parabéns mesmo. Dá a tua aí, ô Lelê.
4: Fala, Lelê. Tudo certo? Endereçado a mim,
1: né? Olha aí, Lelê. Fala, Lelê. Tudo certo?
0: Que bom que chegou no teu material.
4: Moro na... É, tu vê, a competência da produção fica clara na primeira
0: gordo
4: frase
0: Léo,
4: do e-mail.
0: Hoje é gordo, Léo.
4: Fala, Lelê. Tudo certo?
0: Certo.
4: Eu li esse e-mail, ele é bem interessante.
0: Certo,
4: Lelê. Venham comigo, tá?
1: Tudo certo, Lelê. Lelê.
0: Tá certo, Léo. Tá certo, Marcelo.
1: Tá certo, Marcelo.
0: Tá certo.
1: Seguinte, até a Zona Sul.
4: Porque ele vai surpreender no final. Moro na região Centro-Sul e escuto vocês pelo Spotify.
1: Do país ou do estado?
4: Ele não... Tu vai entender.
1: Desculpa.
4: É melhor ele não localizar muito, porque vai ficar fácil de identificar as duas mulheres.
1: Opa, tem duas mulheres envolvidas no rolo.
4: Esse é o meu primeiro e-mail pro Pretinho. Estou separado há alguns meses depois de um casamento de 14 anos. Foi um período bem difícil, fiquei muito pra baixo.
1: Que 14 percebi... anos casado?
3: É difícil, né?
4: Não, é difícil.
3: Casamento, 14 anos, pô, imagina.
4: Pô, velho. Não, ele fala do período do pós-separação. Fiquei muito pós. Pra baixo quando eu percebi...
1: Por incrível que pareça, o pós é mais difícil.
4: Quando eu percebi que minha ex-esposa tinha me excluído das fotos das redes sociais.
1: Ah, pá!
4: Mas aí tu quer o quê, querido? Foi então que aconteceu uma coisa inesperada. Uma ex-namorada curtiu minhas fotos, mandou solicitação de amizade e perguntou como eu estava. Contei tudo o que estava acontecendo, ela me disse que nunca havia me esquecido. Desde então, começamos a nos encontrar de novo.
1: Aquele amor, né?
4: Agora vem a parte curiosa. Eu sou fã do rock gaúcho. Ela é apaixonada por BTS.
1: Ó.
3: Ah, eu não vou falar nada, né? Que legal!
4: Só que, pra minha surpresa, ela também topa umas loucurinhas e tem a mente bem aberta.
3: Aí sim.
4: Já minha ex-esposa sempre foi mais conservadora e nunca curtiu esse tipo de novidade. Musicalmente, também somos bem diferentes. Ela gosta de pagode e funk. Só que, recentemente, a minha ex-esposa pediu pra gente voltar. E agora eu tô naquele dilema. Será que eu tento reconstruir um casamento que durou 14 anos? Ou dou uma chance pra essa história nova misturando BTS com rock gaúcho? Quero saber, o que que o Lelê acha dessa situação? Um abraço pra toda a galera do Pretinho. Sou muito fã de vocês, escuto pelo Spotify. E aqui que vem a informação que me deixou confuso. Eu tenho 42 anos. A minha ex, 35. E a fã de BTS, 45.
1: Ah, não, a fã de BTS é que tá errada.
4: É aqui que tá o erro, Magrão.
1: Não.
4: É com 45, tu não pode
3: andar. Não, pode ser veterano e gostar de BTS.
4: Não, não pode.
1: Tu pode ser o que tu quiser.
3: Não, pode. Eu quero ser uma árvore, não posso.
0: Claro que pode. Claro que pode.
3: Eu sou astronauta.
0: Só trepadeira.
4: Eu vou dar meu sentimento real quando eu tava lendo o e-mail. Com um cara que queria pedir, que eu li o material antes, né?
1: Tá.
4: E ele tava pedindo ajuda e eu ia dizer, cara, geralmente tu não deve... Eu não acredito muito em relacionamento que termina e volta, sabe?
1: Tá, uma coisa minha. Tá.
4: Então eu já ia dizer isso pra ele, cara, concordamos, não volta, já acabou e tal.
3: Poder foi mal,
4: só que daí quando termina ali, ele diz que a fã de BTS tem 45 anos, eu fiquei meio assim, sabe?
1: Por quê, Lelê?
4: Ela pode ser fã de quem ela quiser, mas o cara tá pedindo a dica que eu daria pra ele.
1: Qual é a dica?
4: Eu não apostaria num relacionamento com uma fã de BTS que tem 45 anos. Eu.
1: Por causa da idade dela.
3: Uma maneira elegante de dar-lhe a mesma porrada.
1: Uma fã de BTS deve ter entre seus 20...
0: É o microfone.
4: 18, não, é que eu acho que
3: é... Ele não gosta de BTS,
4: idade, assim, né, cara? Imagina, sei lá, não sei. Imagina tu chegar assim, uma mina, pegar uma mina, eu sou fã do Balão Mágico, sabe?
3: Não, mas assim, ó.
0: Não,
3: só um pouquinho.
4: É diferente. Não,
3: eu
4: tô falando de limite de idade, assim, sabe?
3: Pega a vida,
4: treino da alegria.
3: Com a minha.
1: Caramba, é fã do Juninho Bill.
0: Mas, cara, o BTS é uma banda pop atualmente.
1: Tá
0: cheio de nego velho indo no show dos Backstreet Boys que voltaram.
4: Não, mas peraí.
1: Não, peraí.
4: Mas aí, Backstreet Boys com o nego velho, tá tudo certo.
0: Mas, gente,
4: Backstreet Boys
0: é anos
4: 90. O cara tem 35, 40 anos.
1: Vocês estão ficando velhos e preconceituosos. preconceituoso.
0: Não, não, não. Que programa cabeça fechada esse aqui, Alexandre.
4: É isso aí, cara.
0: Velho,
4: isso é
0: inacreditável.
4: Olha, a minha dica final pro cara.
0: Não volta com... tudo velho contando piada.
4: Não volta com a mina que já durou 14 anos, já acabou. E a de BT, de 45 gosta do BTS, dá uma segurada.
0: Mas ela gosta de umas loucurinhas, tu não se atentou a essa parte.
3: Tem foto?
4: É verdade, pô.
3: Se for uma veterana,
0: se for uma veterana, gosta de BTS e gosta de uma loucurinha, tem que ver que tipo de loucurinha.
4: É verdade, pô. Agora tu
0: pra alimentar a loucurinha.
4: Isso, tá certo, pô.
0: É mais loucurinha, menos BTS.
4: Sai mais, com, vai.
0: Sai mais com a menina do
4: BTS. Porém, me convenceu. Eu já ficaria com a menina do BTS.
0: Claro, deve ser mil. Concordo com ele que relacionamento de vai e vem não funciona.
4: Não dá, terminou, terminou.
0: Vai,
4: Rodrigo Adams.
0: Ai, porque eu vou mudar.
4: Tá boada. Tá boada.

0: Adams, uma coisa. Adams, qual é a idade? Desculpa se eu estivesse sendo indiscreto ou indelicado ou coisa parecida. A tua esposa?
1: 32.
0: 32. Isso. A tua esposa gosta de BTS?
1: Não.
0: Tá, então não tenho mais teoria, porque eu ia formar toda uma teoria caso ele dissesse sim.
2: De 30 que gosta.
0: É, não, então não tem teoria, tem gosto pessoal, respeito o gosto pessoal das pessoas e acabou. E aí a gente vai ser feliz, né?
3: É isso aí. Não,
1: mas ela tem um gosto duvidoso.
0: Quem?
1: A mulher do Alisson.
0: Qual por quê?
1: Como é que ela tá casada com ele. E não dá pra negar. Né?
2: Não, eu vou negar. Eu nego.
0: Eu discordo. Eu não acho legal. Não, peraí.
2: Eu encontrei Rodrigo Adams nos corredores da RBS na sexta-feira. E posso dizer que Adams vive seu melhor momento.
0: É verdade,
2: não só profissional.
4: Grisalho gostoso. Físico. Ele virou grisalho gostoso.
0: Cara, eu fiquei 45 dias com ele no mesmo quarto, cara.
2: Eu conheci o Adams, o arquiduque de Canoas.
1: Gordão, né? Gordão, cabelo
0: louco. O tempo fez muito bem pro Adams, tá louco?
2: O Adams voltava pra Montenegro todos os
1: dias. É uma ruim, né?
0: 13 minutos pras 2 da tarde. Eu queria trazer aqui, se vocês me permitirem, Adams, maionese, Ivan, Lelê, pô. Porã Gomes, é uma queixa. E, aliás, queria abrir o espaço para todos os 20 programas que ocorreram nas últimas 2 semanas. Eu não consegui ouvir todos, também não consegui fazer todos. Então
2: tava
0: de
2: férias.
0: Eu tava de férias, exato. Mas eu fiz alguns, né, Porãzinho?
2: Então... E assim, né? E abriu aquele precedente que tu precisava para te aposentar. Desculpa, falei alto.
0: Qual?
1: Qualquer lugar do mundo.
0: Não, aposentar é aposentar, né, Porãzinho? Não, peraí. Mas o que eu quero é o seguinte, está aberto para o pretinhobásico@atlantida.com.br no e-mail para você mandar a sua queixa, a sua percepção, o que te incomodou nestas 2 últimas semanas, alguma coisa que tu não gostou.
2: Vai chamar os dedos duros tudo.
0: Não, eu acho legal, cara, porque a gente é parceiro aqui com a audiência. A audiência é a nossa parceira, entendeu?
1: Mandando um e-mail corporativo.
0: Então pode mandar aí para nós que eu vou fazer questão de ler. Assim como estou lendo agora o e-mail da Ana. Os guris avacalharam nos classificados.
4: Era muito elogio.
2: Muito organizado.
0: Ouvindo o Pretinho do dia 30, das 18 horas.
4: Sexta.
0: Quinta. 31 foi sexta.
2: 30, sexta.
4: Quinta, tu tem razão.
0: Quinta.
1: Quarta. Aí eu ia dizer que eu não tava e me fudi.
0: Não.
4: Quinta. Ah, tu tava e tu é um dos responsáveis.
0: Quinta.
4: Se é o Celta...
0: Fiquei chocada com a avacalhação que fizeram no anúncio dos classificados do ouvinte, que anunciava um Celta.
1: Todo fudido, Celta.
4: Viu como era tu?
0: Acho que pelas fotos estava bem bonito, viu?
4: Foi tu e o Jair.
0: E os caras folgaram de uma maneira que eu realmente não entendi. Já aconteceu comigo também. Mandei um e-mail para os classificados e vocês detonaram o meu carro. Mas o pior de tudo, os caras não sabem, é de bosta nenhuma. Dá pra perceber pelos comentários que fazem. Eu concordo contigo, Ana. Eles não entendem absolutamente nada de carro, além de saber que tu abre a porta, entra, senta e dirige. O resto eles não sabem nada. Galera, ela pede aqui pra vocês, nem todo mundo pode comprar um carro zero todo ano.
2: Ah, isso é verdade.
0: E caso esse não seja o caso de vocês, óbvio que não é. Nossa. É pior ainda. Por quê? Primeiramente, desvalorizar um carro por causa da quilometragem sem levar em conta o ano é uma burrice. É coisa de quem não entende do assunto. Está provado que vocês não entendem. O carro em questão era de 2014 e tinha 114 mil quilômetros. Isso é muito baixo para o ano.
2: É 10 mil por ano.
0: 2014 para 2024 dá 10 anos, são 12 anos. Se tu dividir, faz a conta para nós aí, por favor. 114 mil quilômetros por 12 anos, vamos ver quanto
2: carro. Dá menos de 10 mil.
0: Dá menos de 10 mil, então sim, este carro está muito pouco rodado para o ano. Poderia ser 300 mil quilômetros.
2: Ah, poderia.
0: Se foi revisado e bem cuidado, é isso que importa. O pessoal acha que passou dos 100 mil, tem que jogar o carro fora. Esses aí não entendem bosta nenhuma. Ela manda de novo, aquela afirma que vocês não entendem bosta nenhuma. Agora, por favor, vamos dar uma segurada. Não precisa queimar as coisas dos outros tentando ser engraçadinho com um assunto que vocês não entendem lhufas. Ela reiterou que vocês não entendem nada.
2: Ela é bem... Como é que chama?
1: Enfática.
2: Não. Enfática é uma coisa. Quando a pessoa fica repetindo a mesma coisa.
0: Repetitiva.
2: Redundante.
0: Não, mas ela chata. Tem razão. Ela precisa chata. Deixar claro que vocês não entendem.
4: Ela é pleonástica.
0: Desculpa pelo e-mail longo. Escuto vocês todos os dias e às vezes me irrito.
2: Sim, a gente também tem.
0: Abraço, Ana. Valeu, Ana.
2: É longo esse e-mail pra dizer uma coisa que ela disse no primeiro parágrafo.
1: Três linhas.
2: Aí depois

0: manda desculpa em meio longo, manda em meio curto,
1: critica. Isso é que nem trabalho de escola.
0: Eu gostei desse microfone aqui, cara.
2: Porque te enche coragem, né?
1: Xinga ela, xinga o ouvinte.
0: Ela poderia ter feito esse e-mail longo.
3: Já xingou.
0: Ela impediu três pessoas de botarem seu material aqui. Se ela tivesse feito num parágrafo que a gente não entende porra.
3: E o carro realmente
1: é ruim. Se era uma merda.
4: Se fosse pra defender.
3: Não, era ruim, não era ruim. Não era ruim.
0: Bom era o cativeiro que tava atrás.
1: Exatamente. O carro com o cativeiro.
2: Qual é o teu carro, Ivan?
1: O meu carro, agora é T2.
2: Hã?
1: T2.
2: Ah, T2, ônibus.
1: Ônibus, vem de ônibus. Todo dia um motorista diferente. Quem aqui na mesa tem? Motorista diferente na frente, não paga, ele é meu amigo.
2: Tu preferia andar de ônibus? Ou no teu Celta 2014 com 114 mil quilômetros?
4: Eu preferia que tu fizesse o preço.
2: De ônibus?
1: Toda vida. Toda vida. Por quê? Tu queria que tu tenha um Celta de premiedade 2014?
2: Se eu não tivesse nenhum carro e se eu tivesse que optar entre ter um Celta 2014 e eu tivesse que pegar ônibus todo dia pra trabalhar, eu ia querer o Celta.
1: Ah, então tá, olha pra mim, deixa eu fazer uma pergunta. Tu troca o teus carros por esse Celta 2014?
3: Não foi isso que ele falou.
2: Não.
3: Não tem nada a ver essa pergunta.
2: Tem nada a ver essa pergunta.
3: Você já tá bêbado.
2: Nem nada a ver essa pergunta.
1: Tu trocaria o teu carro pelo céu da Decatório?
0: Não, mas é outra situação, hein, imbecil.
5: Ônibus. 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
1: Aê, tamo de volta, um minutinho para as duas da tarde. Um minutinho é o que tem menos de 60 segundos. Tem 54, 53 segundos, mais ou menos. Por isso que ele é minutinho. Vamos abrir aqui a votação para craque do episódio. Pode sair votando, Porezinho, por favor, bonito.
13: Hoje o meu voto vai para o âncora.
1: O atual ou o que estava anteriormente?
13: O atual, que voltou hoje. Ah. Né? Mas antes eu gostaria da frase do palhaço maionese, a pergunta para dar o voto para ele. Pode, maionese?
14: Claro.
13: Faz aí, então.
14: Alô, maionese? Ô, Ricardo, coisa boa te ver aqui. O que foi?
15: Cara, eu tô com uma dúvida. O Fetter, quando voltou do Rio... Ele segue tia?
14: Não, acabamos tia, de descobrir que é videochamada.
13: Tia, sempre tia.
14: É, tia de Ipanema. Duas
1: isso
14: horas.
1: Isso aí, obrigado, eu maionese.
14: Até DJ.
1: Obrigado pelo teu voto, Porazinho. Porazinho, dia 8 de 8 agora, sabadão, Barão Vermelho em isso. Floripa, Porazinho.
13: Ah, esse promoção show. Promoção da Atlântida. Eu só respiro esse show. Promoção da Atlântida na Arena Opus, 8 do 8, Barão Vermelho, essa turnê com a formação original, né, cara? Coisa linda. E aí as pessoas perguntam, ah, mas a formação original não tinha o Cazuza? Não, o Cazuza entrou depois dessa formação, porque o primeiro vocalista do Barão foi o Léo Jaime. Não sei se tu sabe disso. Léo Jaime foi o cara que disse, não, eu não consigo cantar essas músicas de vocês, mas muito tem um amigo meu que grita. E aí entrou o Cazuza na banda, né? Ah. E aí depois da saída do Cazuza, o Frejá assumiu os vocais e é com essa formação linda que o Barão vem à Floripa, a grande Floripa aqui na Arena Opus no sabadão, dia 8.
1: Vai votar em quem, maionese?
14: Eu vou votar em Leandro Bortolassi.
1: Por quê, maionese?
14: Porque eu gostei da atuação do mesmo no programa. E a gente reitera, vacine os seus filhos.
1: Boa, maionese.
14: Não seja mongolão.
1: Boa, maionese. Lelê, vota em quem, Lelê?
16: Eu vou retribuir o voto, porque desde que o maionese falou ali, né? Não seja mongolão.
1: Isso aí.
16: Vacine os seus filhos, né?
1: Tudo então, bem.
16: Merece meu voto.
1: Voto, né, para o Lelê, voto para o maionese, voto para o âncora. Adams, vota em quem, meu querido?
14: Palhaço maionese.
1: Palhaço maionese.
14: Dia 9 em Jaguarão.
1: Dia 9 em Jaguarão. E tu, Gomes?
17: Eu voto no Porã. Eu gostei do Porã eloquente. Opa. E lá pelas tantas, quando tu perguntou, vai contar uma piada? Por aí, senão o âncora não quer piada.
16: Não, porque tu não quer.
13: O âncora é o programa.
1: Obrigado, por exemplo. Eu tô muito dividido no meu voto também. Eu votaria no maionese.

0: Pela campanha de vacinação.
1: Eu quase voltei no maionese na hora da história do buffet. Ah, encontrei um cara no buffet, ele falou: serve um macarrão pra mim que o braço tá ruim.
2: Ainda.
0: Porra, é muito violento. Eu vou votar em ti, então, maionese. Leva
3: muito
0: o meu
3: obrigado.
0: Voto.
3: Tá? Se você está feliz, pegue o meu nariz. Se você está mal, pega no meu palhaço maionese, dia 9 de Jaguarão, Pretinho. Dia 20 de novembro em Floripa.
0: Volta às 6 da tarde, volte com a gente. Um abraço, boa tarde, tchau.
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5: Maravilha, vamos juntos ao longo de toda a tarde com informações do trânsito aqui na Atlântida. E agora eu aponto pra Aparício Borges, bem movimentada no sentido Zona Norte, no cruzamento com a Oscar Pereira. Não é algo fora do comum, de outro mundo, não tem grande congestionamento, mas vale sim um alerta pra quem passar no trecho. 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
5: Estamos no ar para começar a semana com o ATL DJ Banrisul, aqui nas tardes da Atlântida. Seja muito bem-vindo, uma ótima segunda-feira para você sintonizado por aqui, arroba Guzanotto. 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A gente vem chegando com muita música para a gente começar a tarde de sons. Para pedir a sua música, participe comigo no arroba ATL DJ Oficial. Eu abro de músicas com Alok, Jennifer Lopes e a faixa Everything's Fine.

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0: Este é o som de Summer com Undressed, pra gente fechar mais um bloco. Também toquei a faixa de Lucas and Steve com All I Know. Antes disso, Ella Langley com Choosing Texas. Tivemos o bloco da Candy Shop com a faixa Unwritten. Ainda a minha música junto com o Marco Antônio Mac, chamada Deja Vu. Na sequência, Tyla com Water. Tivemos também o som de Lola Young com Messi. Assim a gente fecha o primeiro bloco de músicas.
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0: Pra gente abrir o bloco do Memories, eu vou tocar o som do trio austríaco Global DJs, que ficou conhecido por transformar grandes clássicos em sucessos da dance music. In the Sound of San Francisco, eles reinventaram o clássico de Scott McKenzie com uma pegada eletrônica que conquistou pistas e rádios no mundo inteiro. A faixa entrou no top 10 em mais de 10 países, alcançou o primeiro lugar em países como Espanha, República Tcheca e Rússia, e ainda chegou ao terceiro lugar na Alemanha e no

Esse é o som de John Newman com Love Me Again, pra gente fechar mais um bloco de músicas. Também toquei o meu remix pra Daisies, na sequência Jazz Fly com a faixa Mind. Tivemos também Dub Dogs com September, antes disso Calvin Harris e Kasabian com Release the Pressure. Na sequência Alesso e One Republic com In Your Eyes. E assim eu fecho mais um playlist de músicas. Muito obrigado pela sua parceria, pela sua audiência e companhia. Eu voltarei na programação logo mais às 8 da noite para você conferir o playlist completo @ATLDJOficial. Vou me despedir de músicas com Rick Lawn e a faixa Miami Beach. Uma ótima tarde para você. Até mais.

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4: E olha só a dúvida da Bel. Doutor, tomo anticoncepcional corretamente e quando vou ter relações com meu parceiro, usamos camisinha apenas na hora da ejaculação. Quando fazemos as penetrações, mas estamos longe da ejaculação, nós não usamos. Só no momento em que for pra valer. Será que tem risco de engravidar? Olha só, se você toma a pílula corretamente, o risco de gravidez é muito, muito, muito remoto. O que você tá fazendo é o que a gente chama de método duplo de proteção. Usar a camisinha e usar a pílula anticoncepcional. Se você quiser ser mais criteriosa, mais cuidadosa, mais rigorosa, esse método duplo tá valendo. Agora, se você toma a pílula corretamente, não esquece nunca, a chance de uma gestação é muito, muito remota, mesmo que seu parceiro ejacule dentro da vagina no momento da relação sexual. Então, decidir se vocês querem usar ou não é uma questão optativa, já que você está protegida corretamente pela pílula, tá bom? Agora, lembrar que camisinha protege contra outras infecções transmitidas pelo sexo, mas daí, nesse caso, ela tem que ser usada regularmente desde o início da penetração. É isso aí. Dúvidas? Escreve pro @ Jairo Bauer Oficial.
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5: Funcionando bem nesse momento a BR-290 na região das Ilhas e em Eldorado do Sul. E não tem previsão de içamento do vão móvel da Ponte do Guaíba para essa tarde de segunda-feira. Outra boa notícia. Na 116, trânsito carregado em Canoas no sentido capital, nas proximidades do viaduto da Avenida Inconfidência. 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
4: Começa agora aqui na Atlântida. Tá vazando, tudo que é bom vaza por aqui. Tá vazando, tá vazando. De volta na Atlântida, todo mundo tá ouvindo a rádio das nossas vidas. Começando mais uma edição do nosso Tá Vazando aqui na tarde desta segunda-feira, dia 3 de agosto de 2026. 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Mais uma semaninha começando, já desejando uma excelente semana para todo mundo. Sou Mix Silva, arroba Mix Silva nas redes sociais, e ela está por aqui depois de uma trip. Que trip, hein, Babi? Boa tarde.
11: Legal, né? Boa tarde, Mick. Boa tarde para todo mundo. Voltei para os microfones da Atlântida.
4: Ainda bem que voltou. Ó, quero saber como é que foi esse final de semana. Sei que você foi pro João Rock Festival lá de São Paulo. Fala pra gente aí.
11: Cara, o João Rock, ele acontece em Ribeirão Preto, que fica a umas 3 horas e meia da capital. É um festival super consolidado, assim. Ele nasceu um pouquinho depois do Planeta Atlântida. E ele nunca saiu de Ribeirão Preto, ele ficou sempre lá. Agora, a Opus Entretenimento entrou na sociedade junto com a Bananas Eventos, eles são os idealizadores. E eles estão pensando em expandir o festival e trazer para Porto Alegre. Então, a ideia é que nos próximos dias eles confirmem tanto data, local, né?
4: Como
11: mas
4: vai ser o rolê?
11: Como vai ser, mas assim, o João Rock é muito legal, ele é muito parecido com o Planeta. Ele é um pouco maior, mas tem essa mesma energia, assim, um público bem diferenciado, a line sempre muito boa, eles parecem priorizar a line, né? Por exemplo, de artistas que tocam aqui na Atlântida, eu assisti um pouco de Lagoon, assisti Marcelo D2, que convidou o Rael, que tá tocando bastante agora aqui na Atlântida. Assisti também, deixa eu ver, que toca aqui na Atlântida. Mas enfim, vou falar alguns que eu assisti aqui, tá? Iago Próprio, que é um rapper que eu gosto bastante. Já se apresentou várias vezes aqui em Porto Alegre, na Opinião.
4: D2, Charlie Brown.
6: os guris do Charlie Brown.
11: Ah, exatamente. A Julia Costa também, que é uma rapper que eu gosto bastante. E aí, pra encerrar o festival, Charlie Brown Jr. fez o show acústico deles, da MTV. Aí tava o Thiago Castanho, o Marcão Brito. Aí também a Negra Li entrou, o Marcelo Nova entrou como convidados.
8: Ah, tava reunindo uma galera boa, né?
11: Não, uma galera bem fraca.
8: Uma galerinha boa.
11: Ah, CPM 22 também tava lá. E CPM 22 é engraçado que eles estavam na primeira edição do João Rock, eles estavam.
8: Pô, que demais, cara.
11: E agora eles também estavam lá e eles convidaram o Di Ferrero pra
8: muito
11: participar.
8: Bom.
11: Porque o João Rock, ele é conhecido por isso, por esses encontros que ele promove de artistas diferentes. Então foi muito legal. Quem quiser ver alguma coisa, tá ali no @ababitencourt. Mostrei tudo como funcionava e também algumas fotos sobre esse fim de semana muito massa em Ribeirão Preto.
8: Maravilha. Além do @ababitencourt,
11: eu quero só agradecer a Opus Entretenimento, né?
8: Boa.
11: E também ao Festival João Rock, que nos convidaram pra ver tudo de pertinho, assim, viver essa experiência. E foi, assim, realmente muito legal.
8: Além do @ababitencourt, que tem uns posts ali que eu já tô ligado, tem também algumas coisas ali no atlantida.com.br, que a nossa audiência pode chegar por ali pra
11: pensar,
8: saber um pouquinho mais.
11: Matéria também que eu fiz.
8: É, muito bom! Vamos começar essa edição do Nosso Tá Vazando por aqui, justamente com eles que tu acabou de falar por aqui.
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8: Eu e só.
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Rambuco, Vitor Clay, Joyce Alane, com a música chamada Abalo Psicológico aqui na nossa tarde, tocando no nosso primeiro bloquinho de hoje aqui do Tá Vazando. Agora 13h24, seguimos com Wide Marley, Praise Jah in the Moonlight.

0: banda Magic, chegando ao final de mais um bloquinho de músicas aqui do nosso Tá Vazando na Tarde da Atlântida. Antes ainda, a gente ouviu Canvas com Asas, teve Wide Marley com Brace Giant e Moonlight, Victor Clay com Joyce Alane, Abalo Psicológico, Harry Styles com Late Night Talking. A gente começou ainda esse bloquinho com Internet Money, a música chamada Lemonade, e começamos também com a Lagoon, e a música mais recente da Lagoon tocando aqui na Atlântida, chamada Seu e Só. Agora 24 minutos, faltando para as 4 da tarde. Babi, chega mais.
1: Olha só, sábado agora no João Rock.
0: No último sábado? No último sábado.
1: É, sábado agora.
0: Tá. Não, não, só pra saber, talvez tu, eu imaginei que tu estivesse podendo falar no sábado agora que vem, entendeu?
1: Não, sábado agora que a Lagoon se apresentou no festival João Rock, que a gente tava presente, eles começaram também um movimento de agosto de 2026. Por quê? Em 2016, eles lançaram uma música chamada 2026, que eles faziam planos pra agosto de 2026. Então, como chegou, agora eles estão realmente com um mês cheio de planos. E eles começaram esses planos no João Rock, porque foi no dia 1º de agosto, né? E um desses planos envolve shows por todo o Brasil, inclusive Porto Alegre, que vai ser no Auditório Araújo Viana. Oh. E eu vou passar mais informações agora aqui. Ali no perfil Lagoon em Tour, dá pra ver que é Lagoon em todo lugar o nome da turnê, tá? Eles começam por Belo Horizonte, que inclusive ontem eles fizeram um show gratuito numa sacada de um prédio. Chamaram os fãs de Belo Horizonte e falaram, ó, tal rua, tal horário, venham.
0: Só vem.
1: E aí fizeram um show gratuito pra galera. Aí também tem Rio de Janeiro, Brasília, Ribeirão Preto. E aí Porto Alegre, Florianópolis e Curitiba. Então dessa vez, quando eles vierem pra cá, vai ser turnê completa pelo sul do Brasil, tá?
0: Maravilha.
1: Dia 11 de dezembro em Porto Alegre, dia 12 em Florianópolis e dia 13.

0: em Curitiba.
1: Muito bom. Lagoon, a gente abriu a nossa edição aqui do Tá Vazando com eles e recentemente eles também passaram pela nossa telehouse, né? Inclusive,
0: é,
1: temos um papo sobre isso, falamos sobre essa celebração aí dos 10 anos, desse momento, agosto, enfim, eles lançaram algumas coisas pra gente, mas essas novidades aí realmente a gente fica muito feliz em saber. Então, vamos aguardar Lagoon aí no segundo semestre, finalzinho do segundo semestre, final de ano, dezembro, em Porto Alegre para os fãs da banda Lagoon. Até lá, a gente vai tocar bastante coisa deles e falar bastante deles também por aqui, certo? Vem aí o Xanin. Aliás, eu quero dar um recado pra nossa audiência, ó, do fato ao voto, Babi.
0: Olha aí.
1: A RBS lançou nessa segunda-feira a campanha que valoriza a preparação para a cobertura das eleições de 2026, vem aí as eleições, né? E aí que vai envolver mais de 560 profissionais aqui da empresa, vai ser pessoas falando no rádio, na televisão, no digital, no jornal, nas redes sociais, onde for, tu vai poder conferir todos os conteúdos que terão esse foco no eleitor e também em propostas. Então, o nosso convite para você ficar sempre esperto, ligado, para a gente votar consciente daqui uns dias aí, quando rolar as eleições. Tudo de novo, tá bom? Vem aí o show do intervalo e a gente já volta com mais Tá Vazando logo depois do nosso intervalo aqui, do nosso break. Fica aí!
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0: O reggae encontrou no Brasil um terreno fértil para desenvolver uma identidade própria. Inspirado pelo ritmo jamaicano, o gênero passou a conversar com a MPB, o rock, o pop e até o forró, conquistando um público cada vez maior ao longo das últimas décadas. Artistas como Gilberto Gil foram fundamentais para introduzir esse gênero musical no país, enquanto os Paralamas do Sucesso e Cidade Negra ampliaram seu alcance nos anos 80 e 90. Já nos anos 2000, Natiruts consolidou o reggae como um fenômeno nacional, abrindo espaço para novas bandas e fazendo do estilo uma presença constante nas rádios, festivais e plataformas de streaming. Por isso, separamos em atlantida.com.br 10 sucessos que ajudaram a popularizar o reggae no Brasil. O primeiro deles é Madalena. Embora Madalena tenha sido composta antes da aproximação de Gilberto Gil com o reggae, foi a releitura em ritmo jamaicano que simbolizou uma nova fase do artista. Depois de viajar para Jamaica na década de 70, Gil passou a incorporar elementos do gênero em sua obra, tornando-se um dos principais responsáveis por apresentar essa sonoridade ao público brasileiro. Pra ver a lista completa, tu já sabe, né? Atlantida.com.br. Eu sou a Babi e daqui a pouquinho eu volto com mais informações direto do nosso site. Beijo!
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3: E temos mais uma tarde de bastante lentidão na Avenida Goethe, em função de obras que acontecem na sequência pela Rua Mariante. Tem congestionamento desde a altura da 24 de outubro em direção à Ipiranga. A Mariante tem lentidão nos dois sentidos. 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Felice! Ao longo da tarde tem mais de trânsito aqui na Atlântida.
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5: A gente já tá de volta pra tocar mais uma edição do Tá Vazando Dobrado por aqui, pra gente começar o nosso segundo bloquinho do Tá Vazando. Duas dobradinhas aqui, né? Dobradinha da Nath Roots. Já tá tocando na positiva. E na sequência tem...

0: Tá na Atlântida, todo mundo tá ouvindo o som da banda Maneva com Deixe-me Ir, Tem Café. Fechando assim mais um bloquinho de músicas e a primeira hora de hoje aqui do Tá Vazando. A gente ouviu antes Isa com Caos e Sal, teve Roselyn com Snap, Colomy com Causas Naturais e ainda começamos com a dobradinha da Nath Roots na nossa edição de hoje do Tá Vazando Dobrado. Teve Quero Ser Feliz também e ainda Na Positiva. Tá na hora do nosso show intervalo, em seguida a gente já retorna pra gente ouvir mais uma edição da nossa música da semana. Hoje é segunda-feira, tem música nova chegando na área, isso que a gente vai conferir logo depois do show intervalo. Então fica bem à vontade aí que o intervalo é jogo rápido e na sequência tem mais.
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0: 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Na Atlântida, Drop My Club. É curioso pensar que um dos maiores clássicos da música eletrônica quase passou despercebido. A versão original dessa música, chamada Sing Back, do Moloco, foi lançada em 1998, mas não aconteceu muita coisa naquele momento. Foi só quando o produtor alemão Boris Duglosch fez um remix e a história mudou completamente. A música fez sucesso nas pistas e entrou nas paradas do mundo inteiro e ainda acabou sendo relançada pela gravadora, já com a versão do Boris como carro-chefe, ou seja, foi o remix que transformou a música em um clássico. 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
3: Vamos de rodovias agora aqui na Atlântida novamente, agora apontando pra BR-386, saída de Nova Santa Rita, bem lenta pra chegar em Canoas, ali próximo da ponte sobre o Rio dos Sinos. Fila de veículos de cerca de 2 km de extensão. Sentido interior, pelo menos, não é afetado, vai funcionando bem. 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
5: 4:09, estamos na hora, tá na hora, né? Estamos de volta pra, tá, pra gente apresentar por aqui a nossa música da semana. Mais uma música nova que chega na programação da Atlântida. Foi lançada em abril desse ano, faz parte do álbum Equilíbrio da Anitta. Aliás, final de semana foi presença confirmada, a presença de muita gente, muitos fãs que lotaram o show da Anitta na sua primeira, no primeiro show da turnê que deve circular aí pelos próximos dias o Brasil inteiro. E aí, ela lançou em abril esse primeiro, a primeira parte do álbum Equilíbrio, a gente pode chamar assim, tem o Equilíbrio 1 e 2. E uma das músicas desse álbum é essa aqui que a gente vai tocar agora, que vai ser destaque a nossa semana inteira por aqui. Chama-se Desgraça, com a Anitta. Então aumente o volume aí pra gente curtir esse início, especialmente com samba e chorinho, coisa linda.

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0: Esse é o som do Terry Swims no final deste bloquinho do Tá Vazando aqui na Tarde da Atlântida. Lose Control. Teve ainda Temper City com Self Aware. Vitão, um pouco de você. A gente ouviu ainda Chad com Eu Vim de Lá. Didi Paris com Sailor Song. Rema com Selena Gomez, Calm Down. E a nossa música da semana foi a música da Anitta, chamada Desgraça.
1: E aliás, estreou sua turnê agora em Porto Alegre neste último sábado. Verdade. Da Equilibrium na Fly 51. Movimentou bastante gente, também revelaram que o show foi uma experiência à parte, porque tinham espaços, que era a vila, né, que a Anitta montou nessa tour de Equilibrium, que eram questões holísticas que aconteciam lá. Então existiam alguns rituais holísticos mesmo, meditação, entre outras coisas. E a Anitta também, além de cantar todo o Equilíbrio, né? Porque essa turnê é pra cantar esse álbum dela, tanto a parte 1 quanto a parte 2, e apresentar pro público tudo que ela fez até agora, ela também deu uma palhinha no final de músicas clássicas da Anitta. Então, no, na finaleira do show, ela cantou os funks, os pops que ela mais gosta de cantar. Mas foi muito especial e ela começou em Porto Alegre, justamente porque sabe que aqui tem uma grande quantidade de pessoas que seguem as religiões de matriz africana. Claro que existe intolerância também, mas ela falou que escolheu Porto Alegre justamente por isso. Então, muito interessante, muito lindo, e dá pra ter noção de como vão ser os próximos shows.
0: Maravilha.
1: Claro que ano que vem também ela volta com ensaios da Anitta. Ela confirmou isso no show também. Ano que vem tem ensaios da Anitta em Porto Alegre.
0: Olha aí, gente. Então vamos ficar ligados, né? Todas as informações que a gente falou, um pouquinho do que aconteceu no final de semana, você pode encontrar ali no atlantida.com.br também. 27 minutos soltando pra 5, vem aí o show intervalo, e daqui a pouquinho a gente já volta com o nosso bloquinho saideira de hoje aqui do Tá Vazando. Não sai daí.
1: Bora!
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1: A previsão para a próxima quarta-feira em Porto Alegre é de chuva fraca em alguns momentos do dia. A mínima vai ser de 17 graus, com máxima de 26. 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

0: Tá na Atlântida, todo mundo tá ouvindo o som de Alex Warren com Ordinary. Fechando mais esse bloquinho de músicas e mais uma edição do Nosso Tá Vazando por aqui. Teve o som do Armandinho com o Sol Loiro, Pinguim com a Bruna Magalhães, Me Faz Melhor é o nome da música. Lá na primeira parte desse bloquinho a gente viu ainda Dominique Fike com Baby Doll, teve Deutsch, teve Maroon 5 e começamos com Henrique Portugal, a francesa. 5:01, Babi, tá na hora da gente encerrar nossa edição de hoje aqui do Tá Vazando.
1: Tá na hora de encerrar, mas amanhã a gente volta ao vivo aqui às 3 horas da tarde na Atlântida, de segunda a sexta, te fazendo companhia nas tardes, no teu corre, seja ele qual for.
0: Exatamente. 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Babi, bom descanso. Eu volto depois do show de intervalo, porque hoje é o Vibe Sunshine depois do show de intervalo.
1: Contigo.
0: É comigo, exatamente.
1: O Rafinha volta amanhã oficialmente,
0: oh,
1: tá?
0: Yes. Então mais um
1: chegou
0: dia
1: chegou do
0: pra...
1: Havaí, mas volta amanhã somente.
0: É, exatamente. Ele foi e vai trazer um mestre junto. E aí já viu, né? O Vibe Sunshine volta
1: ser
0: a ser o que que é. O
1: vai
0: que sempre
1: loucura.
0: Foi. Mas enquanto isso, a nossa audiência vai já se organizando. Tá a fim de pedir um som. Esse é o momento de você mandar ali pra mim. Então vai mandando dessa vez, dessa segunda-feira, tudo ali pelo arroba omicsilva nas redes sociais, omicsilva. Babi, a gente se fala amanhã. Tudo de novo, 3 da tarde por aqui. Valeu!
1: Beijo, te cuide e me segue ali na arroba babitincure. Tchau!
0: 5:02, a gente já volta então, fica aí.
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5: E olha só a dúvida do João. Doutor, tenho 30 anos e perdi totalmente meu desejo sexual por toda mulher que eu tenho envolvimento. Eu passei por um término de relacionamento de 3 anos e foi bastante traumático pra mim com tudo que aconteceu. E tive recaídas com ela depois de algum tempo e percebi que só sinto aquele desejo extremo quando é ela e mais nenhuma. Já fazem 6 meses que a gente terminou, mas o meu desejo não voltou. O que que eu posso fazer? Eu acho que essa questão do desejo que você tá contando pra gente é transitória. Pra alguns homens, é muito importante que o desejo esteja atrelado à questão do envolvimento emocional. Se você não está conseguindo se envolver emocionalmente bem com uma nova parceira por conta desse final mais traumático, talvez o desejo esteja em baixa por conta disso. O que que eu sugiro? Talvez dá tempo ao tempo e ver se essa questão do desejo melhora à medida que você vai resolvendo melhor na tua cabeça a questão do término do relacionamento anterior, ou se tiver muito difícil, muito complicado, eu recomendo que você procure uma terapia para tentar entender o que está acontecendo com você e como você pode lidar com esse término e com as novas relações. É isso aí. Dúvidas? Escreve pro arroba Jairo Bauer Oficial.
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7: Ai, o caminho pela perimetral no sentido Zona Norte na Salvador, França, já tá daquele jeito, com trânsito lento entre o viaduto sobre a Bento Gonçalves até o cruzamento com a Avenida Ipiranga. Fique esperto. 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Já já tô de volta.
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0: Muito bem, senhoras e senhores, estamos de volta aqui na Atlântida. Todo mundo está ouvindo a rádio das nossas vidas, 5 horas e 8 minutos dessa segunda-feira, dia 3 de agosto de 2026. É o Vibe Sunshine, chegando mais uma vez aqui durante o último dia de férias. Nosso querido Rafinho, titular deste programa, juntamente com o Mestre. Mas amanhã estará de volta por aqui, retornando às atividades. E aí será tudo com ele. Enquanto isso, a gente segue por aqui até as 15 para 6 com o Vibe Sunshine. Começando muito bem essa segunda-feira, essa semana, na verdade, né? Segunda já está quase no seu final aí, mas essa semana tá só começando, eu espero que você tenha uma excelente semana, galera que já esteve no corre hoje durante todo o dia, curtindo a programação aqui da Atlântida, quem tá se aproximando agora, né, ligando na Atlântida, se preparando pro final de tarde, daqui a pouco mais, 15 para 6 tenho quase nada, 6 da tarde tenho o Pretinho Básico, até lá a gente vai fazendo essa trilha sonora muito especial e como sempre, independente se o Rafinha e o Mestre estão de férias ou não, a gente sempre conta com a sua parceria para fazer essa edição aqui do Vibe Sunshine com seus pedidos. Então, desde já, participa ali pelo arroba omicsilva nas redes sociais, o M-I-K Silva, bem fácil, chega por ali, manda sua sugestão de música diretamente ali por inbox. A gente já vai começar atendendo pedidos aqui, inclusive, afinal de contas, a Júlia, ela já chegou por aqui pedindo pra gente ouvir um Armandinho. Ana Lua foi o pedido da Júlia, então é isso que a gente vai ouvir agora, entrando no clima do poeta Armandinho.
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0: Começou, então. Agora 5h10, uma excelente final de tarde de segunda.

Anjinho, pedido de ouvinte aqui pelo arroba Omic Silva nas redes sociais, começando essa nossa edição do Vibe Sunshine aqui na tarde da Atlântida. 5h13, lembrando que a gente está por aqui com a parceria de Girando Sol, 35 anos, participe da promoção. Ouve só essa história aqui da Liara Oliveira, que mandou mensagem pra gente. Ela diz que canta essa música desde quando o seu filhote nasceu. Pediu pra ouvir agora Three Little Birds. Então vamos ouvir.

Esse é o som do Gabriel Elias aqui no Vibe Sunshine. Aliás, esse aqui tem a Vibe Sunshine. O nome da música é Fiz Esse Som Pra Você. Começamos ainda com Bob Marley, com Three Little Birds e Armandinho com Ana Lua. Tudo pedido de ouvinte aqui pelo arroba Omix Silva nas redes sociais. Desde já, muito obrigado pela sua audiência e parceria por nos ajudar a fazer a programação aqui do Vibe Sunshine no final de tarde da Atlântida. 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Essa aqui, especialmente pro nosso ouvinte chamado Gabriel Silva, que pediu para ouvir Audio Slave. Show me how to live. 5:19. Vamos nessa, mudar o reggae por aqui.

seu Vibe Sunshine no final de tarde da Atlântida, sonzeira do Detonautas, Rádio Love Nacional. Pedido de ouvinte aqui, Lilo, arroba homem Silva nas redes sociais. Mais um que tá na área aqui, ó, o Cláudio Antônio pediu pra gente ouvir o som do Eminem. A gente volta quase 10 anos, lá em 2017, quando ele lançou essa música, juntamente com o Ed Sheeran.

Vibe Sunshine. No final de tarde aqui da Atlântida com Castelo de Pedra, Banda Gaúcha com Boto Fé, teve Eminem com Ed Sheeran, River. Agora 27 minutos, soltando pra 6. Seguimos com a Taylor Swift, The Fate of Ophelia. Daqui a pouquinho tenho Quase Nada e às 6 da tarde, mais uma edição do Pretinho Básico.

com End of Beginning aqui no final dessa nossa edição do Vibe Sunshine dessa segunda-feira, dia 3 de agosto. Teve também Taylor Swift com The Fate of Ophelia. E a gente começou esse nosso último bloquinho, nossa última sequência com Castelo de Pedra. Boto fé. Dessa maneira a gente encerra mais uma edição aqui do Vibe Sunshine. Amanhã tem tudo de novo. E aí amanhã com eles, né? Mestre e o Rafinha de volta das suas férias. E aí assumem novamente essas edições aqui do Vibe Sunshine durante o final de tarde aqui na Rede Atlântida. Antes da gente ir embora, antes da gente encerrar essa vibe, essa edição do Vibe Sunshine, quero deixar um recado sobre um projeto muito legal do Grupo RBS, Do Fato ao Voto. 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Dessa maneira, a gente fecha mais essa edição do Vibe Sunshine, agradecendo mais uma vez aos nossos parceiros. 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A gente se encontra logo mais depois do Pretinho Básico das 6 às 19 horas de hoje, né? Pra gente curtir juntos o after, iniciando a noite da programação aqui da Atlântida, na melhor vibe, né? Sempre com uma vibe boa. Então, coloca na agenda e, claro, continue ligado logo depois do show intervalo. Tenho Quase Nada e às 6 da tarde o Pretinho. Valeu, galera!

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1: A previsão para a próxima quarta-feira em Porto Alegre é de chuva fraca em alguns momentos do dia. A mínima vai ser de 17 graus, com máxima de 26. 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
8: Tamo na área, esse é o quase nada dessa segunda-feira, 3 de agosto, virou o mês. Faltando 14 minutos para 6 horas da tarde, o quase nada tá no ar comigo e com...
9: Gordo Léo, sou o Joe. Hoje não é quarta-feira, o Palhaço Maionese não vem, né? Sou eu que venho.
8: Dois gordos e uma tarde, vamos lá. Dois gordos e um quase nada.
9: Dois gordos e um quase nada.
8: Amanhã volta o titular deste programa,
9: Rafinha Menegazzo. Os titulares voltam, né?
8: Rafinha Menegazzo retorna, assim como Nathan Nunes. Então eu e o Gordo
9: Léo... Fico muito feliz, cara, de
8: cuidando
9: ser reserva
8: da
9: do Nathan Nunes, cara. Mostra que eu venci no rádio.
8: Eu também acho. Que
9: tu seguinte, venceu. Hoje nós teremos mais uma etapa do glorioso Campeonato Brasileiro de Imitações Ruins.
8: Maravilha, Campeonato Brasileiro de Imitações Ruins.
9: Você vai ligar pra cá e vai fazer uma imitação, a gente vai avaliar sua imitação, se ela é boa ou não, valendo sempre.
8: E não vale a imitação prêmio. Que já foi. Se não, alguém mas... entrou e fez o Silvio Santos, não vale mais o Silvio
9: Santos. Não, sim, só vale, mas a pessoa, a não ser que ela só saiba, a não ser que ela tenha o Silvio Santos, seja incrível.
8: E vale qualquer coisa, vale tipo assim, ó meu, vale uma gota.
9: Eu sempre tô um helicóptero.
8: Como é que é o helicóptero?
9: Ai, ai, ai. Caiu.
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9: Tô muito magro, cara. Eu tô muito bonito no vídeo, cara.
8: Tá bonito mesmo. Alô, quem tá falando?
9: Alô.
10: Fala, meu querido, tudo certo? Diogo de Caxias.
8: Diogo!
9: Fala mais alto um pouquinho a sortina do Bluetooth, negrinho.
10: Ah, peraí.
9: Ajuda o Tata.
10: Caxias do Sul.
9: Aí, agora sim, tá agora voando. Sim. Qual a tua imitação, meu velho?
10: Pô, é o Raul Gil.
9: Ah, puta! Vai lá, vai lá, vai lá.
11: Vamos aplaudir!
9: É boa! Mas sai mais alguma coisa ou é só o vamos aplaudir?
10: Ah, cara, foi o que me veio na cabeça agora. Eu gosto muito de imitar as pessoas, mas só me veio esse, sei lá.
9: Tá, não. Tem mais imitações? Faz mais uma.
10: Não, mas eu não lembro de nenhuma, assim, que eu imite bem.
9: Faustão,
10: não sei, cara.
9: Faustão, Silvio Santos.
10: Ô, louco, bicho. Não, esse aí é muito
9: não,
10: ruim.
9: Não, foca no Raul Gil. Vamos no Raul Gil de novo.
10: Pera aí. Vamos aplaudir!
8: Tá ótimo.
9: Tá bom, ótimo. Valeu, passou no teste.
8: Quer mandar? Eu vou dar nota 7. Vou dar nota 7, que é a primeira.
9: Boa.
8: Tá? Quer mandar um beijo, valeu. Um abraço pra alguém?
10: Um beijo pra minha esposa, um beijo pra todo mundo que tá ouvindo aí e pra vocês aí também. Um abraço.
8: Fechou, irmão. 26400-943. É o seguinte, ó. Pra ligar pro quase nada, tem que tirar o telefone do Bluetooth, tem que tirar do Viva Voz. e baixar o volume do rádio.
9: É, são pequenas regras de
8: A gente não pede muita coisa, é pra ser legal.
9: Vamos lá.
8: Que é pra sua imitação, pra sua voz ficar bonitinha no rádio, exato, as pessoas te escutarem.
9: Quer ver quando eu falar agora aqui? Alô, boa tarde!
0: Boa tarde!
9: Olha a diferença! Opa, que diferença. Diferença! A mulher, né? A mulher, quem tá falando?
0: Eu sou a mãe da Larissa Helena.
9: Ah! Quando...
0: Lembram a fã de vocês de Montenegro?
9: Claro que sim. E como é que é o nome da senhora?
0: O meu nome é Tatiana.
9: Tatiana, qual a tua imitação?
0: Eu tô ligando hoje, especialmente, porque eu tô muito triste. Porque eu queria que vocês fizessem uma homenagem.
8: Claro, muito Tatiana, bem. Pode falar.
0: A Lala, que era fã de vocês, faleceu ontem.
8: Puxa, a gente sente muito, a gente sente muito. Um beijo pra ti. Sei que não deve estar sendo fácil. São momentos difíceis. A gente perdeu uma pessoa especial também no dia de ontem. Então, todo o nosso amor, todo o nosso carinho, principalmente pra alguém que vibrava tanto no bem quanto ela vibrava aqui conosco no ar na rádio.
0: Ela era apaixonada pela rádio. E eu disse hoje, eu tô tentando de todos.
8: Que bom que tu conseguiu ligar.
9: E fica o nosso...
0: Ficou 2 meses no hospital. E ontem ela partiu às 8h30 da manhã. E eu gostaria que você fizesse uma homenagenzinha pra ela hoje.
9: A gente vai dedicar o programa de hoje pra ela. Ela é uma pessoa muito especial que... mandava muita mensagem pra gente, seja por e-mail, WhatsApp, enfim, uma... Certamente tá ali no top das grandes fãs da história do Pretinho Básico.
8: A gente deu um beijo pessoalmente nela quando fomos a Montenegro, né? Então, Tatiana, nossos sentimentos, nossos pêsames, nossa solidariedade a toda a família. E muito obrigado por ter nos ligado e nos contado. A gente fica muito feliz, porque ela era uma pessoa muito próxima da gente.
0: Ela era muito da rádio.
8: Obrigado, viu, Tati?
0: Obrigada.
8: É isso aí. Não é sempre fácil. Tem dias que é mais difícil.
9: Tem.
8: Mas o nosso trabalho aqui também é fazer as pessoas continuarem a dar risada.
9: É, cara. Eu também tô num dia difícil que eu perdi a minha tia ontem. A tia amada do meu coração. Um beijo pra toda a minha família lá em Rio Grande. Eu queria ter ido a despedida, mas não consegui. Mas ela também não queria nada nesse sentido. Enfim, ela acabou tendo um outro tipo de despedida. Mais um beijo aí pra minha tia Márcia, que, sem dúvida alguma, né, irmã do meu pai, que já recebeu ela lá e... enfim.
8: Beijo pra tua família, todo mundo lá em Rio Grande. Cara. E o nosso beijo também pros Fagundes, né? Porque a gente teve ali de tarde dando um abraço no Bagre. Toda a comunidade...
9: Eu fiquei até o final ali da despedida, vocês chegaram um pouco mais cedo, eu fiquei até o final. Tudo muito bonito, né? E todo carinho, assim, né? O Palácio Piratini que recebeu essa cerimônia num momento triste, mas de muita relevância e salientar também, né? O próprio governador falou sobre os serviços prestados pela família Fagundes ao Rio Grande do Sul, mas vamos com mais um
8: porque ouvinte. A gente tem os nossos serviços prestados. 26.400.943, nosso serviço é julgar o campeonato gaúcho de imitações ruins.
9: Brasileiro.
8: Quem tá falando?
9: Te aumentou.
6: Boa tarde, Marcelo, me liberou pra falar que não ganha mais coisa.
8: Já gostei, já larga 7,5.
9: Já larga
8: 7,5.
9: Cleucum, como é que vai estar o tempo amanhã?
6: Amanhã vai estar chovendo, relampiçado.
8: E qual é a previsão pra semana? Dia dos Pais, domingo.
9: Vai ser como o Dia dos Pais?
6: Muito boa tarde, Dia dos Pais vai estar chovendo, trovoada ali, relampiçado.
9: Eu gosto que o teu Cleucu, ele dá uma desistida no meio, né? Ele arranca legal e ele...
8: Três palavras só.
9: Que é relampiçaço.
8: Vai pra sete.
6: Eu tenho um outro.
8: Quem tá falando?
6: Lucas
8: Stan. Tá, Lucas, é o seguinte, ó, se a imitação é boa, tu não precisa nem dizer quem é. Tu só começa a fazer que nem o Cleo e a gente identifica. Vamos lá.
9: Boa tarde.
6: Boa tarde.
9: Tá, agora eu tenho que perguntar quem é.
8: Quem é que tu tá imitando?
6: Inacreditável, o Vini Moura não sabe me imitar, Gabardo!
9: Aí nem tu sabe, nem tu tá pegando na boa, nem tu sabe, irmão. Desculpa te falar. Vou te contar
8: fica
9: um negócio.
8: Cleo,
9: tu não sabe também. Tu não sabe. Não parece, Pedro. Desculpa, não parece.
8: Lucas, valeu, meu. Quer mandar um beijo, um abraço pra alguém?
9: Cara, tu perdeu ponto na imitação do Pedro, tu perdeu
8: seis
9: ponto
8: meio,
9: no
8: seis Cleo. Meio. Não, perdeu. Seis, cara. Perdeu, seis.
9: Não, cara,
8: seis.
9: Ele deu boa tarde, a gente não sabia quem era.
8: Não, e ele só falou. Que bordão é esse do Pedro Ernesto? Boa tarde!
7: Boa tarde!
6: É do Sala de Redação.
8: Olha isso, meu. Eu imito mal e eu ganhei de dia.
9: Cara,
8: abraço, Lucas.
6: Abraço, Rafa. Eu sou fã de vocês. Eu mando uma mensagem ali no direct de vocês ali. Tu sempre responde ali. Obrigado, viu?
8: Que isso. Tamo junto. Eu tento responder todo mundo. É nóis. Abraço. 26400943 é o campeonato de imitações do Quase Nada.
9: Tem um cara ali fora que tem uma baita imitação.
8: Não. Vamos lá.
9: Vamos com o ouvinte.
8: 26400943. Não diga alô. Comece a sua imitação que a gente vai dizer quem é.
7: Ô, Rama, quem é família?
8: Ah, hoje.
7: Nunca abandonaram e esqueceram Rafael Gomes.
8: Bonitinho o Stitch, bonitinho. Não tá muito parecido, mas pelo menos tinha o texto. Quem tá falando?
7: Eu me esforcei.
8: Te esforçou.
7: Eu sou a Kathleen.
8: Kathleen, é que eu sento do lado da Andressa Ternes, a nossa colega ali da 92, e ela imita o Stitch igual. Cara, ela faz muito bem mesmo.
9: Mas não vamos desmerecer a da Kathleen.
8: Não, eu não desmereci, tanto é que eu identifiquei quem era.
9: Mas vamos perguntar, eu não tinha mínimo.
7: Ele me atendeu ao vivo pra me humilhar.
9: Foi, eu tô aqui pra...
8: Kathleen, não foi.
9: Tá, ele tá mal.
7: Os meus advogados irão entrar em contato, tá bom, Rafael?
9: Com certeza, não.
8: Ah, eu ando recebendo bastante ligação de advogado.
9: Aí tu vai te ferrar aqui pro proceder, que aí não tem nada. Não tem nada pra tirar. Olha só, tu tem mais alguma imitação ou não?
7: Não, eu imito pessimamente o Silvio Santos.
8: É essa. Vamos lá,
9: vai.
8: Kathleen, manda.
7: Maior, vai pra cá. É muito ruim.
9: Não, é ruim, mas é bom.
8: Mas é que é tão ruim que é bom.
9: É bom. Pra mim é 9.
8: É 9. Pra mim é 7,5. Pra ela ganhar, mas pra gente aguardar alguém. Porque eu gostei da coragem. A coragem me pegou, Kathleen.
7: Mas tem mais um que eu liguei pra fazer esse.
8: Não, manda.
9: Eu vou tirar
8: a trilha e tu vai.
7: Boa tarde, Cortuléu. Não, peraí, calma.
9: Tá tranquilo. Tá tranquilo.
8: Tudo bem,
9: tá calmo.
8: Tá tudo bem.
9: Vamos de novo. 1, 2, 3, vai.
7: Olá, Gorduléu, sou o palhaço maionese.
9: Ah, tu tá imitando o palhaço maionese?
8: Falando com o Gorduléu, é o diálogo que nunca aconteceu.
9: Ô, maionese, tu pode...
8: Maionese, faz o bordão, maionese, faz o bordão.
9: Canta a musiquinha pra mim.
7: Se você tá feliz, pegue o meu nariz. Se você tá mal, pegue no meu palhaço maionese. Dia 9 de Jaguarão.
9: Tá, amigo, eu porque ele imitou um personagem meu.
8: Maravilha. Quer mandar um beijo, um abraço pra alguém, Kathleen?
7: Quero mandar um beijo pro meu marido David e pro meu filho Lorenzo, que estão em casa.
9: Me faz um favor, quando tiver só tu e o David num love, fala pra ele, dia 9 em Jaguarão.
7: Tá, prometo, hoje à noite vai acontecer isso.
8: Aí o David vai transar por nossa causa. Beijo, Kathleen.
7: Vai transar por causa do palhaço maionese.
9: Ah, tu que vai ver a maionese. Vamos seguir.
8: Ela não gosta muito de mim, tu viu?
9: Não, é que ela levou pro coração. Ela gosta de ti.
8: Tá tudo bem. 26,400.
9: Quando eu tô com a Rafinha aqui, cara, ninguém gosta de mim.
8: 943, alô, quem tá falando? Ah, fui eu que não abri, desculpa. Aí. Alô, quem tá falando? Alô?
9: Bela imitação de um mudo.
8: Alô?
9: Cara, desliga, não vai falar. A outra ligação. Vamos ver, agora faltando 2,5 pra 6.
8: Alô, quem tá falando?
9: Então o Natan ligou?
8: O Bob Esponja.
9: Porra, bota o Bob Esponja.
8: Vai, hein? Bob Esponja, vai.
11: Eu queria falar com o Palhaço Maionese, aqui é o Palhaço Patrick,
9: Palhaço Maionese, você quanto você cobra para fazer um Bob Esponja? Eu tenho a fantasia. Eu pago R$80 e por 2 horas.
11: Tá baratinho,
12: Ô, Bob Esponja, ensina pra mim onde é que fica a fenda do biquíni.
9: Não, para com isso, tem criança ouvindo, pelo amor de Deus.
8: Quem tá falando?
13: Aqui é o Pablo.
8: Fala, Pablo.
9: Pablo, e qual é a música, Pablo?
8: A risada dele é a do Bob Esponja também.
9: Agora tu não tá imitando, tu só tá vivendo.
8: A voz dele é essa.
9: Agora tu só tá vivendo.
8: Pablo, quer mandar um beijo, um abraço pra alguém?
9: Não, pera, tem mais alguma imitação, Pablo?
13: Meu, manda um abraço pra minha esposa, Bruna, que trabalha comigo aqui na
9: região. Olha, Bruna!
8: Beijo, Bruna! É nóis!
9: Por que tu não fez que nem um mano do rap?
8: Porque ele pediu um abraço.
14: Abraço pra você.
9: Então, pera aí, ô, Pablo.
8: Ele desligou, velho, já era.
9: Não, vai, merda.
8: 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Alô, ah, quem tá falando? Meu.
15: Opa, tudo bom, Guri?
8: Chico vendedor raiz.
9: O que que temos de brinca aí, Chico?
15: Temos um Celta 2004.
8: É quase boa aí.
15: Agora foi ruim.
8: Não, é, tu tava tribei e tu desistiu.
9: Vai de novo no bordãozinho do começo. Opa, tudo bom, querido?
15: Opa, tudo bom, Guri?
9: É bom. Tem que, o difícil da imitação é tu manter aqui.
8: Tá bom, música. Querido, abraçou.
15: Opa, um abraço, Guri.
9: O Rafa é um dos piores imitadores, sei que não.
8: Dos piores, mas eu sou corajoso.
9: Tu imita todos mal, mas claro. Isso é um talento. Mas... todos mal tu faz. Só não é pior que o Rafinha fazendo Galvão Bueno, que é um negócio.
8: Opa, tudo bom, Guri? Tá bom, querido, abraço.
9: Ah, até que essa não tá, tão ruim.
15: Querido, abraço.
8: Ô, quem é que tá falando?
15: É Rodrigo de Novo Hamburgo.
8: Rodrigo, quer mandar um beijo, um abraço pra alguém?
9: Tem mais alguma imitação?
15: Mandar um... Paca, imitação... Não,
8: vai, a última. Essa aí. Vai. Uma agora.
15: Vamos ver aqui então. Olá, tudo bem?
9: O Paulo Henrique Amorim, cara. Puxa vida, eu sou reconhecido por causa do bordão.
8: Eu demorei a entender quem era. Olá, 6 da tarde, você não bateu. Vai embora. 6 horas, cara. Vem aí o Pretinho Básico, não sai daí.
9: Ah, meu, que campeonato horrível, cara.
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17: Não é das tarefas mais fáceis encarar a Protásio Alves nesse horário no sentido dos bairros. Vamos combinar. Bom, tem trânsito lento agora ali no cruzamento com a Perimetral e também mais adiante, já na Zona Norte, entre a Saturnino de Brito até a rótula da Manuel Elias. 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Depois do Pretinho eu volto com mais informações.
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7: Olá, olá, bom fim de tarde, amigo e amiga ligados na Atlântida. Estamos chegando às 6:05 com o seu Pretinho Básico, segunda edição deste 3 de agosto de 2026. Muito obrigado pela sua audiência, você que cola com a gente aqui para se aliviar dos perrengues da vida ou só para dar risada com esses malucos do Pretinho. 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
0: Na abertura do programa, meteu um bocejo
7: não,
0: foda.
7: Não, é um bocejo, não, cara. Não, foi um suspiro. Não.
8: Foi um bocejo, isso não, foi não. Um suspiro. Não,
7: porra, na abertura. Porque quando eu falei os perrengues da vida, é aí que entra o suspiro, entendeu?
8: Mas é que geralmente esses microfones aqui estão desligados quando tu tá começando. Depois tu abre.
7: Não.
8: E aí eu dei o suspiro, assim, porque perrengues da vida.
7: O cara pensou e pá.
0: Vou defender o Leandro, o café acabou.
7: É a bomba daí.
0: O café acabou.
7: Qual é a segunda alternativa?
0: O cara quer dar
7: água. A terceira, cerveja.
0: E a quarta,
7: vinho.
0: E a quinta,
7: olha. O que é que é aquilo? O que é isso?
0: Que isso? Quando chove, o que cai do céu?
7: O que é isso? Não, tu tá no lugar errado pra isso.
0: Por quê?
7: Não é
0: aquilo.
7: Não é aquilo.
0: Mudamos então?
7: Nunca. Quanto tá louco?
8: O que tá acontecendo?
7: Já vai sair amarelado.
0: Por quê? Amarelado, porque isso aí.
7: Isso aí é colocar em risco, é colocar em jogo.
0: O jogo o quê?
7: A idoneidade da galera aí.
0: Não. Para, vocês também não podem brincar com vocês.
7: Mudou pra Ivan, era o Léo?
0: Vocês não podem brincar com vocês mais de
7: tempo. Ah, é o Ivan?
0: É o Ivan, não é o Léo.
8: Cara, eu preciso.
7: Amarelinho pro Ivan também.
0: Eu vou expulso.
7: Ah, mas pode?
8: Eu preciso do
7: personagem. Não. O Léo levou um e o Ivan levou outro.
0: Mas eu levei.
7: Quem tem personagem tem um cartão a mais agora pra tomar.
0: Porra, nego!
8: Não, que quando usa o personagem pra justificar a cagada, os dois tomam cartão, tá
0: mas
8: certo?
0: Mas quem falou fui eu, não foi o Gordo Léo.
8: Não, mas depois no meio da resposta tava usando
0: o... Quem é só minha voz?
7: É que é muito lacaio.
0: Quem é lacaio? Eu não sei nem escrever lacaio.
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8: É a MHNet.
7: Que aí tu não tem perrengue, né?
8: 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Johnny Vasconcelos tá com a gente, senhoras e senhores.
9: Salve, salve, Alexandre.
7: Cada dia mais bonito, Johnny.
9: Obrigado, cara.
7: Tá bonito,
9: obrigado.
7: Tá bonitão.
9: São
7: Diori.
9: Seus olhos.
7: Tu também são bonitos, mas tu tá bonito.
8: O Diori, cara, que eu preciso dizer aqui, cara, não falei aí no microfone.
7: Pedaço, fala,
8: Leandro. Pra Leandro Bortolatti.
7: Boa tarde, bebê. Boa tarde.
8: Pra mim, cara,
7: tesão.
8: O grande trabalho da Copa do Mundo da equipe da RBS foi do Diori pelo fato que ele tava sozinho.
7: Falamos aqui isso várias vezes.
8: Ele estava lá do outro lado dos Estados Unidos. Verdade. Nós estávamos numa grande equipe, ele tava sozinho. Quando eu vi, o cara tava com o drone, cara.
7: Verdade.
0: Tava com o músico da Shakira, porra.
7: Outro naipe, né?
8: Deus,
7: outro naipe.
8: Fez videoclipe.
7: David Beckham.
0: David GTA.
9: Larissa Riquelme, tu é esse? Eu nunca estive.
7: Que é esse, cara?
9: Calma, eu nem falei que era tu. Eu nunca estive sozinho, Alexandre. Sempre estive rodeado de uma equipe maravilhosa do Grupo RBS.
0: Tá, tu vai apanhar agora, vai me dar hora de
8: daí ele atravessa os Estados Unidos pra jantar com a gente e eu, solidário, vou dormir com ele no metrô.
9: É isso aí. Até 6:20 estamos se mamando aqui.
7: Vocês dormiram no metrô?
9: Dormimos no metrô.

0: gostaram dessa história?
1: Tu tá elogiando ele?
0: Assim, bebedaram e voltaram pra trabalho? Bebedamos um pouquinho além do que podia. E aí, na hora de ir embora, a gente pegou no sono. E aí, eu vi que ele tava dormindo, eu tirei uma foto dele pra sacanear. E depois que eu tirei a foto, eu peguei no sono. E aí, daí, ele tirou uma foto minha pra sacanear e também dormiu.
2: Tá, mas vocês dormiram, passaram a noite numa estação de metrô,
3: é
2: isso?
3: Não. Que voltar, é que assim, ó, eu fiz um bate-volta de Los Angeles pra Nova York.
2: Tá.
3: Eu fui pela manhã, na segunda-feira, pra Nova York e voltei na terça. Só que, tipo assim, eu dormi 2-3 horas da noite e saí 6 da manhã pra Nova York. A gente jantou lá, pá, comes e bebes, não sei o que, e depois a gente foi tomar uma cerveja, eu e o Lele e uns amigos.
2: Tá. Aí que tomou.
3: Aí, eu
2: todo mundo foi pro hotel,
3: nós resolvemos a mais. Porque assim, ó, eu tava vivendo o extraordinário. Eu tinha 24 horas pra estar com os amigos e eu, no outro dia, voltaria pra ficar sozinho lá em Los Angeles.
2: Sim, claro.
3: Então eu queria aproveitar até o último segundo daquele momento.
2: Que coisa bonita esse depoimento,
3: Jorge. Aí, cara, eu saí pra dar um rolê com o Lele e eu tava no horário de Los Angeles. Então, tipo assim, 2 da manhã pra Nova York, era 11 da noite em Los Angeles. Tava maravilhoso.
2: Tá certo.
3: Só que eu dormi muito pouco. Então, sim, quando começou a misturar a cerveja com sono, entendeu?
2: Aí decidiu ir embora.
3: Cara, aí a gente foi embora.
2: Daí a gente olhou o preço do Uber pro hotel. Não, vamos de trem.
3: Pegamos o trem, tá? Apagamos no trem. Os dois dormiram no trem. Daqui a pouco o Lelê me acorda no trem e diz: Jory, a gente já tá quase chegando na Louis Pasteur. E aí nós tivemos que descer na estação seguinte.
2: Que beleza.
3: Aí de madrugada em Nova York o trem levava 40 minutos pra passar.
2: Pra voltar.
3: Aí eu dormi sentado na estação.
1: E no outro
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0: Isso é verdade.
2: Fazem parte desta equipe, desta empresa vencedora que fez uma cobertura de Copa do Mundo irretocável.
0: 37 milhões de pessoas.
2: Mais de 37 milhões.
0: Fala, negro Ernesto!
4: E aí, Alexandre?
2: Como é que tu tá, querido?
4: Em viagem de
2: tá com uma espinha na bochecha, na verdade.
4: Sou jovem, né?
2: É jovem. Verdade, não dá pra negar.
4: Eu sou jovem.
2: Tá com inveja de mim por quê?
4: Ah, o teu salário.
1: Ah, falou de Vini Moura agora. Não.
2: Deixa eu te falar uma coisa.
1: Falou de Vini Moura.
2: Deixa eu te falar uma coisa. Eu vou ter que, primeiro nascer algumas vezes.
0: Tu não, Pedro. Tu
2: trabalhar algumas décadas além das 4 que eu já trabalho.
4: Isso é verdade.
2: Pra chegar perto do salário de Pedro Ernesto Denardin.
4: Isso é verdade.
2: Então, mas cala a tua boca.
4: Tem inveja do respeito. De respeito. Aqui,
2: obrigado pelo respeito.
4: Eu, esses cagalhão, não respeito. Fala o que quero.
2: 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Seja Vero, muito bom fim de tarde. Rafael Gomes.
1: Bom fim de tarde, Alexandre.
2: Tá hoje pela manhã, 100%. Hoje pela manhã, no programa da Uma, nem era Uma, era de manhã, tarde. Era de tarde. Eu tava olhando essa tua camiseta, olhei várias vezes pela camiseta.
1: Caralho!
2: Agora que fui e voltei. Cara, é o Romário nessa camiseta. Isso. Do Godfather.
1: E aí mesmo, Godfather tá gol.
2: Godfather. É maravilhosa essa camiseta.
1: Um abraço, cara, pra galera da Uzi Liverpool, que me mandou de aniversário umas camisetas.
2: Baita camiseta.
4: O que seria Godfather Gomes?
1: Pai do gol.
4: Perfeito.
2: Isso aí.
4: Importante, né?
1: Não era difícil.
2: É uma brincadeira com a camiseta do Poderoso Chefão, com a estampa do Poderoso Chefão.
4: A pessoa pode não saber.
2: Que ali, ao invés do...
1: Tá, ao invés de Godfather, qual é a tradução Vito de Corleone. Godfather?
2: Cara, mas a Corleone, qual é o nome dele na vida real?
1: Marlon Brando.
2: Marlon, obrigado. Ao invés do Marlon Brando, é o Romário. Muito boa a camiseta. Parabéns.
1: Romário.
2: Muito
1: obrigado.
2: Os destaques do Pretinho aí, da Pena.
1: E aí, meu irmão, tranquilo?
2: Tudo bem, da Pena?
1: Ficou chateado,
2: eu imaginei.
1: Não, fiquei, mas eu não tô nem
2: impressionado.
1: Assim, ó, não, lamentável da parte de vocês.
2: O quê?
1: O cara sai, vai curtir um bagulho e bota o Carioca.
2: E chama a melhor imitação do Da Pena do Brasil.
1: Não, não é melhor não. Não, aí desculpa.
2: Desculpa.
1: Da Pena não é o carro-chefe dele.
4: Quem é o melhor Da Pena?
1: Quem é que imita melhor o Da
2: melhor
1: Pena no Brasil?
2: Do que o Carioca.
1: Ceará.
2: Quem?
1: O Ceará, cara, do Carioca é bem melhor. Tá. Não, não é o carro forte do Carioca, tu respeita.
2: Não, é por ser o carro forte, é por ser uma imitação muito boa.
4: E a expressão é carro-chefe, não é carro forte.
2: Exato.
4: É uma imitação que ele guarda 7 chaves. Né?
2: Pô, tu quer dizer ponto forte, né?
4: É o carro forte.
2: O carro-chefe, o ponto forte. Aí ficou o carro forte.
1: O que eu falei?
2: Forte.
1: Eu falei o quê?
2: Carro forte. Ah, cara, tu tá maluco, velho. Tu tá muito maluco, cara.
1: Eu ia falar que essa lambeção do Lelê aqui, porque ele não sabe o que o Jones fez no outro dia com ele.
2: Jones. Tu bebeu alguma coisinha, não?
1: É, eu tô emocionado.
2: Bem pouquinho.
1: O Jones, ele pega o Lelê, o Adams meteu pra ele assim, ó, o Leandro não vem hoje. Acordou meio ruim de estômago, tá indisposto. Nós, beleza, né? Não vai fazer o bola. Arranca o bola, Jory. porque ontem eu e o Lelê tomamos um fogo. E nós agora tomamos um fogo.
4: Todo mundo escondendo o Lelê.
3: Mas, Fetter, eu fiquei 24 horas em Nova York e tirei o Lelê do bola no dia seguinte.
1: Pô, fenômeno. Ah,
2: pô, fenômeno. Pô, fenômeno.
4: Tirou a bola do Lelê.
0: É, mas eu tinha direito a uma folguinha ali, né?
2: Tinha, total, né,
0: Lelê? Foi só meio turno.
2: E outra, né, cara? É a vida real.
0: Vida real.
2: É a vida real. Os caras entregaram conteúdo tipo bicho. Por que que não vai poder, fora do horário de gerar conteúdo?
3: Claro.
2: Chutar a bola.
4: E o que que tu fez na tua folguinha lá?
0: Dormi.
2: Tá duvidando?
1: O Jari se meteu na tua folga, então, foi
0: isso? O soninho é... Cara, o soninho é muito bem-vindo. É. Quando tá cansado.
2: O corpo fala. Vamos dar aqui nos destaques do Pretinho Básico. Nós temos o Petinho Básico também no Pretinho das 6 da tarde. A partir de agora, nós temos a nossa parceira Agronese. É Agronese. É isso?
4: É isso.
2: Falei certo.
4: Correto.
2: Correto.
3: Creio que,
4: perfeito.
3: Creio que o correto seja
2: Agronese. 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Bom demais ter vocês com a gente aqui no Pretinho. É o que a gente vem falando há um tempo. 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Nosso ouvinte aniversariante é a Thaís.
4: Thaís espetacular.
1: Mas que isso?
0: Mas que isso, Vinícius?
1: É o microfone.
2: Não, Thaís Machado. A Thaís Machado de São Miguel do Oeste, Santa Catarina, mora em Floripa, tá fazendo 29 aninhos e atualmente tá desempregada.
0: Atualmente tá aí.
2: Mas ela é uma futura bombeira militar.
1: Ah, bombeira, então, né? Legal.
4: O que quer dizer com isso, Ivan?
1: Que legal, cara. Profissão digna, salva as pessoas de morrer.
2: Isso aí, agora tu fez, mano.
1: Quem veio, otário?
4: Pensou que ele ia vir com cagaço.
1: Você vai falar que ela pega na mangueira, sem vergonha. Tua cabeça aí que é maldosa. Ah, ela vai pegar na mangueira, bombeira. Não, rapaz, tu que pensa essas coisas, eu te penso.
4: Aniversário da guria, velho.
2: Que invertida, maravilhosa.
1: Olha as maldades na cabeça.
4: Ei, dia que é noite, né?
3: Quem não te conhece, te compra.
2: É óbvio, por isso que é maravilhosa.
4: Tá bom.
2: Ah, que capagem.
1: É a convivência com você.
4: Ah, eu passo as piores coisas pra aquela cabeça ali.
2: As eu sei pelos também. Posts que ele me manda.
4: É isso.
2: Eu sei pelas coisas que ele me manda.
4: Ah, mas... bobeira desce pelo cano e sai. Uau, uau, uau.
1: Isso aí vai do que eu te conheço. As coisas também tem.
2: Vamos dar aqui nos destaques do Pretinho Básico. Estudo aponta que postura correta do corpo pode influenciar no humor e no comportamento.
3: Mas então era por isso que o Potter era o zelador do bolo.
4: Uma pesquisa no jornal britânico, ela colocava um jogo num tablet para ser jogado por 200 pessoas. 100 dessas pessoas tinham um tablet ajustável, tal qual o nosso microfone aqui, tá? A gente, os mais altos como eu, tem um microfone mais alto, os mais baixinhos, o microfone vai descendo e assim sucessivamente, que é para quê? Para não afetar a sua postura.
2: Certo.
4: A outra metade do estudo, os outros 100, eles tinham o jogo num tablet numa altura padrão, independente da altura da pessoa. Então algumas pessoas ficavam mais abaixadas, algumas mais erguidas e tinham que adequar a sua postura para jogar naquele jogo. No início e no final daquele jogo, eles tinham que responder um questionário sobre conforto, humor e sentimentos. E a grande maioria dos que estavam desposturados, não sei se essa expressão existe.
3: É, tu inventaste.
1: Desposturado existe.
4: Ah, o mendigo é o nosso Aurélio.
0: É. Ah, eu preciso procurar isso. Pode dizer assim, ó, os que não estavam numa postura confortável,

0: Confortável e correto.
1: Os fudidos
0: estavam desconfortáveis.
2: Alegaram humor muito pior do que os que estavam. Por mais que todos eles tenham um sentimento de satisfação para com o jogo, que era, ah, um jogo divertido, ah, achei fácil, achei difícil. Não, foi muito legal, foi desafiador. Mas todos eles pareciam mais tristes, raivosos ou apenas desconfortáveis por terem ficado com uma postura inadequada durante o dia. Então agora troca para o mercado de trabalho, onde tu fica 5, 6, 8, 10 horas numa postura errada, numa postura inadequada, o quanto isso afeta no
0: teu corpo. Por isso a importância do exercício físico.
2: É,
0: por isso a importância do alongamento. O alongamento
2: Pilates,
0: é um troço muito importante. É. Pilates é uma das coisas mais maravilhosas que já inventaram pro corpo humano. É o Pilates.
2: Ah, eu adoro.
0: Porque ele fortalece a inframusculatura. Ele fortalece o teu músculo de dentro pra fora. E aí quando tu emagrece, depois de um ano de Pilates, meu, tu vai tomar um susto com o que vira o teu corpo fazendo Pilates.
2: Vira uma máquina de sexo. Vira um...
3: Fica maleável, né?
2: Nossa, tu fica elástico.
3: Informação.
4: Qual é a tua postura preferida, Sandrinho?
2: É a borboleta paraguaia.
0: Como é que é, Tica? Escreve
2: uma pesquisa, tu vai ver que existe.
0: Borboleta paraguaia.
2: Borboleta paraguaia faz milagre, Alexandre.
0: Agora, se não houver, eu vou te expulsar.
2: Valendo o quê?
3: Descompostura.
0: A tua presença no programa.
2: Informação. Então tá, tu vai tomar o amarelo se existir.
3: Tá, combinado. Descompostura é o jeito certo de falar.
0: Estão descomposturados.
3: É, exatamente.
0: Borboleta.
2: Paraguaia.
3: Paraguaia.
2: Para quem?
0: Não é possível, cara. Borboleta. Cara,
3: imagina a quantidade de pessoas que estão digitando.
2: O pessoal lá no Google borboleta. Hoje, assim,
0: cara, não é possível!
2: Alexandre, eu entendo disso.
0: Não é possível a borboleta paraguaia!
3: Ah, e agora tu, com a tua capacidade que tu tem de transmitir para os ouvintes.
4: Descreve a borboleta paraguaia.
0: Claro que vou, tá fácil, é só ler.
3: Vamos ver.
0: É uma posição. Posição.
3: Fechei os olhos agora.
0: Tararã. Que viralizou nas redes sociais, caracterizada por uma variação de frente, onde quem está por cima controla o ritmo.
2: Ai, gibirinho.
0: Ah, tá. Com as solas dos pés unidas e joelhos abertos, assemelhando-se à postura da borboleta no yoga.
2: É tipo as gordinhas.
0: Agora eu vou pedir aqui que a Iá me mande uma imagem.
2: Ou seja, Alexandre,
0: entendi.
2: Tu não acha que quem faz Pilates bem, faz bem essa posição?
0: Grande chance.
2: O meu argumento não está correto?
0: Fato,
2: essa posição aí. Amarelo pra ti.
0: Total.
3: Essa posição aí é duas gaitadas e o Júnior só tocou
0: ali na hora. Com o maior prazer, só um pouquinho.
2: Mas é,
0: amarelinho pra mim. Amarelinho pra mim.
1: Mas eu fiquei só com uma dúvida. Só posso, Alejandro, a posição é com a pessoa te olhando?
0: Tá, eu acho que é uma avaliação.
1: Ou é de quase?
0: Pode ser. Acho que os dois, tá valendo os dois.
1: Os dois o cara vai se entregar.
0: Porque a borboleta, ela é borboleta. Tá indo e vindo.
3: Ô, Ivan, vou te dizer uma coisa. É
0: questão de ordem. Considera o seguinte: joelhos abertos
2: e pés juntos.
1: Isso aí dá uma compressão.
2: É tipo o losango da bandeira do Brasil, assim, ó, que tu fica vendo.
3: É tá aí, tu é o casulo ou tu é a borboleta na
2: Mas isso é um particular meu.
3: Não, é pra saber.
1: Você até cego sabe que isso aí
3: é borboleta.
0: Isso
3: é
0: um particular meu.
1: Isso aí ninguém no mundo sabe, pessoal, embaixo do protocolo fala. O Sandrinho que
3: ele
1: é
3: o passa e os caras começam, né?
1: É o carrinho velho.
3: É. Por que carrinho
1: solta
3: velho?
1: Solta a rodinha quando brinca.
3: Isso aí é pior que meio dia 59.
1: Por quê?
3: Uma hora...
1: O apelido dele é trio elétrico, sabia? Ele...
3: Por quê?
1: Só não vê que ele já morreu. O famoso mosquitinho, né?
3: É, por quê?
1: Tem que dar um tapa para parar de chupar.
0: É o sol das nove.
3: É, por que sol das nove? Né?
0: Parece que queima, mas não queima.
4: Esse aí gosta do casulo de carne.
0: Policial!
2: Ah, não, o cara da gaúcha meteu.
0: Policial.
1: Ah, aquele é do pretinho, é da gaúcha. Negativo, aqui não tem informação nenhuma.
0: Mas a voz é da gaúcha. Policial se disfarça de arbusto e aplica 74 multas em motoristas.
1: Tem que dar-lhe um pau.
0: Mas nenhuma delas vai ser válida, né? Infelizmente.
1: Tem que dar-lhe uma galera.
2: Vai ser.
1: De pau.
0: Aonde vai ser? Vai ser. Onde é que é
2: Nova
0: isso?
2: Nova Jersey.
0: Ah, vai ser então. Lá vai ser.
2: Lá a lei não fala sobre. Porque em tese lá tu deves seguir a lei.
0: É.
2: Mesmo se não estiveres sendo observado.
0: Qualquer lugar deveria ser assim.
2: Pois é, mas na legislação brasileira não é assim.
0: Não é assim.
2: A legislação norte-americana.
0: Nem mesmo quem faz a lei
1: com. Norte-americana.
2: A lei. Qualquer pessoa comprovar que qualquer pessoa não seguiu a lei,
1: a lei.
2: Essa pessoa será punida. Então, neste caso, um policial de Dunellen, em Nova Jersey, nos Estados Unidos, se disfarçou de arbusto.
1: Babaca, né?
2: Pra flagrar... E assim, se disfarçou mal porcamente, assim, tem...
0: De porco ou de arbusto?
1: É, decide. Não, é arbusto. Ele era porco, que nem porco da multa, né?
2: Arbusto suíno. Binóculos, com binóculos.
1: Arbusto suíno.
2: Ele ficava de olho pra ver os condutores que estavam ao celular, no volante... Além da alta velocidade, desrespeitando normas básicas do trânsito.
1: Por exemplo, quais
2: normas? Em 6 horas foram 74 autuações.
0: 6 horas?
2: Saiu
0: mal dali, né? Todo
2: seis errado. 6 horas.
0: Desposturado.
2: Descomposturado.
0: Descomposto.
2: As multas, variam de $200 a $400.
1: Fez a partida.
0: Tem um meme maravilhoso, que eu não sei se é na Alemanha, na Itália, na França, onde é que é. Mas é um cara que ele bota uma caixa nele mesmo. Bota uma luz de como se fosse o flash do telefone e fica parado na rodovia. Os carros passam, ele pá, tira o flash, mas não é nada. É ele fantasiado de radar e ele fotografando os carros. Daí passa um carro da polícia e ele pá, tira o flash e o carro da polícia para, passa por ele e para. E aí ele que tá paradinho aqui, vira pra lá, ele vira assim atrás do carro da polícia, o carro da polícia, os guarda abrem e ele sai correndo. Nunca viram isso?
2: Não vi.
0: Cara, o meu algoritmo é muito abobado, na boa.
2: Ah, o meu é um pouco mais que isso.
0: Porra, tá louco.
2: Pra pior, assim.
4: O meu tá voltando. O meu algoritmo, normal, às vezes, ele vê umas coisas assim que eu penso, cara, foi eu que fiz isso aqui.
0: É óbvio, né?
2: O meu
4: é completamente retardado.
2: O meu exigência... Ele mostrou um cara puxando briga com outro. E aí quando a câmera abriu, ele só tinha um braço. Então esse é o meu algoritmo.
0: Cada um com o seu algoritmo.
1: Pô, eu achei que tinha uma piada, um bagulho.
2: Pelo tempo, piada também.
1: É só o Cacau, não tinha um braço, foi brigar. Tá tudo bem?
2: Não.
1: Tu pode brigar com um braço só? Pode.
2: Peraí.
1: Ué, não pode agora?
2: Mas evita. Tu pode brigar, mas tu
1: pode apanhar de um cara de um braço.
2: O outro cara tem dois
1: braços. Tá, mas se o cara não sabe brigar.
2: Tá, mas aí é muito all-in, tu tá dando muito all-in.
1: Tá, vamos lá.
2: Vamos lá, tu sabe brigar.
4: A maioria das pessoas não sabe brigar.
0: Nem sabe o que é all-in também.
2: É verdade.
0: O que é all-in?
2: Ah, tu tá apostando tudo.
0: All-in.
2: É.
1: Joga um pouco.
4: Qual era o braço?
2: Era o que ele não tinha ou o que ele tinha?
4: O que ele não tinha.
2: Qual é a diferença?
0: Que faz para é que se ele é destro e não tem direito...
2: Ah, não, mas se ele responder um, é o outro
0: que sabe. Ele é só do jab.
1: Não, mas só um pouquinho. Mas se ele nasceu sem braço, ele nunca pode ter sido destro.
2: Ele não tem escolha, né?
1: Isso.
2: Ou ele é destro ou ele é destro.
0: Eu acho que se o cara perde um braço, ele adquire habilidades com o braço que sobrou. Uhum. Pode ser,
1: né? Tipo quem, por exemplo?
0: O meu cachorro, o Sapucaia.
1: Ah, não.
0: Tá. Mas por uma questão de timing, por exemplo, né? Na sequência, boxe
4: meu
0: básico.
4: Não tem os dois braços.
0: Na sequência, jab direto. Tá. O jab é de esquerda, o direto é de direita.
2: Tá.
0: No caso dele, não por uma questão de agilidade, ele teria que dar o jab de esquerda, voltar pra guarda e dar o jab de...
2: Esse golpe não existe pra quem não tem
0: o direto de esquerda, exato. O cara ia sair muito no prejuízo.
2: É tipo uma bicicleta pra quem tem uma perna, não tem como.
1: Mas ele pode ser igual o João Jones, que ele dá-lhe o soco e vira o cotovelaço. Que aí o cara que só tem um braço, ele tem que ter o cotovelo forte.
0: É,
1: pra poder, até pra você apoiar, fazer...
2: Não, e a ironia,
1: fazer
2: a flexão
1: com o braço é difícil.
2: Porque a expressão João sem braço é de quem se faz desentendido.
1: João no Arms, né? É,
0: John No Arms.
1: É bom com o gelinho.
0: A expressão João sem braço, de onde que é?
2: É tipo, o cara que se faz desentendido é comigo, entendeu?
0: Mas qual é a relação?
1: Não. Que ele quis mostrar o conhecimento.
2: Não é isso. Que o cara não te abraça, mesmo assim ele foi pra dentro, né? Ele foi meio contra a colocação.
4: Essa expressão?
0: Certo.
1: Tá passando, Alô.
2: Legal,
1: tá passando.
0: Mas tá tudo certo. Próximo destaque rapidamente aqui.
1: Que doente, cara. É o microfone.
4: Eu só não tenho... Eu só fiquei com uma dúvida só.
0: Qual é a dúvida, Johnny?
4: Só vamos perguntar. Tentar. Que o Lelê ia explicar que o cachorro dele desenvolveu habilidade com o braço que ele não tem.
0: Não, por ele ter perdido a pata. Quando eu adotei o Sapucaia, ele tava com uma pata necrosada. Ele foi, sofreu. Aí amputaram.
2: Sim, porque tu acha que era Sapucaia.
0: Ele ficou só com a da esquerda. Só que daí ele foi adquirindo a habilidade de correr só com uma pata na frente, porque ele centralizava ela. Entendeu?
1: Então ele tipo não, um patinete.
2: E ele pulava isso. Muito alto. Ele pula muito alto, né?
0: Ele era o mais rápido dos três.
1: Tinha que ser patinete, não, do teu cachorro.
0: Cara, agora ele tá velhinho, ele tá. Não tá conseguindo
2: tinha
0: mais.
2: Tinha que ser né? Triciclo.
0: Agora não tem mais o que fazer.
2: É um baita nome.
0: Mas ele adquiriu.
1: Tá de rolimão.
0: Ele adquiriu, né? Pô.
1: Cachorro do Lelê parece um
0: até,
1: triângulo
0: até
1: de snook.
0: Até não, nem falei Lelê, aqui, né?
2: O diálogo dos idiotas.
0: Sapucaia passou?
3: Não, cara.
1: Esse tá firme.
0: Porra, mas pior, o Sapucaí, nós vamos mudar de nome. O Sapucaí vai passar a chamar Highlander.
3: Eu não quis contar isso aqui no microfone, porque isso aconteceu no período da Copa também. Eu não tinha contado pra minha filha ainda, né?
1: Ah, não.
3: Mas durante a minha estada na Copa do Mundo, o João, o outro cachorro lá do sítio, faleceu.
0: Ah, Lelê.
1: Aquele bonitão.
0: O que que tinha, João? O

0: Certo.
1: Aí os dois começaram a ficar bom. Daí eu falei pro veterinário: bah, doutor, vamos levar de volta pro sítio, né? Vocês estão bem, né? Eu tô pagando as diárias deles, claro. Vamos levar pro sítio de novo. Eles vão ficar bem lá. Aí fizemos uma cerquinha pro sapo cara não chegar perto do barranco lá, tá tudo certo, estão os dois lá, feliz da vida.
0: Que beleza.
1: E a Olivia voltou.
0: Tudo isso, por, vida tudo normal. Isso sabe por quê? Porque o Jory, que é um mau caráter, e como eu conheço ele muito bem, eu sei o que ele tentou fazer. O Lelê começou dizendo assim: ó, bah, o meu cachorro quando perdeu um braço. E o Jory falou bem baixinho: o meu cachorro não tem nenhum braço.
2: O meu tem só quatro patas, meu cachorro.
0: E aí ele perguntou pro Lelê e disse: como é que foi o teu cachorro, pra ver se o Lelê ia falar de novo? Aí o Lelê não falou de novo.
1: Tá, mas é que no sentido que tá falando, o braço é pata.
3: Mas teu cachorro é cheio de fufru também.
0: Ah, não, tu tem o Lulu da Pomerânia.
3: Tu tem o Lulu da Pomerânia.
2: Mas o meu
3: Lulu. Não, fala do teu cachorro
2: que tem. Mas o meu Lulu da Pomerânia é bruto.
3: Que bruto!
0: Ah, para, Jorge! Ah, para! É, Lulu é bruto, ele tá certo. Acredito.
2: Eu vou mandar uma foto dele pra vocês.
3: Bota na live o teu Lulu da Pomerânia ali,
0: meu Deus. E Lulu da Pomerânia, tá certo, Jorge? Faz sucesso com a mulherada. Claro. Só a mulher para pra conversar com o cara.
4: Falaram da minha loucura, ó, ficar aí falando de...
3: O que passa?
1: Vai passando, quer dizer que um homem passeando com o Lulu da Pomerânia...
0: Chama muito mais atenção, tu vai ver.
1: Claro que não.
0: Claro, o cara fala presta atenção. Bichona, homem com pitbull, o homem tá com pitbull, tá?
1: Não,
0: tem só homem na volta dele.
3: Para, claro que não, cara.
0: Tem só homem na volta dele. Homem com o Lulu da Pomerânia, vai parar a mulher pra
4: falar. Não, tu tem que encontrar o meio termo, que é o Golden.
0: Confia.
4: É o Pastor Alemão.
0: Pastor Alemão.
1: É o...
0: Esse aí é o meio
1: termo. Vira-lata.
3: Aquele que...
0: É, dependendo do vira-lata. Cachorro de machão, é Lulu da Pomerânia, Shih Tzu, Pinscher,
2: o carro do machão. Eu deixei meu celular carregando na redação ali, mas certamente no meu Instagram tem uma foto do Einstein ali.
1: Ah, o nome dele é Einstein?
2: Einstein.
1: Pare. É um Lulu da Pomerânia.
2: O nome dele é Einstein. Mas ele é a cara do Einstein, cara. Ainda mais quando ele bota a língua pra fora.
1: Pior que faz sentido.
2: Ele é branquinho assim, peludo assim, ó. E é com a língua de fora assim. Assim, ah...
1: Ó. Eu vou até perguntar aqui, até perguntar no Google aqui quais são as
3: raças mais
0: machas.
3: Mais masculinas. É o. A de Rottweiler. Rottweiler.
1: Vocês viram que
0: não é bom.
1: Vocês viram que a inteligência artificial, pelo menos hoje de tarde, eu pude comprovar aqui. Tá? Eu já me ferrei com a inteligência artificial durante a Copa, né? Fui lá no Google, inclusive, fazer um protesto na frente lá. Mas hoje eu usei o Gemini de tarde e ele me deu duas opções de resposta. Duas. A gente tava falando ali
0: do... mais te convia.
1: A gente tava falando do João Rock, que o Gordo Léo... Não dá pra chamar de gordo, mas...
0: O João morreu.
1: O Léo e a Babi estiveram esse final de semana e eles comentaram que tinha lá são dois palcos paralelos, né?
3: O palco principal são dois palcos.
1: É um do lado do outro. E eu falei... Cara, o Planeta fez isso uma vez. Eu lembro direitinho. Só não lembrava o ano. Aí fui no Gemini e perguntei: em qual ano o Planeta Atlântida teve dois palcos principais, um ao lado do outro? Aí a resposta A: nunca houve isso no Planeta Atlântida. Resposta B: no ano de 2013. Qual das duas você acha que lhe ajuda melhor? Aí eu...
4: Aí se o cara não sabe, é igual no Show do Milhão.
1: Bom, tu... ele cara não sabe, não ajudou nada.
0: Mas a inteligência artificial já está te dando duas opções, já é uma evolução.
1: Se eu tô perguntando é porque eu não sei.
0: Tá, mas ele te dá duas opções, beleza.
1: Tá, então me ajuda.
0: Não sabe, consegue, não sabe porque tu sabe que teve ou não teve.
1: Mas é que antes dava uma e dava errado.
0: Ah, bom.
3: Tá, mas 2013...
4: Ah, melhorou
0: tua colocação. O Jimmy Lai tá usando as cartas do Show de um Milhão. Tirou dois, tem que chutar agora.
1: A resposta A dizia que isso nunca tinha acontecido no planeta, que isso acontece no João Rock, em outros festivais. E a outra resposta dizia: em 2003, o Planeta Atlântida fez assim, um chamava palco água e o outro chamava palco fogo. É a resposta correta.
0: E tava certo mesmo o ano?
1: Tava certo, porque eu me lembro que eu trabalhei nesse planeta com
3: a comunidade ninjitsu. A lógica é legal.
1: Só que eu não lembrava o ano.
3: Tá rolando um show e eu tô arrumando pro outro. E aí o intervalo é de 10 minutos pra já começar o outro show.
1: Tudo bem.
0: Perfeito.
1: Consulte a inteligência artificial com parcimônia.
5: Cinemas tem a maior bilheteria coletiva em final de semana da história. Bilheteria coletiva em final de semana. O que, que é uma bilheteria coletiva em final de semana?
0: É uma bilheteria de mais de um filme.
2: Homem-Aranha, eu disse.
0: Porque Homem-Aranha é a maior bilheteria de todos os tempos de estreia. Tá? Ele superou Vingadores Ultimato, voltando ao sucesso da Marvel com filmes de super-herói, depois de muitos anos de filmes que estavam fracassando no cinema.
1: Certo.
0: E também depois de...
1: Vingadores fracassou, então.
0: Sim, mas é que Vingadores tem bastante filme entre eles. Me diz o outro filme da Marvel nesse meio tempo.
3: Tu vai te quebrar agora com ele. É nerd? Tu vai ir mal ali, né?
1: Não consigo dominar.
0: Pois é, não. Teve no mínimo uma dezena de filmes. Entendi. Da Marvel, inclusive alguns que foram cancelados porque a Marvel não conseguiu fazer um círculo de história que sustentasse depois do sucesso de Vingadores Ultimato. Mas parece que agora ela tá conseguindo.
4: Agora ela se vingou.
0: Em paralelo a isso, muito bom, né?

0: usar a grande piada da noite.
1: Mandou muito bem.
2: Em paralelo a isso, a gente tem o sucesso da Odisseia também, que é do Christopher Nolan.
1: Quase o mesmo elenco, né?
2: Quase o mesmo elenco. A Zendaya e o Tom Holland.
3: Pô, lançaram ao mesmo tempo?
2: Ao mesmo tempo.
0: Uhum. Pessoal, pingou legal, né?
2: E aí, este final de semana supera o final de semana de Barbieheimer. Lembra que era o filme da Barbie e Oppenheimer? Que também é o quê? Normalmente, o filme da Odisseia, ele traria um público diferente do filme do Homem-Aranha pro cinema. Uhum. Então, são dois filmes muito hypados que colocam os dois com uma bilheteria altíssima. Em paralelo a isso, tem muita gente da Marvel indo assistir a Odisseia por causa do elenco, que é um elenco semelhante. Então, um público que não assistiria um filme, entre aspas, mais sério, tá indo ver um filme sobre tragédia grega. E, por isso, o cinema bateu
4: tá
2: nesse
4: cheio de
2: final...
4: Bongolão vendo Odisseia, então.
2: Vai sozinho.
4: Foi isso que tu quis dizer.
0: Valeu, só vai sozinho.
4: Foi isso que tu quis dizer. Não.
0: Tu viu que eu falei que ia passar. Ia
1: chegar... Mas isso não é spoiler. Tu viu que tem beijo no Odisseia, né?
2: Vi.
1: Chamaram de beijo grego.
2: 400 milhões de dólares foi o que se fez em bilheteria no mundo todo só nesse final de semana. Tem uma nova expectativa para essa quebra de recorde no fim do ano, quando a gente vai ter um novo filme do Vingadores.
0: Qual? De novo?
2: Que é o Vingadores Doomsday.
1: Os caras, porra.
2: Que é o retorno do Robert Downey Jr. No mesmo final de semana de estreia de Duna 3.
0: Ele é o Homem-Ferro de ferro, né?
1: Homem-Ferro.
2: No mesmo final de semana de Duna 3, que também é um sucesso.
0: É a continuação dos dois?
2: Sim.
1: É o não, cara. Eles pularam. Eles foram do 1 pro 3. Por quê? Porque o cara quis.
4: Agora eles vão lançar o 2.
2: E tudo isso também.
0: E fez lá, rapaz.
2: Vai em contrassenso do que se dizia na pandemia: que os streams iam matar o cinema. Uh-huh. E o que tá se vendo cada vez mais é que o anseio das pessoas por assistir antes, como a gente vive num excesso de conectividade. Quando existe um filme que não é possível ver, agora, muito mais do que antes, as pessoas querem ser as primeiras a ver.
0: Certo. E tem o cinema bacana agora também, com a poltrona bonita, parece uma kitnet. O IMAX.
1: Está chegando nas outras capitais, né? Porque em São Paulo isso já é bem comum ter cinema que, pô, tu chama atendimento durante o filme pra te levar.
0: Tem garçom.
4: O cinema é outra atmosfera, né, cara? É outra vida, né?
1: Daí agora isso, por exemplo, Porto Alegre, que é uma das principais capitais do país, não tinha. Agora tem também, que é uma sala super especial, tipo assim, acho que cabem...
2: Poucas pessoas.
1: Poucas pessoas, não vai arriscar aqui quantos, mas é bem selecionado.
4: Bem menor que uma sala normal.
1: Exato, uma poltrona maravilhosa.
2: Pop de comida.
1: Tem vinho? Tem vinho, tem cerveja, a pipoca maravilhosa, tem hambúrguer, tem rango, poke, tudo.
4: Vai, eu vou lá ver o Homem-Aranha.
1: E aí, tipo assim,
4: ver
1: cara,
4: um filme em casa, só que no cinema.
1: É isso, é outra qualidade.
0: Casa, não.
1: E
0: pouco,
1: aí o
0: cara.
1: Áudio, a imagem também, muito melhor. Então, assim, cara, isso muda completamente a experiência.
2: Não, meu, mas poke em casa.
1: É que cada vez
3: a
1: mais...
3: A tela o cara até tem, o que o cara não tem um poke.
2: É que cada vez o cinema tá te entregando uma coisa que tu não vai ter na tua casa.
1: Filme.
2: Que é... Não, meu, é uma experiência.
0: Pipoca, eu não sei você.
3: O cheirinho da pipoca.
2: 5, 6K, 10K da tela de cinema. A experiência do áudio, a gente que trabalha com rádio, cara, eu fui ver Oppenheimer no cinema. A cena da bomba atômica, que eles também fazem o efeito da bomba atômica no som, né? Que primeiro chega o som e depois. Primeiro chega a imagem e depois o som. É muito forte.
1: Tu saiu todo queimado da sala.
0: Assim, o que tu pegou, eu queria só um peguinho. Só que tu tá muito...
3: Olha a cara dele, que tu vê o que aconteceu.
1: Cara, tamo feliz, né?
0: Pingou, né?
3: Por quê? Porque...
0: Pingou, você pix que pinga do nada, tu não tá esperando e vem... Sabe? Tu não tá esperando, quando vê, tu abre a tua conta.
4: Antigamente o cara abriu o casaco, botava no bolso e tinha R$50.
3: Hoje aconteceu isso comigo, só que é o contrário. Tu não tava esperando, mas o cara se manda, tem que mandar o pix aí.
1: Puta que pariu. Isso é igual dividir bebida em festa.
3: Tava esperando assim.
1: Cinco dias depois. Vem, rachinha aquele do... Daí tu já não tá esperando, né? Porque na noite passa rápido, passa batido.
0: Vamos pegar outra vodka, lembra?
3: 22 minutos pra 7. Tem um último destaque aqui que eu acho completamente irrelevante. Podemos pular esse aqui do
2: não,
3: Sérgio Malandro?
2: Não, agora não, né?
3: Claro que não.
4: Eu sou fã do Sérgio Malandro.
3: É?
0: E o Lelê vai gostar.
1: Mostra
0: da
1: tatuagem do
3: Sérgio Malandro. Mas você sabe que tem uma tatuagem do Sérgio Malandro?
4: Não tem, não.
3: Não?
4: Tem nada.
2: Ela pegadinha do malandro.
0: Ele tatuou... Quer dar uma pegadinha
3: no glue? Yeah.
2: Ele tatuou no pênis.
3: Peraí. Sérgio Malandro revela que fez sexo no cemitério.
1: Ah, não.
3: Mas quem é que já não fez sexo no cemitério?
1: Quem nunca enterrou alguém?
2: Não, só um pouquinho.
4: Eu nunca fiz também.
3: Paciência.
0: No cemitério eu só fiquei com morto.
3: Eu não falo da minha vida pessoal.
2: Não tava esperando de ti.
3: Vai me dar estranha, né, cara? Aonde? Qual cemitério?
2: Ui, a Rodaica sabe?
0: Aí tu vai jogar o cara na água.
1: Aí, não, pera, tá aí,
0: tá aí. Tava legal, pô, tá legal a brincadeira.
3: Pô, todo mundo aqui é parceiro.
4: Deixou o guerreiro mal, hein? Deixou o guerreiro mal.
3: Não precisa contar tudo da tua vida pregressa pra pessoa que tá contigo agora, verdade?
2: Tá, mas tu contou no Pretinho?
4: Não, mas ela não contou pra Rodaica.
1: Mas tá só nós aqui.
0: Só tá nós aqui, nós
3: também. E outra, eu não contei nada.
4: Eu não contou nada.
0: Nós também tem oito pessoas aqui, tá tudo bem.
4: Alguém aqui já transou no cemitério?
0: Depende do cemitério.
4: Como assim?
0: Depende.
2: Como assim depende do cemitério? Que outro, quantos tipos de cemitério
3: tem? Um cemitério de pets ou um cemitério de humanos?
2: Não, onde tem um cemitério de pets?
0: Pô, aqui na subida aqui perto do Antigo Olímpico tem.
3: Bom, o Pet Cemetery dos Ramones. A
4: música dos Ramones.
0: Isso. Tu bate, a gente quebrou, te quebrou.
2: Não, mas não tô falando
4: sério. Nem tudo é piada, Gomes. Nem tudo é piada.
0: Nem tudo é comédia.
4: Você tá falando sério aqui.
0: Exatamente. O Romário não botou no Givão.
3: Tem o filme Pet Cemetery.
0: Também. E aí, onde é que enterra os bichinhos? Tem o cemitério de
1: claro
0: bichinhos.
1: Claro que muita gente opta pela cremação.
0: Porque depois tu pega e tu mistura, tu joga na água.
1: Isso aí,
0: tu,
1: negócio, onde ele mais foi feliz, pãozinho, etc.
3: Eu acho que teve uma vez um patrocinador aqui, não tinha?
0: O crematório?
3: Não, era plano de saúde pra pet que incluía isso. O funeral.
2: Pet Love.
4: Pet Love.
3: Isso, exato. Não, mas lá no morro não tinha?
2: O Sérgio Malandro tava...
3: Ah, no morro tem cada coisa.
2: Tava no podcast dele, de tempos em tempos, assim, surgem umas fofocas, assim, no mundo pop. E eles estavam falando sobre locais, digamos assim, diferentes, yeah, onde as pessoas, os convidados dele já haviam...
3: Inusitados.
2: Isso, feito sexo.
0: Deixa eu mandar um abraço só pro Claudinho, amigo meu, que tem um crematório de churrascaria ali, pegado ali, é só pro cara. Então só mandar um abraço pra ele, desculpa, só que ele tinha que ir jantar hoje.
4: Crematório de churrascaria?
0: Isso, crematório de churrascaria do Claudinho.
3: Como é que é o turno? Até às 6, crematório. Ah, é concomitante.
0: É rodízio.
2: Só depois me diz o endereço. Os dois são 24 horas.
4: É rodízio.
0: É rodízio.
4: Que legal.
2: Ele disse que no início da carreira dele ele tinha pouco dinheiro. Sobre e quando ele começou a namorar. Ele começou a namorar, ele roubava. Ele tinha um amigo que era coveiro. E como ele não tinha dinheiro pro motel, ele levava sua primeira namorada ao cemitério pra fazer o ato. E além disso, ele também roubava flores. Do cemitério pra fazer um buquê e dar pra ela.
1: Ah, eu não teria orgulho de contar essa história aí, que loucura.
3: O cara não tinha grana, velho.
1: Tá, mas dá pra tu improvisar de outra
4: tem
1: forma.
4: Tem história, né? Que o cara não precisa contar, né?
1: Ah, tem, isso aí não é legal. Tu não falaria, Lelê.
3: O quê?
1: Tu não contaria essa
0: qual
1: história.
0: Qual lugar mais estranho que tu fez amor, Leandro? Vinícius.
3: Melhor eu não falar.
1: Cara, melhor não falar.
0: Ah, vocês também são.
3: Fala, Léo. Já falei pra vocês algumas vezes.
0: Fala, Gordo, Léo. Fala,
3: já falei pra vocês algumas vezes. Já falei pra vocês algumas vezes que assuntos como este nós deveríamos levar para um local restrito.
2: Isso. Casa de swing.
3: Uma rede social restrita onde nós falássemos lá nessa rede social. Absurdos que nós até gostaríamos de falar aqui no Pretinho, mas obviamente nós não podemos.
4: A gente não fala os absurdos.
1: O problema é que vaza igual, né?
4: Vaza?
1: Se vaza as fotos das gurias?
4: Não vaza.
0: Herói,
3: né? É, isso é uma coisa que ainda não convenci. Não me convenci disso. Tem que vazar, só pode vazar. Tu tá vendo com uma tela e gravando com outra tela.
4: Ah, mas não fica a mesma coisa?
0: Ah, fica, mas na hora H.
1: Ah, mas o teu áudio falando que tu fez
3: vai chegar. Não é a experiência completa.
2: Na hora do corte no Bagospe vai estar lá.
3: É isso.
4: Entendi.
2: Jory disse que...
4: Eu não disse nada.
3: É. Tá fácil, cara. 18 minutos para 7 desta noite de segunda-feira. Muito obrigado pela sua audiência. Você que entra nesse ambiente do Pretinho aqui através do seu alto-falante, se diverte com a gente e muita gente também nos vê pela tela. Obrigadaço pela sua parceria. Bota uma para nós aí então, Ivan. O que é que tu quer botar aí?
0: Ah, eu tô tranquilo. Tô suave. Tô suave. Quer que eu conte uma piadinha?
1: É o teu trabalho, cara.
3: É que tu ganha pra estar aqui fazendo alguma coisa, né? No momento até agora tu não fez nada.
0: Como não? Já enredei, tomei amarelo, fiquei na minha. É. Falamos do Lulu, da Bomerang e do Johnny.
3: Não quer falar nada?
0: Dois canibais. Estão parados assim, olhando sobre a vida e passou uma moça sem assim, um bracinho. Aí um cutucou o outro e falou...
3: Tipo
0: o
3: Sapucaia.
0: Isso, tá vendo aquela ali? Ele, tô comendo. Abraço pro Claudinho da churrascaria, crematório do Claudinho.
3: Mas de novo?
1: Ah, tu tá patrocinado.
3: Pô!
1: Tá fazendo toco, tá patrocinado.
0: Tô, queria
1: só...
0: Tô comendo lá.
1: Tá vendo? Tô comendo.
3: Tá comendo o que lá?
2: Não. Para de inventar isso aí, depois surge os estabelecimentos com o nome das coisas que tu inventa e tu fica bravo.
3: É verdade.
0: Por sinal, nenhum dos arrobas sou eu. Do artista Jefferson, do palhaço maionese, Não,
1: cara,
0: sou
1: daqui a pouco dá uma
2: e
1: merda.
2: Tu também aí. Não é dono do Terezo.
0: Não sou dono do Terezo, nem do Queres. Tem o Terezo em Joinville, né? É. Não sou dono
3: abriu
0: do Terezo.
3: Abriu um Terezo?
0: Abriu.
3: Não me diz
0: tá isso. Abriu um Terezo. Não é meu.
1: Abriu.
3: E um Garotones já abriu, não?
2: Ainda não.
3: Porque esse aí é o que faria mais sucesso, sem dúvida alguma.
1: Vamos lá no Garotones.
0: Mas esse abriu vai ser...
2: Esse eu já registrei.
3: Cara, faz um Garotones, uma festa adulta, tipo assim...
0: Com o Alexandre Feder DJ. Bah, aí, ó. Mano, Lorde, Garotones, festa do Garotones.
3: Não, é festa, é local, é um lugar.
2: Uma variação da reunião dançante, reunião da linguiça
4: dançante. Alexandre Feder só de regata branca.
3: Não, cara.
0: Uma festa gay contigo tocando é bomba.
2: Nossa.
4: Só de regata.
1: Ah, o Sandrinho
2: é seu... Olha aí o primeiro convidado da tua festa.
3: Olha o primeiro convidado da tua festa. Não é possível, cara.
0: Ah, ô, Jory, na moral.
3: Ah, Jory, por favor.
0: Por isso que ela te xinga mesmo. Cara. Os caras também que te xingam mesmo.
4: Olha ali a brutalidade do cachorro, cara.
2: Não basta ser comentarista de arbitragem. Tem que ter um cachorro desse.
3: É cachorro de criança. Cachorro de criança.
1: Vai, super trunfo, Jory.
0: Vai.
2: Cachorro de macho.
0: Vai.
4: Eu podia dizer que a Antônia...
2: Não, que ele é antes da Antônia que eu te conheço.
4: É, verdade.
2: Vai aplicar pra tua mãe.
4: É, mas, cara... É isso, né, cara?
3: Tu tem ele desde solteiro?
4: Não.
0: Ele veio com o Andressa ou é do casal?
4: Depois do casamento.
3: Ah, então tu e a Andressa optaram por ter um Lulu.
4: Isso aí.
3: Tá lindo.
4: Ele é um Lulu...
2: Era aposta?
4: Não, é um Lulu anão.
3: É o Lulu com a banda toda.
4: É um Lulu... é um Lulu que não gosta de sexta-feira 13, né?
3: Certo.
4: Por quê? É, porque, por causa da superstição, assim, essas coisas. Ah, é.
3: Certo, é muito inteligente.
2: Que informação é essa?
1: Ah, ó, pegou lá.
0: Eu falei, começou em mim e foi rodando.
3: Olha só, 14 minutos para 7. Lelê, o que tem aí, Lelê?
5: Fala, galera, eu me chamo... Eu sou
3: muito louco para uma segunda-feira, vamos ver na sexta.
5: Vou pegar uma bem curtinha aqui. Fala, galera, eu me chamo Atos Lima.
3: Atos...
5: Com TH.
1: Nome bíblico.
0: Não, era
2: não,
0: bíblico,
2: idiota.
0: Era mosqueteiros.
3: Ele é um personagem dos Três Mosqueteiros.
1: Né? Mas o Atos também tá na Bíblia.
0: Não tá na Bíblia.
3: Quem?
1: O Atos? Existe o livro de Atos na Bíblia.
0: Aí eu não fico
3: deve existir o de Portos também, né? Obviamente, o de
0: D'Artagnan. E o de D'Artagnan e o de Aramis.
1: Alguém quer pesquisar e me pedir desculpa?
2: E o de Aramis usa terno.
3: Aramis 14, versículo 15.
5: Eu acho que o Vini tá certo. Eu acho que ele tá certo.
3: Vamos ver então.
4: Então tá. E também tem o salão
2: que
4: de Atos.
2: Que bom que é tu, né, que vai olhar.
0: Eu não vou duvidar.
5: Ah, o salão de Atos é salão muito de Atos, bom. Né? Quando o Fetter procura isso aí na Bíblia.
0: Informação,
3: vamos ver. Não.
0: Existe o livro de Atos.
3: É, olha aí.
0: Só que Atos sem o H.
4: É.
3: Tudo bem.
5: Não, mas existe,
3: é verdade.
5: Não, o salão de Atos da URGS é sem o H também.
4: Sem o H também.
5: É? Pois é.
4: É isso aí.
5: Então, o Atos Lima diz aqui: sou muito fã de vocês e os acompanho há muito tempo. Venho através desse e-mail dar os parabéns para a minha nega véia. A nega véia.
4: Ah.
5: Daniela Henriques.
3: Tem que ver se ela gosta de ser chamada de nega véia.
5: É, eu tô lendo como ele mandou, né, aqui, né? Daniela Henriques, que é com Z,
3: são dois,
5: fim, né? Que faz aniversário hoje, 13 de agosto. Estamos há 15 anos juntos e sempre na escuta do Pretinho Básico. Eu sou de Uruguaiana, mas atualmente moro em Blumenau.
3: Aí, ó.
5: Então tá aí, ó. Tá aí o registro, né? Do Atos com H, TH, Atos Lima. Essa declaração de amor.
1: É um ato de amor, né?
5: É.
1: Um ato de amor.
5: Daniela Henrique.
3: Ou Atos Libidinosos.
5: Estão 15 anos juntos.
1: 15 anos? É. Pô, tadinho.
5: Oi?
3: Como assim, não, tadinho?
1: Não, pensei alto.
3: Quanto tempo tu tá casado com a Babi?
1: Eu, 4 anos.
3: 4 anos. Imagina daqui a 11, o que que tu vai estar dizendo?
1: Ah, eu vou estar feliz que nem tu.
0: Que invertida!
3: Não, vai. É porque eu tô a 23.
1: Não, imagina então 23, mais feliz ainda.
5: Mais feliz.
1: Porque com 15, como tu tava?
0: Porra! Melhor que 23.
4: A resposta.
0: Por causa da respirada.
2: Eu vou suspirar o pior que é do Lelê na abertura.
3: Não, cara, porque as pessoas têm o livre arbítrio de estarem ou não estarem com quem querem.
0: Não, é assim, sabe que não é assim.
3: Querendo sugerir alguma coisa que eu não sei?
0: Ah, que horas tu vai embora?
3: Daqui a pouco, às 19.
0: Vamos conversar. As coisas que aconteceram enquanto esteve no Rio, eu preciso te contar.
1: Pesou o clima.
0: Pesou. Vou te contar aí, ó.
3: Ah, tá vindo de ti?
0: É. A senhora aí de baixo aí, ó.
3: Senhora de baixo da onde?
0: A senhorinha que fica embaixo.
3: Aonde? Embaixo do quê?
0: Da mesinha. Não fica ninguém. Tem uma vetera aí, baixinha, anazinha aí, que vocês contratam aí, que o dia que eu operei a mesa aí, eu entendi porque que tu fica brabo quando tu não vem. A senhorinha é uma deusa.
1: Chegou doente, aí de novo, cara.
0: Sim, voltou de novo.
1: Voltou. Doente, o que aconteceu, cara, com vocês hoje?
0: A gente tá feliz, a gente quer que a gente fique triste, gente.
5: Tá feliz por quê?
0: Porque eu tô vivo, eu acordei, abri meus olhos e vi o céu e falei, obrigado, Deus, por mais um dia.
1: Fiquei na dúvida se era o Léo ou se era o Ivan.
5: Não, eu te entendi.
0: Falei bonito agora.

0: falou bonito agora, mas tu, tu foi além do falar. Agora deu de otário, agora não gostei.
1: Mas foi bem, cara.
0: Eu queria te elogiar pela tua sensibilidade, porque tu começou o programa muito sensibilizado. E agora tu meteu essa trouxa aí, não vai levar.
2: Vai ficar brabinho comigo então. Eu não esperava.
0: O que que tu não esperava?
2: Ficar cocô comigo. Pô, tu é um baita ser humano. O outro palhaço fala que é o Midas do
0: Qual palhaço?
2: Maionese.
0: Ô, maionese. Aí. Quando? Imbecil,
2: cara. Dia 9 em Jaguarão. Dia 20 de novembro estaremos em Florianópolis.
0: Esquecer, jamais esquecer o bordão. Jamais esquecer o bordão. 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Vamos vender o que sem avacalhar hoje, Gomes?
3: Buenas, gurizada do PB. Tô vendendo meu Jeep Renegade Sport. Ano 2023, cinza chumbo.
2: Vem com gin na garrafa.
3: Trata-se de um Jeep...
1: Feito o Jory e o Lulu.
2: O Jory, o Lulu e o Gin Tony.
3: Trata-se de um Jeep de fundamento para quem busca qualidade e conforto.
1: Cadê as fotos?
3: E não tem foto.
1: Não dá. Vamos combinar uma coisa a partir de agora. Se o cara não mandar foto,
2: É isso aí.
1: Já viu o petinho básico sem foto?
0: Tendo a concordar.
2: O petinho básico sem foto não existe.
0: Tendo a concordar.
3: Eu fui o único dono dele, tirei zero quilômetro na concessionária.
0: Qual é a cor?
3: Cinza chumbo.
0: A cor das rodas. Qual é o modelo das rodas que eu gostaria de ver?
3: Ele é versão Sport com motor 1.3 turbo. Rodas aro 18, exclusivas, câmera de ré integrada para não passar sufoco ao estacionar. E interior em banco com couro sintético.
4: Tem como ele mandar uma foto da roda?
3: Todas as revisões foram feitas rigorosamente na concessionária.
2: O carro
3: só dorme em garagem coberta.
2: O carro que dorme em garagem, rapaz.
1: Quantos quilômetros tem?
3: Me desfaço apenas para comprar outro zero novamente. Acompanha manual de fábrica e chave reserva.
1: É importante.
3: É pegar e rodar sem se preocupar. Tá com 82 mil quilômetros.
1: Que ano é?
3: 2023.
2: Tem zebra aí, hein?
3: Se eu vender, utilizarei parte do dinheiro pra ir no show do Palhaço Maionese dia 9 de Jaguarão.
1: Não tá tão caro assim.
3: Preço pra fechar negócio, 95 mil. Contato, jipdefundamento@gmail.com.
2: Quanto ele quer no jipe?
3: 95 mil.
0: Jipdefundamento@gmail.com. Nosso querido ouvinte que quer vender, a gente tem esse espaço pra vender de graça o que você precisa vender aí pra melhorar a sua vida e vende. Tem que aproveitar o espaço, cara. Imagina nesse momento tem alguém querendo comprar um Jeep Renegade, modelo Sport, não viu a foto. Que a foto vende, entendeu?
2: Exatamente, quem é que vai na zona vendado? Ninguém
3: compra no comércio sem foto.
2: Claro que sim, cara.
3: Vai fazer teu esqueminha lá. Não vai nem no Garotone sem foto.
1: Tu vai fazer teu esqueminha lá. Tá no teu celular, o PDF.
0: Qual esqueminha?
1: Comprar as coisas que tu quer, entendeu? Tá no PDF.
3: Garotone.
0: Tá bem. Show do intervalo, a gente volta em seguida pra acabar o Pretinho.
3: Imagina.
0: Quer falar alguma coisa, Ivan?
2: Te amo.
1: Tá bêbado.
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6: Vamos de volta para mais um pouquinho de Pretinho Básico. Mandar um abraço pro nosso querido Neto Fagundes, que hoje não tá aqui, que tá lá, obviamente, com a sua família e com toda a legião de fãs de Bagre Fagundes, que passou hoje pelo Palácio Piratini em Porto Alegre para dar o abraço de despedida do Bagre e toda a história que o Bagre deixa pra gente. Então o Neto Fagundes, quando vem ao Pretinho, ele vem assinando a qualidade Nego Velho na linguiça, hambúrguer e produtos Calemba Nego Velho, mais tradição e praticidade na tua casa. Vamos fazer a escolha do craque do episódio? Pode sair votando, Lulu.
7: Vamos votar então no Gordo Léo.
6: Lulu vota no Léo.
7: Gordo Léo.
8: Pô, muito obrigado, Diário.
6: E tu vota em quem, Léo?
8: Voto no Vini Moura.
7: Obrigado, cara.
6: Por algum motivo especial?
8: Apresentação impecável.
9: Não entendi, tu tá nessa agora?
10: Não, mas eu achei o teu olhar um pouco duvidoso do voto.
6: É que tu não apresentou nada.
10: Não, me desculpa.
8: Tá, mas gosto?
10: Eu não acho que eu fui mal.
8: Gostei da atuação dele, achei.
10: Em agosto, começou o mês. Não acho que eu fui mal. Inclusive, tu nem me chamou, eu fui bem aqui, cara.
6: Não, tu foi tri bem, mas tu não apresentou nada, assim.
10: Foi perto do que tu vinha antes, não foi muito bem hoje, não.
6: Desculpa.
10: Ah, beleza, então.
6: Tava achando... Tá vivendo...
10: Murchou, deu uma murchada.
6: Tá vivendo extraordinário,
10: achando... Ah, nada mais empolgante que isso numa segunda-feira.
6: Hoje não.
8: É verdade. O cara vem parceiro pra trabalhar.
6: Pensa melhor, podia ser sexta, podia ser pior.
10: Não, não.
6: Vai votar em quem, Vini Moura? Vota no Lelê, vota no Lelê.
10: Não, eu vou votar em ti.
6: Não vai.
10: Pior.
6: Por quê?
10: Cara, acho que tu foi bem, a apresentação foi legal, o programa fluiu bem, passou rápido o tempo.
6: É.
10: Ele saiu dos destaques ali, deixou a gente jogar, irmão.
6: É,
10: gosto disso.
6: Isso aí.
10: Quando não vai muito no roteiro.
6: Isso.
10: Cara, isso é legal, cara. Isso é legal.
6: Aí, irmão.
10: Isso é legal.
6: Gostei.
8: Pareceu uma crítica, gente.
10: É,
8: eu gosto assim,
10: veladinho.
8: Os outros dias assim é uma merda. Ah, quando tu dá muito cartão, tu trava, assim, é ruim de jogar, mas quando tu
6: gosta de jogar contigo.
10: Arbitragem de Copa do Mundo, né?
8: Isso, eu ia jogar.
6: E tu, Lelê?
11: Ah, eu vou votar na produção.
6: Produção, né?
11: Tá na produção, porque a produção me pega muito quando a produção bota um destaque que tu chega antes de falar o destaque, tu assim, ah, vou pular esse aqui. E não pula. E o destaque é bom, mérito da produção, isso aí.
6: Muito bem, né?
10: Tu gostou do Sérgio Malandro, né?
6: Yeah, yeah! E tu, Gomes, vai votar em quem?
12: Ah, eu voto em ti, que revelou que transou em cemitério.
6: Não, eu não revelei.
12: E que perdeu uma aposta.
6: Não, eu não revelei.
10: Tu vai votar no cara mentindo, então.
12: Se auto deu um cartão amarelo.
6: Me deu um cartão amarelo, ok. Mas eu não revelei que eu transei em cemitério.
10: Temos um fato e uma mentira.
11: Ah, é, e o meu voto ainda é corroborado pela descoberta da borboleta paraguaia.
10: Isso aí.
6: Aí sim.
12: Ah, eu tenho várias
6: posições. Aí o meu voto é teu, Sandrinho. Aí eu vou contigo.
12: Eu tenho várias posições pra ensinar.
6: Não, aí pode me mandar lá no inbox.
11: Ah, eu acho que a gente pode criar esse quadro aqui, né?
6: Também, boa! Boa!
10: Quadro da borboleta.
6: Sutra do Sandrinho.
10: Isso! A pessoa manda a foto.
6: E aí, pra dar uma desviada, pra não ficar tão na cara o Kama Sutra, a gente bota o Kama Dutra. Que lá, pra dar uma variada. Só aí,
12: Nossa, achei incrível.
6: Eu também, achei uma merda. Mas o meu voto vai em ti, Sandrinho.
10: Muito obrigado.
11: Eu aplaudi
10: obrigado.
11: Pelo
6: obrigado, Lelê.
11: Conjunto, né?
6: Corporativismo é nome disso, Lelê. Ficamos só por eu, aqui, então, com o Rafael Gomes sendo o craque do episódio.
10: De virada.
6: De virada. Eu ia votar em ti, Vini.
10: Não, ia.
6: Não ia.
11: Não, tu sabe que ele não.
10: Não, tu sabe que
8: eu ia
10: fui muito mal hoje.
8: Ele ia votar em ti, mas começou o programa.
10: É, daí ele não votou. É tipo isso.
8: Só que ele deu 6 e 5 e ele viu. Ah, não, não vai dar.
6: Vamos voltar para mais amanhã, 1 da tarde. Volte com a gente, mas enquanto a gente não volta ao vivo, você pode consumir todo o conteúdo que a gente desenvolve apaixonadamente aqui na Atlântida. Tem na ATL TV no YouTube, tem no Instagram, tem no TikTok, tem em tudo que é lugar. Um abraço, boa noite de segunda e até amanhã. Tchau.
10: Adoro esse
8: coisão.
10: Batendo
8: com isso. Cara louco, foi embora.
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3: Vamos nessa que a semana tá só começando, bora lá. Bom, destacando agora que a movimentação pela Avenida Bento Gonçalves é bem intensa no sentido Viamão, tem trânsito lento em alguns pontos, como por exemplo, no trecho entre a Saldanha da Gama até a altura da Antônio de Carvalho, fica ligado. 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
7: Vamos nessa então, depois dessa contagem aqui para o Bruno Mars, começando a nossa edição de hoje aqui do After ao vivo na programação da Atlântida, na noite dessa segunda-feira, dia 3 de agosto. Começar com essa aqui então.

eu sou o Bruno Mars, I Just Might, faz parte do álbum The Romantic, lançado no início de 2026. Mas parece que isso aqui é tão hit que parece que faz anos que a gente já ouve na programação da Atlântida. Obrigado pela sua audiência, pede seu som ali pra mim pelo arroba Omic Silva nas redes sociais. E até às 8 é ao vivo aqui na Rede Atlântida, sim. Seguimos com Charlie Brown Jr., 7h12.

som do Jota Quest aqui no nosso Ater. Jenny Brown Jr. passou por aqui também com Lutar pelo que é meu. E começamos com Bruno Mars, I Just Mind. Agora 7h18. Vamos seguir com essa sonzeira do Soldier. Soldiers of the Army. Que marra, nome dessa banda, né? E o Falcão do Rapa, Everything Changes.

de Equilíbrio. O nome do som é Deus Existe. É a Anitta que passou no último final de semana pela capital gaúcha. Você pode ver a repercussão de tudo isso do primeiro show da turnê Equilíbrio no Rio Grande do Sul e também no Brasil, ali no atlântida.com.br.

0: Sitting, Waiting, Wishing, fechando o nosso primeiro bloquinho de sons de hoje, da noite dessa segunda-feira. Antes ainda, nesse bloco a gente ouviu Maroon 5 com Daylight, teve Anitta com Ponto de Equilíbrio, Soulja com Falcão, Jota Quest, Jelly Brown, e ainda começamos com Bruno Mars e a música chamada I Just Mind. 27 minutos, faltando para as 8, uma semana muito especial, né? Eu tenho um recado aqui para dar para nossa audiência, especialmente para quem vai curtir a nossa Serra Gaúcha nos próximos dias. Se você tá curtindo, né, o frio, vai curtir esse inverninho, vai passar pela Serra Gaúcha, o nosso convite é para que você passe no espaço de inverno do Grupo RBS, que fica no coração de Gramado, na Praça Major Nicoletti, em frente à Paróquia São Pedro, a Igreja de Pedra de Gramado, famosa Igreja de Pedra, né? O espaço funciona das 10 da manhã até as 8 da noite, com café liberado, distribuição de brindes e, claro, um local para você encontrar uma galera muito legal por lá. Então se liga, sexta-feira agora, por exemplo, o nosso After, esse programa que a gente está apresentando por aqui, será transmitido diretamente do espaço de inverno do Grupo RBS na Serra Gaúcha, ao vivo. Então a gente convida você a curtir o melhor da nossa programação diretamente desse lugar que é espetacular, chamado Gramado, na nossa Serra. Vem aí o show do intervalo e daqui a pouco a gente volta com mais músicas e o segundo bloquinho de hoje aqui do nosso After, que vai assim ao vivo até às 8 da noite. Então você sabe, né? Não sai daí.
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Clean Bandit, aqui na programação do nosso After na Rede Atlântida. Rather Be, para começar esse nosso segundo bloquinho de sons do After. A gente segue agora com a Alice Merton, No Roots, 17 para as 8. É assim, ao vivo até as 8 da noite aqui na Atlântida.

0: que demais essa sonzeira, Young Blue com Low Life. Fechando mais um bloquinho de músicas e mais uma edição aqui do nosso After da noite dessa segunda-feira na Rede Atlântida. Teve ainda Alice Merton com No Roots. E a gente começou com Clean Bandit e Jazz Line com Rather Be. Obrigado pela sua audiência, muito obrigado pela sua parceria. Amanhã tem tudo de novo a partir das 19 horas. Logo depois do Pretinho das 6, já começa o After ao vivo aqui na Rede Atlântida. Sempre atendendo o pedido da nossa audiência ali pelo arroba Omic Silva nas redes sociais. Obrigado a você que continua conectado com a gente por aqui hoje. Continue ligado na Atlântida, tem muita coisa legal ainda pra gente curtir nesse início de noite. E a gente se encontra logo mais a partir das 11 da noite em mais uma edição do My Club, fazendo o aquece da madrugada da nossa audiência em todo o sul do Brasil por aqui, com música eletrônica. Então bota na Atlântida e a gente se diverte a full antes da madrugada começar. E claro, amanhã tem tudo de novo, 7 da noite, logo depois do Pretinho, sabe como é que é, né? Início da noite é na Atlântida, Pretinho Básico e na sequência o After. Eu chego um pouquinho antes aqui na Grande Porto Alegre, especialmente a partir das 3 da tarde com o Tá Vazando. Então, conecta na Atlântida, ouve onde você quiser, pelas frequências da Atlântida, pelo atlântida.com.br, pelo aplicativo da Atlântida, inclusive através do streaming você pode ouvir em qualquer ou de qualquer lugar. Muito obrigado pela sua audiência. Continue na Atlântida e uma excelente noite de segunda-feira. Um abraço. Valeu.
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10: Vamos chegando com mais uma edição do ATL DJ para abrir as noites da Atlântida. Seja muito bem-vindo, muito obrigado pela sua companhia. Eu sou arroba Guzanotto, é muito bom ter você por aqui pra gente abrir de músicas esta edição. Vou tocar muita sonzeira, inclusive, e você pode pedir os seus sons e participar comigo no arroba ATL DJ oficial. Começo de músicas com Alok e Jennifer Lopes. O nome da faixa é Everything's Fine.

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4: Pra gente abrir o bloco do Memories, eu vou tocar o som do trio austríaco Global DJs, que ficou conhecido por transformar grandes clássicos em sucessos da dance music. In the Sound of San Francisco, eles reinventaram o clássico de Scott McKenzie com uma pegada eletrônica que conquistou pistas e rádios no mundo inteiro. A faixa entrou no top 10 em mais de 10 países, alcançou o primeiro lugar em países como Espanha, República Tcheca e Rússia, e ainda chegou ao terceiro lugar na Alemanha e no Brasil. Então vamos conferir o bloco do Memories com Global DJs e a faixa The Sound of San Francisco.

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Este é o som de John Newman com Love Me Again, pra gente fechar mais um bloco de músicas do ATL DJ aqui nas Noites da Atlântida. Quero te agradecer pela parceria e companhia, ainda te convidar pra voltar com a gente de segunda a sexta, às 2 da tarde e também às 8 da noite. Nessa edição eu vou ficando por aqui, a playlist completa você confere no @ATL DJ oficial e pra gente fechar de músicas, Rick Lauren com Miami Beach. Uma ótima noite pra você, até mais!

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